0: Obrigado, gente.
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Obrigado, gente, obrigado. Obrigado pelo carinho de todos vocês. Quero mandar um abraço especial. Meu telefone para contato de shows também. Vocês que querem levar o Júlio Nascimento, é só ligar pro telefone 098-722-2810. Falar com a Roseli. Obrigado!

Vai um abraço especial para toda a galera de Minas Gerais e de Salvador. Um abraço de Márcio José e Léo de Bahia. 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

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Muito obrigado.

0: Nayara Azevedo, Araguaia, Roberta Miranda. Muito obrigada por estar aqui comigo essa noite.
1: Eu que agradeço.

sabe de imperador. É som de paredão. O solo que vai ficar na sua mente aí, ó. Bora, Demi Boy, bota a paixão.

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Você me deixa desconcentrado, não é certo.

0: passo che declino.
1: Para de postar as coisas pra me convencer que você tá bem, viu?

0: Sim, pô.
1: Quem gostou, joga a mãozinha aí. Good vibes, good vibes. 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
2: É bom demais, Juno. 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
1: Alô, DG! 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

0: Essa música é pra vocês, meus amigos.
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0: Meu amigo Felipe Duran.
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Muito bom dia, pode artear o volume porque eu cheguei com mais uma edição do programa Som do Campo. Hoje é segunda-feira, dia 6 de julho, o ano é 2026 e por cá estamos nós para mais uma edição do programa Som do Campo. Estou por cá substituindo meu amigo Lázaro Gonçalves até na próxima segunda-feira, tá? Na próxima segunda-feira vocês vão ter que me aturar com o programa Som do Campo pelas ondas sonoras da 101,5 MHz. Sou Gilmar Alves e nós vamos junto até às 7 horas da manhã, levando a boa música sertaneja, informação, começando o dia sempre animado com a graça e a presença do Papai do Céu. Bom dia a todo mundo de cabeça inchada, né? O Brasil ontem pegou o avião de volta para o Brasil, perdeu para a Noruega, o pessoal tá triste, mereceu, né? Não fez gol, não fez os gols que teve chance, e aí no futebol, o futebol pune, né? Quem não faz, leva. Vamos acordar o nosso povão sertanejo ao som do instrumento mais sertanejo deste Brasil, vamos tocar o berrante? Vamos acordar, meu povão!

0: lá, pentear os cabelos, escovar o dente, tirar a ramela do zóio. Bora, macho, deixa ser preguiçoso, rapaz. Vamos levantando com estilo, fazendo developer, cambré, passé, fouetté e rondechando.
1: E vamos voltar à vida normal, né? Eita lasqueira. Vamos voltar à vida normal agora e continuar a nossa lida do dia a dia. Pra você que tá de férias, curtindo as férias, pra você que está trabalhando, vamos embora trabalhar. Dá um abraço especial pra você que está na zona rural, na zona urbana, não interessa onde você esteja, bom dia, bom dia. Vamos junto agradecer o Papai do Céu pelo dom da vida, pela oportunidade que Deus nos deu de iniciarmos mais um dia de batalha, mais um dia de trabalho, agradecendo ao Papai do Céu pelo dom da vida, pela oportunidade de amanhecer com saúde, agradecer ao Papai do Céu pela noite de sono, para você que trabalhou à noite, agradecer ao Papai do Céu pela noite de trabalho. Tudo em nossas vidas devemos entregar nas mãos de Deus e confiar no seu agir. Nós precisamos de Deus. Ele é a base e fundação de tudo e nunca falha. O Senhor criou tudo, tudo foi feito por Ele. Portanto, sem Deus nada existiria. Precisamos do Senhor a cada dia em nossas vidas. Da sua paz, sua sabedoria, o seu amor, sua graça, sua misericórdia, sua intervenção. Portanto, somente Deus pode nos dar uma nova perspectiva de vida. Preciso de Ti, Senhor, que esta expressão seja o início de todas as nossas orações diárias, pois só Ele merece a nossa total confiança, porque Ele é fiel para cumprir. Não podemos deixar que as forças contrárias ao redor nos roubem a nossa paz, as nossas forças e a nossa soberania. Que Deus, com sua infinita bondade e misericórdia, derrame sobre você e sobre sua família uma unção vinda do trono celestial nesta segunda-feira. Que nós tenhamos uma segunda-feira repleta de bênçãos conforme a excelência, a proteção, a misericórdia e a graça do Papai do Céu para as nossas vidas e de todos os nossos familiares. Bom dia. Muito bom dia, repleto de paz e harmonia. Que Deus possa proteger a nossa lida do dia a dia. Para você, meu amigo produtor rural, independente da sua função aí no campo, que Deus abençoe o seu dia. Você que está iniciando o trabalho, já está indo para o curral ordenhar, tirar o leite. Para você que está levantando, acendendo o fogãozão caipira para fazer aquele cafezinho, aquele café bem sertanejo, bom dia. Para você, meu amigo comerciante, você nas panificadoras, você, meu amigo motorista, que já está na estrada, que Deus proteja a sua viagem, que você vá e volte com paz. Obrigado a você, meu amigo agricultor, você que está aí já preparando, organizando o maquinário para quando o sol raiar, começar a colheita. Você, caminhoneiro, que já está aguardando também no campo aí para puxar esses grãos para os secadores. Para você que está nos secadores, bom dia, obrigado. Obrigado a você que está distante, curtindo a nossa programação através do aplicativo. Que Deus abençoe o seu dia cheio de muita paz e alegria. Bom dia! Vamos de música boa? Eu vou atender já quem está participando. Meu amigo Dorval, o Grande, acordou cedo, caiu da cama, tá ligadinho. Bom dia, fala comigo, Grande.
2: Bom dia, Gilmar.
1: Bom dia,
2: fala pra nós aí com o Tião Carreiro. A Rede Prata oferecer pra todos que gostam da mesma. E tchau, obrigado.
1: Tchau, obrigado. Obrigado, meu amigo Dorval, o Grande. Deixa eu atender mais participação. Quem acorda cedo, Deus ajuda. Meu amigo Caputa, ligadinho, curtindo a programação. Bom dia, Gilmar Alves. Roda com Lourenço e Lorival. Querida, preciso de você para todos os ouvintes. Para você, obrigado. Tenha um ótimo dia a todos. Muitíssimo obrigado. Deixa eu mandar um alô especial também pro meu amigo Naldo Maranhense. Tá ligadinho, curtindo a programação. Já tá indo pro curral também. Bom dia. Vamos de música boa. Vou trazer aqui com Tião Carreiro e Pardinho. Depois vou atender o meu amigo Capu e Chitãozinho e Chororó. Natureza, espelho de Deus. Já eu volto.

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2: 5:19.
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7: 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Capu, já eu mando a sua moda, tá bom? 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Bom dia, meu amigo, minha amiga, onde quer que você esteja. Deixa eu trazer moda boa. Vamos trazer moda boa? Deixa eu atender participação. Tem a moda do Capu que já tá no jeito aqui. Naldo acabou de acordar, caiu da cama. Fala comigo, Naldo, bom dia.
8: E aí, bom dia, Lázaro. Bota moda pra nós, parceiro, só escolha. Se você dá raio, tu escolhe também. Tchau,
7: bom
8: obrigado.
7: Dia, bom dia. Vamos com João Paulo e Daniel. Anjo meu. Depois eu vou trazer aqui. Primeiro eu vou trazer a moda do meu amigo Capu. Bom dia, toca umas aí de Sandro Lúcio, bote de Jararaca. Quem tá curtindo, meu amigo Ronaldo, obrigado, bom dia pelo carinho, obrigado pelo carinho da audiência. Bote de Jararaca, deixa eu tentar localizá-la aqui. Enquanto isso, vamos de música boa com Lourenço e Lorival, Eu Preciso de Você.

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Eita, bode de jararaca. Sei, só você, Naldo, com essa moda, viu? Bom dia, obrigado a você que tá ligadinho, curtindo a nossa programação. 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

0: 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Deixa eu atender participação aqui e mandar um alô especial pro meu amigo Calango Azul, o Kiko. Bom dia, obrigado pelo carinho da audiência. Também meu compadre Isaac tá lá no pé do leite tirando leite. As vacas dele sem rádio não produzem leite, né? Então nós vamos mandar uma moda boa pra ele ali. Pontião Carreiro e Pardinho, lá onde eu moro, pra você, tá bom? Isaac Cassiota. Dona Helena, lá no Cristo Rei, tá ligadinha, bom dia.
1: Oi, bom dia, Gilmar.
0: Bom dia.
1: Tudo bem com você?
0: Tudo ótimo.
1: E tá tudo bem, graças a Deus. O Gilmar passa aquela música do cacique pra mim, que é Helena do Cristo Rei. Bora, bora tomar café. Tudo tranquilo aqui. Hoje eu vou lá na rádio pegar minha autorização pra me pegar meu prêmio que eu ganhei, um presente que eu ganhei lá na KLM. Eu vou lá pegar hoje. Então tá bom, obrigado aí.
0: Obrigado.
1: Eu tô feliz demais. Então tá bom, obrigado aí.
0: Obrigado, bom dia. Meu amigo Juvenil tá lá no Estadão de Goiás curtindo a nossa programação. Bom dia.
2: Bom dia, Gilmarzinho. Bom dia, bom dia.
0: Bom.
2: Tudo bem? Tô ouvindo sua voz aí. Essa musguinha aí, essa moda aí, vou te contar uma coisa. Eita, mãe de bebê. E eu quero ouvir com o Jonas aí, que Mãe de Leite fez pra você e todos os ouvintes, meu irmão. Ótima segunda-feira.
0: Mãe de Leite.
2: Um abraço, fique com Deus. Pra você e todos aí do município de Vila Rica. Quem estiver ouvindo, aonde a rádio alcançar, viu? Deus que abençoe você. Uma ótima segunda-feira. Já tô saindo aqui, vou dar uma volta no campo, pra ver se eu acho umas Nelore. Mas Nelore essa hora não acha, não.
0: Não, tu pode ir atrás das leiteiras, que as Nelore, hora dessa, estão tudo na margaça. Bom dia, agora são 5h39, daqui a pouquinho a gente volta, nós vamos faturar, tirar o leitinho da vaca também. Depois você curte Tião Carreira e Pardinho, lá onde eu moro. Amado Edilson, Serenata da Montanha, Milionário e José Rico.

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0: Muito bom dia, agora são 5 horas e 57 minutos, manhã gostosa, o clima tá friozinho, gostoso, manhã de segunda-feira, já é 6 de julho, olha só pra você, chega de sofrer com tosse, gripe, aquela sensação de peso no peito? 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Bom dia! Vamos de moda boa? Vamos de moda boa, deixa eu atender. Meu amigo Sidney Sonsini tá ligadinho comigo, bom dia!
1: Bom dia, Gilmar. Eu sou Neyson Cine. Toca a música pra nós aí com Nana Morena. Meu cavalo sabe. Eu sei pra você, pra Luke, na escuta do programa. Um bom dia abençoado a todos.
0: Beleza, bom dia. Bom dia. Deixa eu atender mais participação aqui. Deixa eu ver quem tá participando comigo. Eduardo Rodrigues, muito bom dia.
2: Meu amor, já dá uma vida toda, como se for, já tô passando ali, tchau.
0: Deixa eu ver se eu consigo entender o nome da moda aqui.
2: Meu amor, já dá uma vida toda, como se for, já tô passando ali, tchau.
0: Deu uma falhada no áudio aqui, Eduardo, vou tentar ver se eu consigo entender o nome da moda, tá? Senão você escreve pra mim o nome dela. Bom dia, mais participação, fala comigo. Meu amigo Paulinho Barbosa, bom dia.
3: Bom dia, Gilmar. Bom?
0: Bom.
3: Gilmar, tô mandando esse áudio aí pra você aí. O povo tá querendo, perguntando quanto é o valor da premiação da Copa São Marcos. É 10 mil reais de premiação.
0: 10 4
3: mil. 4 mil, 3 e 2 e mil.
0: É o quarto lugar.
3: Quarto lugar de premiação.
0: Beleza.
3: Quero agradecer aí todos que estiverem apoiando, principalmente o vereador Lázaro Gonçalves, né? E todos os apoiadores. Vereadora Célia, todos os vereadores da cidade, viu? Um abraço.
0: Um abraço, obrigado Paulinho, um abraço pra você aí no São Marcos. Vamos de moda boa, primeiro Guilherme Silva, meu cavalo sabe, eu vou entender a moda aqui que Eduardo pediu pra mim e vou mandar uma moda lá pro Paulinho, Renan e Raí. Deixa eu ver o nome da moda aqui. A Força do Amor. Já já eu volto. Primeiro nós vamos faturar. 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
6: 6 e 2.

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0: Que delícia. Valeu demais.
1: João.
0: Obrigado pelo convite. Que Deus abençoe ainda mais sua vida. Você é um cara...
1: Que isso, obrigado, viu?
0: 100%.
1: Ter você no meu DVD, meu irmão. Prazer muito grande, viu?
0: Tamo junto, igualmente.
1: Todo sucesso,
0: todo sucesso, um Guilherme. Beijo. Valeu, moçada.
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0: Moda linda com Renan e Raí, você curtiu três modão, né? Renan e Raí, A Força do Amor, Teodoro Sampaio, Delícias de Amor e Guilherme Silva com Nando Moreno, Meu Cavalo Sabe. 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Agora são 6h18, deixa eu atender a participação. Meu amigo João Jaraguá tá ligadinho, curtindo a programação. Bom dia, galera da Almoarama, fala comigo.
1: Tudo tranquilo?
0: Uma música pra nós aí.
1: O Ré Raiz me liga, tá?
0: Pra te mandar morar. Deixa comigo.
1: Todo mundo tá ouvindo aí, tô fazendo um cafezinho, Gilmar.
0: Já tomei, vamos tomar de novo. O Daniel Peixoto tá ligadinho, bom dia, quem fala é o Daniel. Toca aí, Zé Felipe, sigo seus passos, ofereço pro meu pai Louro. Bom dia, meu amigo Louro Severino, como é que tá por aí? Já tirou o leite? Bom dia, gostaria de escutar uma música gaúcha do Baitaca. Quem tá participando? Meu amigo João Vitor, ligadinho comigo. Bom dia, vamos colocar aqui essa boa Castração a Pialo, né? Essa moda é boa por demais. E na sequência, primeiro nós vamos faturar, depois você vai curtir. Deixa eu ver, Raí me liga, depois Peão Carreira e Zé Paulo seguindo seus passos. E... meu amigo Baitaca já virou meu amigo, hein? Vambora.
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0: Muito bem, agora são 6h33, 6h33, para você que está ligadinho comigo, ligadinho, nosso muito obrigado, que Deus abençoe o seu dia hoje e sempre. 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Bom dia, dona Francisca. Fala comigo, mulher.
1: Bom dia, Gisele, como é que tá? Tudo bem? Sim, estou bem, graças a Deus. Quero que você esteja bem. Manda aquele hino pra mim. 4 horas da manhã, também eu vim aqui, viu? A menina, a Andressa, por Vinícius, por Rian, pra todo mundo, como ela é, o Vicente. Pra quem tiver ligado, ele contribui assim, viu? Se tiver sorteio, bota no sorteio, tá? Bom dia, boa sorte.
0: Bom dia, dona Francisca, obrigado. Emília Moreira, bom dia, fala comigo, mulher.
2: Bom dia, tudo bem? Por aqui tá bem.
0: Nossa, tudo ótimo.
2: Tá melhor que o nosso Brasil ontem, pegou as malas e vazou, né?
0: Perdeu. Pior, hein? Tristeza.
2: Gostaria que ouvimos aí com a Milton Lama. Não se bate aí, mulher. A mesma oferta pra Andressa da Torre, pra Lucirene Fernandes na Lagoa Grande, pra Suiana na Lagoa de Arroz, pra Gisele Moreira, pra Elenide Moreira e pra quem gostar da mesma, tá? Tchau, tenha uma ótima segunda-feira pra você e toda a sua família.
0: Obrigado, Emília, galera de Santa Terezinha, Lagoa de Arroz, muitíssimo obrigado. Deixa eu atender mais participação, quem tá ligadinha, ligadinho comigo, deixa eu ver aqui. Maria José, bom dia.
3: Bom dia, Gilmar, tudo bom, Gilmar? Gilmar, passa aquela música do Jacó e Jacózinha, as morenas sertanejas, tá? Feliz Sebastião, pra todos que gostar da música, pra... Serginho ajuda lá no Caxangá. Bom? Beijo pra Janete. Serginho ajuda e as meninas. Beijo pra todos que gostam da música, tá bom? Dona Glória. Então tá bom, fica com Deus. Deus abençoe. Bom dia, Rádio Conte. Bom dia, Gilmar Alves. Bom dia, bom dia, bom dia. Bom, você sabia que era você que tava fazendo o programa, sabe por quê? Que eu levantei, aí liguei o rádio, aí tava passando a música, né? Castração, a piada. Aí depois começou a trilha, eu falei, é Gilmar. Porque a sua trilha é diferente do Lázaro. Então, toca uma pra nós aí, pra essa segunda-feira, nossa linda. Bom, eu quero mandar um abraço aí, um alô, né? Pra todos os amigos, manda música pra mim aí. Eu não vou falar o nome, que é muita gente, né? Mas todos sintam-se abraçados. E um abraço pra Dona Regina e seu Adolfo, que estão sumidos.
0: É bom mesmo, que senão tu vai lá comer. Bom dia. Bom dia, Miriam. Fala comigo, mulher.
4: Bom dia, Gilmarzinho. Bom dia, bom dia. Tudo bem, meu amigo? E aí, como é que você passou o final de semana? Fala aí pra nós.
0: Tava aquela música. Triste, o Brasil perdeu.
4: Ofereço pra ele o John, o John, tá tudo meu, Rian. A dona Francisca que mora lá na IP. O velho Chico, a mulher do velho Chico. E do mais, tá ouvindo a rádio com um monte. Você comenta só isso pra você, tá, meu amigão?
5: Oi, Nilton Celere. Bom dia. É você, meu amigão. Fala aí com nós.
0: Eu?
5: Eu pensei que era o Nilton Celere.
0: O Nilton Celere. O Nilton Celere tá lá no Novo Progresso, curtindo o Estadão do Pará. Depois diz que vai pro Caribe, não sei mais pra onde. Bom dia, vamos de música boa. Primeiro nós vamos faturar. Vambora!
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8: 6h40. 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

0: Muito bem, agora são 6 horas e 52 minutos. 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Olha só o convite para a festa, a comunidade Luterana do PA São José, Comunidade Cristo Rei, convida todos para uma grande festa que será realizada no dia 19 de julho, com a seguinte programação: às 9 horas, oração com o pastor Matheus Henrique Grassi; às 10 horas, início do torneio de bocha em dupla; a premiação, primeiro lugar 50, segundo lugar 30 e terceiro 20% das inscrições; às 12 horas, tem aquele delicioso almoço com churrasco, saladas e bebidas; e à tarde, segue com leilões e um animado forró. Ainda não sabemos quem será o animador. Mais um convite, o torneio início da 14ª Copa São Marcos. Vocês ouviram aí o Paulinho falando que terá uma premiação de R$10 mil. E o torneio início vai contar ponto para a Copa São Marcos e também tem prêmio, tá? Primeiro lugar 50% das inscrições, segundo lugar 30% e o terceiro 2 caixas de cerveja. Será no dia 9 de agosto. 12 horas, o almoço com churrasco, saladas e bebidas em geral. 13 horas, o início do torneio de futebol society. À tarde, segue com animação com a banda Forrozão Sem Ressaca. Deixa eu atender aqui a última participação do nosso programa, que eu preciso voltar para o Giro Conte daqui a pouquinho. Quem participa? Iracema Siqueira, bom dia.
1: Alô, Gimaginte, eu sou Siqueira, do Chaco Paraíso, comissão primeira entrada. Eu peço a música Tu É a Ciganinha. Homenagem a todos meus amigos, grupo de idoso, lá do centro, aqui da Vila Nova. Sobre tudo, escuta minha música.
0: Obrigado.
1: Homenagem a vocês e quero concorrer ao sorteio. Tudo bom, tchau.
0: Vamos tocar aqui, primeiro nós vamos tocar aqui o Cabeça Branca, né, que é um pedido da Miriam, depois atendemos a senhora e nós vamos ficando por aqui com o nosso programa de hoje. Já já eu volto com o Giro Conte. Amanhã, 5 da manhã, estaremos de volta. Até a próxima segunda-feira, vocês vão ter que me aturar aqui. O Lázaro Gonçalves vai tirar uma forga, né? E aí eu me lasco. 6h55, fui! Ótima segunda-feira, amanhã nós estaremos de volta, se Deus permitir.

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4: Muito bom dia a todos, eu sou Gilmar Alves e a partir de agora entra no ar mais uma edição do Giro Conte, o seu jornal de todas as manhãs. Iniciamos por aqui as principais notícias para que seu dia comece muito bem informado. Hoje é segunda-feira, dia 6 de julho, o ano é 2026, agora são 7h04 e a partir de agora você fica à vontade para participar conosco, mandando suas reivindicações para o nosso WhatsApp, 6635542266. 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Hoje é dia estadual da fauna no estado do Rio de Janeiro. Aniversário de morte de Castro Alves, ocorrido no dia 6 de julho do ano de 1871, Antônio Castro Alves, o poeta dos escravos. Hoje é dia da ponte aérea Rio-São Paulo. Em 6 de julho do ano de 1959, a Varig, Vasp e Cruzeiro, para concorrer com a Cia Real, que possuía dois aviões Electra, o segundo avião comercial com mais tempo de operação, fundaram a ponte aérea Rio-São Paulo. É a segunda maior do mundo, perdendo somente para Nova York e Washington. Em 1964, estreou o primeiro filme dos Beatles. No dia 6 de julho do ano de 1964, Hard Days e Night, o primeiro filme dos Beatles, estreou. A comunidade católica comemora hoje dia de Santa Maria Goretti. Com apenas 12 anos, pobre e analfabeta, preferiu morrer cruelmente a consentir no pecado. Foi morta com 14 punhaladas e antes de expirar perdeu o agressor. Foi canonizado por Pio XII em 1950. Você acompanhou o dia de hoje na história, nós vamos agora à previsão do tempo para os municípios de Santa Terezinha e também informações meteorológicas aqui do município de Vila Rica. Em Santa Terezinha, o sol nasceu às 6h40, vai se pôr às 18h12. Os ventos chegam a 7 km por hora, umidade relativa do ar máximo de 89, mínima abaixo de 60. Não tem previsão de chuva, temperatura mínima de 21, máximo 34 graus Celsius. Em Vila Rica, deixa eu atualizar aqui, para a gente saber como é que está a previsão aqui de Vila Rica atualizada. Em Vila Rica, o sol nasceu às 6h42, vai se pôr às 18h15, os ventos 6 km por hora, umidade relativa do ar máximo de 86%, temperatura mínima de 20, máximo de 33 graus Celsius para o dia de hoje. Vamos aos destaques do Giro Conte. Atenção você que é taxista ou trabalha com aplicativo aí Deliver. Nós vamos para uma entrevista agora com o superintendente da Caixa Econômica Federal. Ele vai falar sobre um programa de governo, Move Brasil, para quem trabalha com transporte aplicativos deliveries. Tem recurso aí na Caixa Econômica Federal com juros subsidiado para você que quer trabalhar com delivery. Então atenção aí, fique atento a essa reportagem. Antes eu tenho um serviço de utilidade pública. O Edmilson Silva Carvalho perdeu sua carteira com documentos dentro de uma bolsa do posto Tigrão no trajeto de Santa Terezinha para Vila Rica. Quem achar, entregar na lanchonete do Valtênis ou entrar em contato no 66-984-23-7287 ou no 984-3703. Se não conseguir, pode deixar aqui na emissora que a gente entra em contato. Então, quem encontrou essa bolsa nesse trajeto de Santa Terezinha a Vila Rica, pode deixar lá no Valtênis ou aqui na emissora. Nós vamos agora a Cuiabá para uma importante entrevista com o superintendente da Caixa Econômica Federal, o João Henrique, para a gente falar sobre o Move Brasil, um programa de governo que vai destinar recursos para quem trabalha como taxista ou mototaxista, você que trabalha com entregas aí ou deliveries. Muito bom dia, ouvintes do programa Giro Conte. Neste exato momento, nós vamos até a capital do estado, Cuiabá, falar com o João Henrique, ele que é superintendente da Caixa Econômica Federal aqui do estado de Mato Grosso, para a gente bater um papo e saber um pouco sobre o programa Move Brasil. Muito bom dia, João Henrique. Fale um pouquinho para os nossos ouvintes o que é o programa Move Brasil.
3: Olá, ouvintes da Rádio Conte. Em relação a essa primeira pergunta, o Move Brasil, ele é um programa do governo do Brasil, estruturado em parceria com o BNDES e bancos oficiais, como a Caixa, que tem por objetivo oferecer linhas facilitadas com juros reduzidos para taxistas, motoristas de aplicativo, para que esses financiem carros novos. O programa também prevê o financiamento de motocicletas e o financiamento de caminhões e caminhões-tratores de acordo com as regras e a exigibilidade dos veículos e também dos motoristas.
4: Gostaria também que você trouxesse mais esclarecimento com relação à taxa de juros, quais as pessoas que se enquadram, quem pode acessar esse programa, se mototaxista, taxista, e quais são os critérios utilizados para que as pessoas se enquadrem nesse programa.
3: Em relação às condições do programa, primeiro eu vou falar do Move Automóveis. Então, o Move Automóveis, ele é feito para que motoristas de aplicativo, Uber 99, Uber Norte, que é o caso que existe muito no Mato Grosso, principalmente na região norte do estado, e taxistas possam fazer o financiamento do veículo. Nessa modalidade, o valor do veículo máximo é de até R$150 mil. A Caixa, né, pelo programa, vai estar financiando 100% do valor do veículo, até 100%, de acordo com a avaliação de risco de cada um dos clientes. A taxa de juros para homens é de 12,6% ao ano, quase 1% ao mês, e das mulheres, 11,5% ao ano, né? Menos do que 1% ao mês. Essa operação pode ser feita em até 72 meses, com ou sem carência. O cliente pode escolher fazer com carência de até 6 meses. Dentro do Move também existe a perspectiva do financiamento de caminhões, né, caminhões e caminhões tratores, além de ônibus e micro-ônibus. No caso de caminhões, o prazo é de 108 meses, com até 12 meses de carência, taxa de juros de 11,3% ao ano, ou seja, menos de 1% ao mês também. E no caso de caminhões, tratores, ônibus e micro-ônibus, a taxa é um pouco maior, 13,94% ao ano, 1,10% ao mês, com 60 meses de pagamento e 6 meses de carência. Também está previsto para ser lançado agora, no dia 13 de julho, a modalidade do MOV Motos e Bicicletas para entregadores. Então, os mototaxistas, os moto-entregadores poderão financiar também a sua motocicleta em até 50 meses, com 2 de carência e 48 para pagar, taxa de juro para mulheres de 11,5%, ou seja, menos de 1% ao mês, e homens 12,5%. Então, essas são as condições gerais do programa Move Brasil.
4: Mais uma vez, eu agradeço a sua disponibilidade em trazer informações importantíssimas para os moradores aqui da região do Araguaia, e coloco os microfones da Rádio Conte para suas considerações finais.
3: Ainda em relação ao Move Brasil, é importante salientar que o cliente deve procurar o cadastro primeiro, né, para ter direito à elegibilidade pelo governo federal, no gov.br/movebrasil. Então lá ele vai fazer o seu cadastro, o governo federal vai dizer se ele está habilitado ou não. De acordo com a habilitação, ele procura uma agência da Caixa. Procurou uma agência da Caixa, a gente vai fazer a avaliação de risco desse cliente. Sendo aprovado, a gente vai emitir para ele a autorização de faturamento, ele apresenta a autorização de faturamento na concessionária, a concessionária emite a nota, a Caixa paga e ele vai sair com o seu veículo zero quilômetro. No mais, agradecer a Rádio Conte pelo espaço, agradecer aos ouvintes por estarem nos escutando. Esperamos que as informações sejam de valia a todos, e colocamos aí a rede da Caixa à disposição da sociedade mato-grossense.
4: Aí uma importante entrevista para você que é mototaxista, você que é taxista, tem caminhão, trabalha com transporte, procura a agência da Caixa aqui do nosso município de Vila Rica para você acessar esse programa aí do governo do federal, Move Brasil. Quem sabe você consiga acessar linhas para renovar a sua frota. É, então, mais uma entrevista. Nós agradecemos ao João Henrique, superintendente da Caixa Econômica Federal do estado de Mato Grosso. Agora são 7h16. Mulher é morta facada em bar e suspeito foge após crime com fresa. Uma mulher identificada como Daiane Rodrigues de Souza, de 33 anos, foi morta facada na noite deste último sábado em um bar localizado no bairro Jardim Planalto, no município de Confresa. De acordo com as informações repassadas para o site Olhar Alerta, a Polícia Militar foi acionada pelo proprietário do estabelecimento, que relatou a ocorrência de um homicídio em seu comércio. Ao chegar ao local, os policiais encontraram a vítima caída ao chão, sem sinais de vida. Com a equipe de serviço de atendimento móvel de emergência, o SAMU foi chamada e confirmou o óbito ainda no local. Conforme o relato do proprietário do bar, a vítima e o suspeito, identificado como José da Cruz Evangelista, de 63 anos, iniciaram uma discussão dentro do estabelecimento. Durante o desentendimento, o homem teria sacado uma faca. Na tentativa de impedir a agressão, o comerciante se colocou entre os dois e pediu para que o suspeito desistisse do ataque. Nesse momento, ele foi atingido por um golpe no braço direito. Após a agressão, o proprietário se afastou para se proteger. A vítima correu em direção a um dos quartos da residência existente na propriedade, mas foi perseguida pelo suspeito, que desferiu diversos golpes de faca, a maioria pelas costas. Ela não resistiu aos ferimentos e morreu no local. Após o crime, José da Cruz fugiu e até o encerramento da ocorrência não havia sido localizado. A Polícia Militar realizou buscas na região e em locais onde o suspeito poderia estar, porém, sem sucesso. As buscas continuam sendo feitas pelas forças de segurança. O pessoal aí já divulgou imagem desse senhor, um senhor de 63 anos. Quem souber alguma informação pode entrar em contato no 197 ou 190, informando a Polícia Militar para que esse homicida, né, seja preso imediatamente. 7 horas, 18 minutos, já a gente volta.
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4: Em Vila Rica, 7 horas 20 minutos, notícia boa. Acabamos de confirmar aqui que o cidadão que assassinou a mulher em Confresa, o senhor José da Cruz Evangelista, já está de trás das grades. Ótimo trabalho da polícia. Esse, com certeza, pela idade, vai morrer de trás das grades, né? 7 horas 20 minutos, cotação dos principais produtos agropecuários, você acompanha a partir de agora aqui no Giro Conte com informações oficiais do IMEA. O boi gordo em média no estado de Mato Grosso, segundo o IMEA, hoje no estado está num preço médio de R$ 303,08 arroba vista. Em Vila Rica, o boi gordo cotado a R$ 312. Vaca gorda em média R$ 291,14. Em Vila Rica, R$ 292. Bezerro de 8 meses na região do Araguaia, 2.589. 12 meses, 3.089. Bezerras de 8 meses, 1.891. E bezerro de 12 meses, 2.208. O litro do leite no Araguaia cotado a R$ 2,31. Milho, R$ 39,55. A saca de 60 quilos. E a soja, R$ 108,50. Essas foram as informações com dados oficiais do IMEA. Para você que está ligadinho, muito obrigado pelo carinho da audiência. Mais uma vez, agradecendo a você que está sintonizado e trazendo mais um serviço de utilidade pública. Atenção, Edmilson Silva Carvalho perdeu sua carteira com documentos dentro de uma bolsa do posto Tigrão no trajeto saindo lá de Santa Terezinha com destino à Vila Rica. Quem achar, entregar lá na lanchonete do Valtênis ou então entrar em contato no 66-984-237287 ou no 66-984-370130. Se você não conseguiu anotar, achou, deixa no Valtênis ou pode trazer aqui na emissora que a gente comunica o Edmilson. 7 horas, quase 23 minutos, eu vou ficando por aqui com o Giro Conte de hoje, prometendo voltar amanhã ou a qualquer momento se um fato merecer destaque. Fiquem todos com Deus, até amanhã, se Deus assim nos permitir. Hoje, segunda-feira, para você que está trabalhando, ótimo trabalho. Para você que está de férias, bom descanso. Para você que está desempregado, cria um pouquinho de coragem, levanta a bunda do sofá e vá em busca de emprego. 7 horas 23 minutos.
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0: Prezados ouvintes da Hora Milagrosa, convidamos a todos para que venham participar das reuniões da Igreja Apostólica que são realizadas nesta cidade de Vila Rica, estado do Mato Grosso, com reuniões quinzenalmente às quartas-feiras, às 19h30 e aos domingos, às 16h30. O endereço é Rua 2, número 335, Setor Sul. Serão todos muito bem-vindos.
1: Comunicamos aos prezados ouvintes que a 29 de agosto de 2026 realizaremos mais um batismo nesta Igreja Apostólica. A celebração se dará em local consagrado e adequado para esse sacramento, nas dependências da sede desta igreja em São Paulo, capital. 29 de agosto será um sábado. Recomendamos aos interessados que se esforcem para participar das reuniões especiais que serão realizadas a partir de quinta-feira, 27 de agosto, todas com início às 19 horas. O encerramento dessa celebração será na segunda-feira, dia 31 de agosto. Sugerimos que continuem ouvindo assiduamente a Hora Milagrosa e que permaneçam interessados em aprender sempre mais a respeito da nossa fé e dos sacramentos que Deus Pai e nosso Senhor Jesus Cristo instituíram para os seus filhos e filhas. Mais esclarecimentos a respeito do sacramento do batismo poderão ser obtidos na sede desta igreja, na congregação mais próxima de sua residência ou por meio de carta endereçada à Igreja Apostólica, Caixa Postal 10.064, Código de Endereçamento Postal 030-14-970, São Paulo, capital, ou ainda pelo link contatos do site www.igrejaapostolica.org. Conforme anunciado no início deste comunicado, a realização do próximo batismo na Igreja Apostólica será no dia 29 de agosto de 2026.

Nosso endereço para cartas: Igreja Apostólica, Caixa Postal 10.064, CEP 03014-970, São Paulo, capital. Divulgamos a seguir um depoimento de fé enviado para a sede desta Igreja Apostólica. O senhor Antônio Pereira ficou adoentado em março de 2025 com dor de garganta e febre, sintomas que uma médica atribuiu a manifestações de gripe forte. Foi medicado e retornou para casa, onde, após algum descanso, acordou confuso, sem reconhecer as pessoas da família dele e com dificuldades para caminhar, tanto que precisou ser hospitalizado para tratamento de emergência. Foi necessário intubá-lo para estabilização respiratória, também porque ele havia convulsionado e sofrera rebaixamento da consciência, grave quadro clínico que necessitava de tratamento especializado. Nesse meio tempo, familiares pediram orações em favor dele num telefonema para a sede desta Igreja Apostólica. Continuaram, então, clamando aos céus em favor da melhora desse pai de família que, em estado crítico, fora removido para outro hospital, onde dera entrada em UTI. Graças à misericórdia divina, o Senhor Antônio apresentou boa reação à terapia intensiva e apresentou condições de ser submetido aos exames detalhados necessários para o caso, cujos resultados nada indicaram que necessitasse de mais providências médicas, além do tratamento que vinha sendo ministrado a ele. Após 15 dias de hospitalização, esse senhor recebeu alta e logo apresentou boa reação, tanto que retomou as atividades de trabalho e as atividades de diácono na congregação da cidade onde reside, Curitiba, estado do Paraná, conforme informaram os filhos e a esposa dele, senhora Marley dos Santos Pereira, em depoimento de fé, datado de junho de 2025, prestado em reconhecimento e ações de graças a Deus Pai e aos seus santos, pelas bênçãos concedidas para a saúde e bem-estar do senhor Antônio.

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1: Eu lhes apresento a minha saudação a todos os nossos amados e estimados ouvintes, desejando que a graça e a bênção do nosso Deus, do seu divino Espírito Santo, igualmente a graça e a bênção de nosso Senhor Jesus, da Virgem Maria Santíssima e da nossa santa e querida Vó Rosa, nosso Espírito Consolador, juntamente com as bênçãos preciosas do nosso Supremo Pastor, o Santo Irmão Aldo, possa recair sobre a sua

0: sua vida, sobre o seu lar, sobre o seu trabalho, e que possa lhes dar muita paz, muita felicidade e ajudá-los para que possam permanecer no amor divino. Prezados ouvintes, nesta oportunidade nós iremos entender sobre o batismo que foi assim pregado por Jesus. Já antes de Jesus iniciar o seu ministério, Deus o Pai enviou o profeta João Batista para que pudesse então realizar ou dar início ao batismo nas águas, para que todos quantos viessem a crer em Jesus pudesse ter uma nova vida e pudesse então desfrutar desta vida que é a vida espiritual. E São João, ao iniciar-se o batismo, ele chamava as criaturas para se arrependerem dos seus pecados, para que pudesse se converter e pudesse então mudar de vida e ter assim uma vida com Deus. E logicamente que pelos dias que estavam vivendo também pudesse crer em Jesus. Mas São João então batizava as pessoas que assim criam, e na imersão nas águas, quando emergia o corpo da pessoa, então ela recebia ali uma unção de Deus, e Deus mesmo perdoava os pecados porque encontrava na pessoa arrependimento. Tanto é que São João, ele disse, quando viu Jesus que se aproximava para receber o batismo, São João disse a ele: Mestre, convém ser eu batizado por ti, não tu por mim. Aí Jesus disse a ele: deixa por agora. Mas antes que Jesus viesse até São João, ele chegou a ensinar aquele povo e a dizer, quando viu Jesus que vinha se aproximando, ele disse: este que vem após mim tem o poder, a virtude e a unção de batizar com o Espírito Santo, diz São João. Eu os batizo nas águas, mas aquele que virá após mim, este o batizará com o Espírito Santo. Daí então Jesus, se aproximando de João Batista para receber o batismo, ele, João Batista, disse a Jesus: Mestre, convém que tu me batize, não eu os batizar. E Jesus disse: deixa por agora. Isso quer dizer, fica como exemplo para aqueles que crêem em mim possam então ser batizados. Jesus tinha o poder de batizar com o Espírito Santo. Mas como que nós chegamos a uma conclusão de entender porque existe dois batismos? Sim, um é com o Espírito Santo e o outro é o batismo nas águas. E agora nós passamos a fazer uma análise, a meditarmos como que se dá isso. Por que Jesus tinha mais poder de São João e ele batizava com o Espírito? Porque Jesus, ele iria vencer e ganhar a grande vitória em poder dar a vida, não só ao corpo, como ao espírito da criatura. Porque a vida no corpo, Jesus até mesmo deu, antes de ser ele preso e crucificado, quando ele chamou Lázaro que estava no sepulcro e assim o ressuscitou. Mas a missão que Jesus veio trazer era a vida espiritual, vida com Deus, a vida que não se acaba, não tem fim, a vida eterna. Por isso, então, foi ele ungido e abençoado naquele momento, embora já havia nascido com todas as virtudes. Mas quando João Batista emergiu sobre as águas ao se levantar, veio sobre ele e repousou em figura de uma pomba branca o Espírito do nosso Deus, o qual até disse: este é o meu Filho amado em quem me comprazo. E aí Jesus iniciou o seu ministério, levando a verdade, o arrependimento das criaturas para a conversão, pregando uma doutrina e uma disciplina que moralizava e transformava a vida daqueles que ouvissem a sua palavra. E aí então Jesus, ele dava o poder da vida. E quando a pessoa entendia a sua mensagem, a pessoa passava a se arrepender dos seus erros, porque aí passava a obedecer a sua doutrina e a sua disciplina. Então a pessoa passava da morte para a vida, porque ele vinha e dava a unção do Espírito Santo, e para alcançar esta virtude ela precisa novamente se entregar a Deus, a Jesus, e nesses dias atuais a Santa Avó Rosa, que veio também com a mesma missão de Jesus em dar a vida, porque ela é o consolador de sua promessa. E Jesus deu a ela esse poder e autoridade também de batizar com o Espírito Santo. Por isso que para aceitar ou para nascer de novo, é preciso que a pessoa seja ensinada, doutrinada. E é para isso que Jesus ordenou que a Santa Vó Rosa formasse a sua igreja ou restaurasse a igreja dos Santos Apóstolos e pudesse levar ao conhecimento dos nossos ouvintes a doutrina, os ensinos, como a disciplina que ele deu para a sua igreja, para que a pessoa possa entender o certo e o errado. E quando então passam a ouvir, às vezes a hora milagrosa ou algumas de nossas reuniões, os nossos ouvintes eles passam a fazer uma conclusão da sua vida e vai deixando dos vícios, dos maus costumes, vai colocando a sua roupa na disciplina apostólica, seus cabelos, enfim, passa a ter um aprimoramento, um conhecimento melhor e passa então a viver para Deus, para Jesus. Quando há o arrependimento, isto é, quando a pessoa ela entendeu que o que fazia estava errado e não era bom para si, ela se arrepende e pede perdão a Jesus. Nos dias atuais, a Santa Vó Rosa, a Deus, ao Santo Irmão Aldo, a Virgem Maria. Neste mesmo momento, quando a pessoa assim faz com muita fé, com devoção, a Santa Vó Rosa, em nome do Pai de Jesus, vem e unge o espírito da pessoa através da unção do Espírito Santo. Aí a pessoa então passa a ter uma nova vida, a vida espiritual, que se permanecer neste santo caminho, com a fé e aquilo que aprende, a pessoa mesmo que tenha que passar pela morte física, o seu espírito já é de Deus e tem a vida eterna, porque é a unção do batismo do Espírito Santo. E o batismo nas águas? Por que e para que serve o batismo nas águas? O batismo nas águas, ele é oferecido como uma prova de fé, porque toda pessoa que troca de caminho, ou até mesmo aqueles que nascem nesta igreja, ela precisa confirmar que a sua vida é de Deus, é de Jesus. E que se existir pecado, possa ser perdoados e limpos até o seu corpo e seu espírito, de todo o pecado que havia originado na sua vida ou adquirido através do seu viver. Então, quando passam a crer, confiar, então passa a modificar a sua vida, passam a viver uma vida correta diante de Deus. Então, a pessoa viu que o caminho que vivia era errado, a pessoa então passou a crer e a confiar na Santa Vó Rosa, em Jesus, em Deus, no Santo Irmão Aldo, na Virgem Maria. Então querem seguir o caminho certo, querem ficar nesse santo caminho. Então é oferecido o batismo nas águas para que a pessoa possa então ser perdoada por Deus. E se fizerem com muita fé, com muita devoção, no momento em que será emergido o corpo nas águas, todo o passado é apagado por Deus. Veja que importante, estimados ouvintes. Tudo aquilo que era pecado, Deus apaga e não se lembra mais. Aí a pessoa passa a ter uma nova vida com Deus. E esta vida é tão importante que é um selo do Espírito Santo que estará na vida da pessoa, e se ela fazerem com fé e devoção e ela permanecer fiel, ela é como uma pessoa que nasceu originalmente de Deus. É aquela nova vida que Deus criou desde quando nasceu nesta terra. Então é muito importante o batismo nesta igreja e nós os convidamos para que venha nesse próximo batismo se batizar, porque é um ato de fé, é um ato de amor, é um ato de nova vida que irá ter para com o nosso Deus. Pois através do batismo recebe a unção do Espírito Santo e o selo da sua vida, para que se permanecer, possa, quando terminar esta vida, ser levada à glória celestial. Venha se batizar. Ouça mais vezes os nossos programas Hora Milagrosa. Se for possível, passe a frequentar as nossas congregações, que até mesmo são transmitidos seus endereços através deste programa Hora Milagrosa. Venha ficar com o Reino dos Céus. E agora irei orar em vosso favor. Santíssimo e Eterno Deus, nosso poderoso Pai Celestial, adoramos e glorificamos o Senhor e seu Divino Espírito Santo. A Jesus, seu amado Filho, a Virgem Maria Santíssima, com a Santa Vó Rosa e o nosso Supremo Pastor, o Santo Irmão Aldo. Jesus deu para nós, para poder nos ensinar, nos doutrinar e fazer-nos conhecer a verdade do Reino dos Céus. Tenho transmitido a Santa Vó Rosa essas palavras aos nossos ouvintes e até convidados para batizar. Abençoe aqueles que estão crendo, que estão seguindo esta igreja, ou aqueles que têm o desejo de seguir. Dê a eles força, fé, sabedoria, compreensão para modificar o seu modo de ser, de viver, para transformar a sua vida. Aqueles que têm ainda alguns vícios, dê a tua graça, a sua bênção, afasta da vida dele esse desejo, às vezes de fumar, beber, usar até entorpecente. Santa Vó Rosa, Virgem Maria Santíssima, Santo Irmão Aldo, em nome do Pai de Jesus, dê a tua graça e a tua bênção. Creia, ó estimados ouvintes, que nesse momento a Santa Vó Rosa está lhes abençoando, está lhes ajudando, e a sua pessoa, se ter esta fé, vai ter força suficiente para deixar todos os vícios e até mesmo para poder ter uma vida honrada, disciplinada para o reino dos céus. Santa Vó Rosa, pelo poder que a Senhora recebeu do Pai de Jesus, juntamente com a Virgem Maria e o Santo Irmão Aldo, unja esta água, unja esse óleo e ajuda que, ao fazer o uso desses elementos, sejam ricamente ajudados e abençoados. Tenha misericórdia daqueles que estão doentes, acamados, hospitalizados, enfermos. Envie os teus anjos e santos para neutralizar toda a doença, toda a enfermidade que está causando sofrimento. E teus filhos e filhas, esses ouvintes que estão crendo, possam fazer uso desta água, deste óleo, e possam ser bem-sucedidos e ter as suas dores aliviadas e até mesmo as suas enfermidades curadas com o teu poder e a tua graça. Prezados e amados ouvintes, receba nesse momento a graça e a bênção do nosso Deus, do seu Divino Espírito Santo. A bênção e a graça de Jesus, da Virgem Maria Santíssima, da Santa Vó Rosa e do nosso Supremo Pastor, o Santo Irmão Aldo. Tenha vida, paz e felicidade. Amém.
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5: 8 horas.
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2: Olá, que delícia ter você por aqui no Momento Informação. Eu sou Letícia Leal e quero saber, como é que você está? Espero que esteja tudo em paz e que sua energia esteja lá em cima para a gente aproveitar cada minuto.
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2: E por falar em se sentir bem, eu trouxe uma dica rapidinha, que é um lembrete valioso. Sua beleza é única. Não vale a pena tentar se encaixar em padrões que não te representam, sabe? O que te faz linda mesmo é gostar de quem você é, valorizar cada detalhe especial. E nesse autocuidado, um ponto super importante é a saúde da sua pele. Por isso, nunca durma maquiada. Remover a maquiagem antes de dormir é essencial para evitar poros obstruídos, acne e irritações. Faça sempre uma limpeza completa, tá? É um carinho que sua pele merece. Daqui a pouquinho a gente volta com mais informações. E no próximo boletim teremos novidades importantes sobre saúde. Não perca!
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3: 8 horas e 10 minutos, 8 e 10, muito bom dia pra você. Começa agora o seu Bom Dia Conte, manhã maravilhosa de segunda-feira. Hoje, 6 de julho de 2026, isso, estamos a 178 dias para 2027. Amanhã de segunda-feira tá boa pra mim, tá, graças a Deus. Apesar da derrota do Brasil, né, gente, mais uma vez... A gente tem esperança que chega, mas como a esperança é a última que morre, a gente continua torcendo, né? Somos brasileiros, fazer o quê? Mas que deu uma decepção na hora que ele errou aquele pênalti, eu falei, agora foi. Foi-se embora o boi com a corda. Bom dia, você do sítio, chácaras, fazendas, onde quer que você esteja aí sintonizado na 101,5 aqui da cidade de Vila Rica. A nossa rádio Conte FM 101 é daqui de Vila Rica, viu, gente? Muita gente pergunta, agora a gente tá, o pessoal tá ouvindo fora... Aí, através dos aplicativos Rádio Conte, também no seu caminhão, pessoal, os caminhoneiros aí, pessoal dos aplicativos do mundo, Brasil e o mundo ouvindo através dos aplicativos. Somos aqui de Vila Rica, Mato Grosso, e eu sou Johnny Cleia Moraes e vou com vocês até o meio-dia, levando muita informação, música boa e descontração, tá? Sem vocês eu não sou ninguém. Participa aí comigo. 3554-2266. Manda sua mensagem de texto ou seu áudio no máximo 30 segundos, tá? Pra você que é aniversariante do dia 6 de julho, receba o meu abraço, meu beijo carinhoso, que Deus abençoe o seu dia. Amigo comerciante, amigo funcionário, boas vendas, que Deus abençoe a cada um também. A dona de casa que tá começando a arrumar a casa agora, que já arrumou, que já tá de pé, desde as 4 da manhã, né? Hoje eu levantei 5 e pouco, viu gente? 5 e pouquinho. Eu tinha gravação cedo, então eu pulei 5 e pouquinho da manhã. Mas as de manhã já tá concluída já, agora é aqui na rádio, né? Segunda parada. Já trabalhei hoje já. Bora, tira o pé do chão, que a maluca da manhã chegou. Não adianta nós ficar triste, né? Fazer o

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9: 8 horas e 22 minutos, 8h22 agora. Um beijo grande para você que está ouvindo a nossa Rádio Conte. Esse programa que você tá ouvindo aqui agora é o nosso Bom Dia Conte com o Johnny Clay Moraes, tá, gente? Cadê minha trilha aqui? Ó, o Cunhudo já tá ali, latindo horror já. Hoje pra nós aqui na rádio foi um sucesso, viu, gente? Cheguei e tomei uma queda já na área ali. É, fui pisar, pisei, foi na barra da minha calça e buf, caí por cima do meu braço, o outro já tá lascado aqui com o tal do Ler. Não sei se você lembra de eu reclamar desse braço, mais de 6 anos já, né? Eu fui diagnosticada com Ler, que é lesão de movimento repetitivo. Acho que é aqui o jeito de mexer com mouse, esses trem assim, muito tempo, né? Aí cheguei, o balde também tinha quebrado ali, quase foi em cima da Poliana também. O balde quebrou a alça e foi em cima da Poliana. Eu caí por cima do braço, o outro já tá lascado de dor também, tive que bater o cotovelo no chão também. A segunda-feira já começou assim, vou ficar triste? Vou não. Graças a Deus a gente tá inteira, né, Poliana? Só tô dolorida. Ai, Jesus. 8h22, vamos que vamos.
10: Cadê a latinha?
9: Animar mais um pouco, que daqui a pouco começa a atender, né?
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2: 8:29.
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0: 8888-32 agora. Tarana, bora lá começar a atender o povo agora. Gente, que braço que tá doendo aqui, viu? Da queda, você tá é doido. Bom dia, Johnny. Abençoada semana pra você. Peço um louvor com o Matos Nascimento. Filho pródigo, isso? Oferecendo aí pra todos os ouvintes. Ângela, um beijo pra você. Abençoada semana pra você também. Bom dia, Dona Maria. Maria Ribeiro,
1: oi,
0: minha amiga.
1: Bom dia, minha querida. Tudo
0: bom
1: bem?
0: Bom dia, ótima.
1: Espero que sim. Tô por cá, amiga. É, amiga, gostaria de ouvir aquela música com a Thaíde Alexandre. É, acordo pra sonhar, a mesma. Ofereço pra meu esposo, pra minha amiga Mazaildo, pra você, todos da rádio, minhas colegas que estiveram ouvindo, e todos ouvindo gostar da mesma. Um ótimo dia abençoado, minha querida. Cheiro, fique com Deus, que Deus continue abençoando você e toda a sua família.
0: Amém, minha linda. Que Deus abençoe você também. Um beijo grande pra você, Maria Ribeiro. Bom dia, Johnny. Quero ouvir um hino com o cantor Gerson Rufino. Quem te chamou foi Deus. Rosirene Lopes da Silva. Aquele abraço. Daqui a pouquinho a gente acompanha a entrevista aqui especial com a secretária de Finanças, tá? Municipal de Finanças aqui de Vila Rica. E o diretor de tributos que vão esclarecer aí sobre os detalhes aí da campanha de negociação fiscal, tá? Campanha de negociação fiscal. Durante a entrevista aí você vai conhecer as condições da campanha, saber quem pode participar, quais os documentos são necessários para tirar todas as dúvidas sobre a negociação de débitos aqui da Prefeitura Municipal de Vila Rica, tá bom? Às 9h30 da manhã, 9h30, eu vou estar recebendo essa equipe aqui no Bom Dia Conte. Aguarda aí, tá? Se você tá devendo lá, como é que eu vou negociar? Fica por dentro aí que a gente vai estar explicando para vocês a partir das 9h30. Se quiser fazer a sua pergunta, o WhatsApp também já vai estar disponível. 3554-2266. Eles vão estar aqui, vocês podem fazer pergunta, a gente faz as perguntas e eles respondem aí, tá? Fiquem atentos. Às 9h30 eles vão estar aqui, tá?
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0: Bom dia, Johnny Cléia.
2: Bom dia a todos os ouvintes que estão por aí sintonizados. Gostaria de ouvir hoje aí Chicó do Vale, Cuida de Mim. Oferecer para essa galera aí que segundou, né, Johnny? E não pode chorar, porque o Brasil agora volta para casa.
0: Exatamente.
2: Seleção tá difícil, hein? Estamos por cá, minha amiga. Sintonizado 100% e 1000 por hora.
0: Pois é, meu amigo. Acho que a última vez que eu vi o Brasil, acho que tem mais de 20 e poucos anos. Acho que eu tinha 20 anos quando o Brasil ganhou a Copa. Nunca mais na minha vida eu vi. Tá difícil, não tá? Fazer o quê? Agora eles pegar descendo e subindo é contramão, né? Bom dia, Maria.
3: Bom dia, Dione. É mais organizar o seu projeto. Participar do sorteio. Mandar um alôzão aí pra nós.
0: Um beijo pra você, minha linda. Todo o pessoal do projeto Caxangá. Bom dia, Johnny. Tudo bem? Tudo jóia? Toca pra nós aí a música Somente pra Relembrar, a música do Gado, Rei do Gado, isso? Desse momento, que Deus é bom, um bom dia pra todos nós, um beijo, um abraço, princesa. Obrigada pelo princesa, mas estou preocupada com você, vai pegar férias, vou, minha merda, eu quero pegar pelo menos 10 dias. Vou ficar sem ouvir sua voz, só uns 10 dias, amada, eu quero pegar 10, depois eu volto de novo, eu quero pegar os 30 dias direto, né? Aí você merece suas férias, sou muito, deixa eu ver aqui... Sou a Maria Bonfim aqui, Mariana da Fazenda Vale da Chuva, né? Tá no sorteio, tá bom, minha princesa? Aquele abraço. Acho que esse final de semana eu já entro, já quero pegar já pelo menos 10 dias pra dar uma descansada, né, gente? Bom dia, Ana Lídia.
4: Bom dia, Rádio Conte, uma ótima segunda para nós todos. Coloca uma música do Roupa Nova, Escolha.
0: Manda sim, minha linda. Aquele abraço. Bom dia, Naldo.
5: Bom dia, Rádio Ponte. Bom dia, Morena Cabelo Cacheado. Morena, bota pra nós uma da sua escolha aí. Fiz pra você da Rádio Transportada mesmo. Tchau e obrigado.
0: Tchau, obrigada. Aquele abraço. Bom dia, Ana Paula.
6: Bom dia, Rádio Ponte. Bom dia, Johnny. Segundou.
0: Segundou, minha querida.
6: Depois de uma semana sumida, apareci e tava aqui na correria aqui do encontro de família aqui no Tocantins. Estou aqui no Tocantins, aqui na fazenda, aqui na casa da minha mãe. E quero mandar um alô aqui pra todos meus irmãos que tá ligadinho, cunhado, meu pai, minha mãe. E pra toda minha turma aí do Mato Grosso que tá ligadinho. Tá na melhor? Tá na Conte. Vamos que vamos. Hoje não vou pedir música, que já começou o programa com uma música maravilhosa aí, que é o Forrozão da Barraria.
0: Tá na melhor?
6: Tá na Conte.
0: Tá lá no Tocantins, mas não deixa de participar, né? Um beijo, Ana Paula. Bom dia, Nália.
7: Bom dia, Johnny. Tudo bem com você? Eita, então você caiu um tombo hoje.
0: Pensa
7: mas
0: queda.
7: Já melhorou, né? Já tá bem?
0: Tá só dolorido.
7: Beleza,
0: aqui.
7: Então. Tô aqui na escuta. Nália Eliana, projeto Caxangá. Quero só curtir as músicas que passaram no programa. Oferecer a todos também. Um abraço, Johnny Cléia.
0: Um cheiro pra você, menina. Foi o tombo. Aí eu chamando a Poliana. Poliana, vai me ajudar. E a coitada toda arregaçada, vendendo banho. Ai, gente, hoje foi dia que ela não escutava, porque o chuveiro tava ligado dentro do banheiro. Ah, eu sou daquelas assim, gente, que eu, se eu cair, eu fico rindo. A não ser que seja uma dor bem desgramada, mas eu ficar chorando, né? Porque eu fico rindo e gritando. Bom dia, Helena.
8: Oi, bom dia, Johnny Cléa. E aí, como é que você passou o domingo, querida?
0: Graças
8: eu passei
0: a Deus,
8: bem, graças
0: passei
8: a Deus.
0: Em casa, tranquilo.
8: É, Johnny Cléa, mas eu tô feliz. Johnny Cléa, eu tô feliz. Eu ganhei um prêmio lá no KLM. Aí mais tarde eu vou pegar aí o negócio aí na atualização aí na rádio. Vamos pegar lá. Um presente eu ganhei. Não, então tá bom, um abraço aí. Tô feliz demais.
0: Não,
8: então tá, um abraço pra você aí. Fique com Deus, tá? Johnny Cléa, passa uma música do Cristiano Neves pra mim. Pode ser sua escolha, tá? Não, então tá bom, um abraço aí. Uma boa segunda-feira pra você,
0: um
8: querido.
0: Um cheiro, tchau. Meu amor, pra você. Um beijão da KLM. Acho que eu não tenho mais certeza. Só se for, deve ter sido um dos programas dos Neves, deve ter sido em outro lugar, né? Um cheiro pra você, tá bom, Helena? Helena de Souza, beijo grande. Bom dia, Demari.
9: Bom dia, Johnny, tudo bem?
0: Tô ótima.
9: Eu não quero fazer a música com o Renan e Raí. Daquelas mais antigas. Ofereço pra minha mãe Maria Antônia, meus 4 filhos, meus 2 netinhos, meu esposo Roberto Carlos, minhas irmãs, meu sobrinho, pra você e pra Dayara. Quero participar do sorteio. De Mar da Silva, Conceição.
0: Tá participando a Demária. Aquele abraço a você, minha querida. Beijo grande. 8h40.

0: Valeu, carreira e capataz!
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2: Que maravilha ter a sua companhia, meu coração. Eu sou a Letícia Leal e estou tão feliz por estarmos juntinhos nesta jornada de energias e luz. Seja muito bem-vindo ao nosso Guia Astral. Um cantinho pra você se reconectar com o que há de mais positivo no universo.
3: Áries, Touro, Gêmeos.
2: Pra você que é de

0: O momento pede coragem para abraçar as novas oportunidades que batem à sua porta. Sinta essa energia de renovação no trabalho e na vida pessoal, pois seus talentos estão em evidência. No amor, permita-se viver a paixão com leveza. O conselho é seguir a intuição. Ela será sua bússola. Lembre-se, sua força interior é imensa. Use-a para brilhar. Sua cor da sorte é o vermelho vibrante e seu número é o 12.
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0: Seguindo com a nossa viagem, para você de touro, é tempo de buscar o equilíbrio em todas as áreas da vida. Questões emocionais pedem mais atenção e carinho, enquanto no trabalho, a persistência trará resultados valiosos. Nas relações, aprofunde os laços com quem te faz bem. A dica é encontrar momentos de paz para recarregar as energias. Confie na sua capacidade de construir um futuro sólido e feliz. Sua cor da sorte é o azul petróleo e seu número é o 37.
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0: E para os nossos queridos de gêmeos, prepare-se para um período de muita criatividade e comunicação. Ideias inovadoras podem surgir no ambiente profissional, abrindo novos caminhos. No campo afetivo, a leveza e o diálogo fortalecem os laços. Escute os sussurros do universo e deixe sua mente voar livremente. Acredite no poder das suas palavras e na sua capacidade de transformar. Sua cor da sorte é o laranja cítrico e seu número é o 61. Mas olha, a nossa viagem pelo céu não para por aqui. Na próxima parte do programa tem muito mais para você. Vamos conferir as previsões de Câncer, Leão e Virgem. Não saia daí, viu? O Guia Astral continua em instantes.
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2: E aí, gente? Chegou a Andressa Pires, sua companhia perfeita para mergulhar no mundo das novelas. Meus amores, é hora de conferir os destaques imperdíveis de A Nobreza do Amor. O capítulo promete. Malungo agradece as informações do Jorge, uma aliança que pode mudar tudo. E o bicho pega para Virgínia. Diógenes e Marta confrontam a vilã com as acusações da Lúcia, agora a Alica. Será que ela se safa? Onildo insiste que Miguel e Salma precisam saber a verdade sobre a saúde dele, mas Fátima manipula a filha para manter tudo em segredo. Ai, essa Fátima. José fica desesperado quando Alica ameaça contar pro Omar sobre o rolo dela com Tônio. Que bomba! Domi e Kenya com planos ousados. Ele comenta com Akin e Ladissa seu plano de furtar as joias do rei. Bartô tem uma ideia linda, construir um santuário para mãe em Barro Preto, com a ajuda de Miguel. Diógenes e Mirinho questionam Sebastião sobre o apoio dele ao crime de Virgínia. E para fechar, Alica revela para Tônio que Omar tá chegando no Brasil. Preparem-se. Ufa, quanta emoção, né? Mas calma que não para por aqui. Em instantes, o Novelas volta com os destaques eletrizantes de Coração Acelerado, na nossa próxima parte. Fica com a gente.
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1: Olá, papais e mamães. Que alegria ter vocês aqui no Mamãe a Bordo. Eu sou Andressa Pires e é um prazer enorme conversar com essa família linda. Na nossa primeira parte, a dica é simples e super importante. Mantenham as mãos sempre limpas. Nossos recém-nascidos têm a imunidade mais sensível e higienizar as mãos antes de tocar neles ajuda muito a evitar infecções. Pequenos cuidados fazem grande diferença, viu? Fiquem ligadinhos.
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2: E eu já voltei. 9:00 aqui no nosso Bom Dia. Conte 9:00. Eu tenho um convite especial para você, um convite da Igreja Luterana do PA São José da Comunidade Cristo Rei. Convido a todos para uma grande festa a ser realizada dia 19 de julho, tá? 19 agora. A programação é a seguinte: 9:00 tem a oração com o pastor Matheus Henrique. E às 10:00 tem o início do torneio de bocha com a seguinte premiação: primeiro lugar, 50% das inscrições, segundo lugar, 30%, e terceiro lugar, 20%. Às 12:00 tem um delicioso almoço com churrasco, saladas e bebidas em geral. E à tarde tem leilão e um animado forró, viu, gente? A Igreja Luterana do PA São José, Comunidade Cristo Rei. Você é o nosso convidado especial. 19 de julho, marca aí na agenda. Bom dia, Terezinha, tudo bem?
3: Oi, bom dia, Johnny, aqui é 3M, aqui da Vila Nova. Me manda aquela música... Canarinho, prisioneiro. Pra minha família, pra tua aí, pra quem tá escutando o programa. Então, bom dia, fica com Deus.
2: Bom dia, minha linda, fica com Deus também. Ô, dona Santina, bom dia.
4: Bom dia, Johnny, tudo bem, né?
2: Aqui tudo bem, graças a Deus.
4: Toca a música Trem Bala, aqui pra nós curtir. Aí o Pedro, tem a minha funcionária aqui também. Na escuta. Teve um bom início de semana, que Deus abençoe, que dê saúde, paz, amor, alegria e força para enfrentar o dia a dia, tá bom? Fique com Deus. Tchau.
2: Com Deus também, beijo. Minha linda. Um cheiro. Tchauzinho, beijo. Bom dia.
5: Bom dia, Rádio Conta. Bom dia, Dani Cleia. Uma feliz segunda aí para todos aí. Quero pedir a música com o Sol Levanta e o Sol é Minha. Vou oferecer para a Lídia Moreno, para a Gabriela. E fala para a Poliana, que eu queria falar com ela hoje pelo telefone. O telefone não quis pegar hoje, mas eu agora tenho internet em casa aqui. Agora eu posso falar com vocês.
2: Aí sim, pode mandar uns áudiozinhos.
5: Bom dia, obrigada. E fala para a Poliana que eu gostei muito dela. E de você também, eu gosto também.
2: Obrigada, né? Minha princesa.
5: E uma hora tem a oportunidade de nos encontrar de novo, né?
2: Com certeza.
5: E aí, obrigado. Bom dia de serviço para vocês.
2: Um cheiro. Obrigada, dona Marlene. Pode deixar que eu falo assim para a Poliana. Acho que ela está ouvindo ali fora, né? Bom dia, bom dia.
6: Bom dia, Johnny, tudo bem? Aqui tudo. É a Luzinéia Gomes de Moraes. É, fiquei uns dias sem falar, mas estou de volta.
2: É isso aí.
6: Quero oferecer toda a programação para todos que estão na escuta. E dizer aqui que sempre, sempre, sempre eu ouço a Andressa falando aí. É, quero que a Andressa saiba que ela é uma pessoa maravilhosa, apesar que eu não conheço, mas pretendo um dia conhecer as duas, Johnny e Andressa.
2: Vai ser um prazer conhecer você, minha linda. Um beijo grande pra você, Andressa, gente boa também, viu? Bom dia, Luzinéia Gomes. O cheiro do teu coração, minha gata. Bom dia, Vânia.
7: Bom dia, Conte. Bom dia, Johnny. Passando aqui pra desejar uma ótima segunda-feira pra todos. E pedir que você toque hoje pra nós aí na maldade. Agradecer para todos que escutam o programa aí, valeu? Ótima segunda para todos, um bom dia.
2: Bom dia, aquele abraço para você, Vânia. Bom dia, dona Euripa.
8: Bom dia, Dionne. De onde passa a música para nós, lençol gelado? Eu ofereço para você, para o Vicente, para quem gostar da mesma, um bom dia.
2: Bom dia, minha linda, aquele abraço. Dona Vicentina, tudo bem?
9: Johnny Creia, bom dia. E aí, como que tá? Tudo bem?
2: Tô Johnny bem, graças Creia. A Deus.
9: Coloca o meu nome no sorteio, se tiver sorteio, por favor.
2: Tá no sorteio, minha gata. Aquele abraço, tem sorteio na sexta-feira, tá? Tem Auto Posto Cecília. 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Bom dia.
9: Dia. Bom dia pra você, bom dia pra todos.
2: Aquele abraço pra você, dona Isabel Crispim. Beijo grande, minha linda. Vamos que vamos. Chicó do Vale, cuida de mim, vai.

E aí, galera apaixonada por pets? Sejam muito bem-vindos ao Momento Pet, a sua dose de carinho e informação para quem ama os bichinhos. Lineu Silva aqui no comando, feliz demais por ter você com a gente nessa primeira parte do nosso programa. E para começar, uma curiosidade. Sabia que seu peixinho, aquele do aquário, tem memória e pode até reconhecer você? Pois é, muitos peixes se lembram de coisas por meses e nadam animados até a superfície quando veem o tutor que os alimenta. A dica é, crie uma rotina gostosa. Alimente sempre no mesmo horário e com calma. Isso reduz o estresse e fortalece o vínculo. Peixe feliz, nada ativo, tem cor vibrante e bom apetite. Se ele fica paradão no canto ou perde a cor, pode ser um sinal de que algo não está legal no aquário, viu? Esse foi o Momento Pet, com Lineu Silva. Mas não sai daí não, daqui a pouco a gente volta com mais dicas incríveis e curiosidades do mundo animal. Fica com a gente!

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1: Olá, que alegria ter você de volta aqui no Guia Astral. Com Letícia Leal, vamos juntos mergulhar nas energias que nos inspiram nesta parte do programa.
0: Câncer, Leão, Virgem.
1: Câncer, acolha suas emoções. Confie na intuição para relacionamentos e trabalho. Sua sensibilidade é força. Use-a para guiar seu caminho ao equilíbrio. Cor, rosa quartzo. Número 37.
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1: Leonino, seu brilho interior está em alta. Expresse paixão no amor. E lidere com autenticidade no trabalho. Dedique-se ao que te faz feliz. Cor, dourado. Número 21.
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1: Virginiano, harmonize perfeição e gentileza consigo. Comunique-se com clareza. Evite sobrecarga. Encontre paz na rotina e celebre sua autenticidade. Cor, lilás. Número 14. Uau! Na próxima parte do Guia Astral, teremos Libra, Escorpião e Sagitário. Não saia daí.
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4: 9:17.
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1: Estamos de volta com Mamãe a Bordo. E a gente segue com uma dica super especial para fortalecer os laços com os pequenos. Olhar nos olhos ao conversar com seu filho, por exemplo, transmite atenção e um carinho que faz a criança se sentir segura e importante. É um gesto simples, que começa nos pequenos detalhes e que inicia uma conexão emocional linda, sabia? Faz toda a diferença no dia a dia. Experimente! Fica a dica da Andressa Pires, com todo o meu carinho.
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0: sal, momento pet, latindo, miando, muito lindo. O importante é seu pet sorrindo.
1: E aí, papais e mamães de pet? Que alegria estar de volta aqui no Momento Pet. É sempre um prazer enorme trazer dicas e carinho para os nossos bichinhos, que são parte da família, não é mesmo? E falando em carinho, tem um detalhe que às vezes a gente esquece, mas é super importante. Os gatos também precisam de brincadeira diária. Isso mesmo. Bolinhas, fitas ou até brinquedos simples já fazem a alegria deles, gastam energia e evitam o sedentarismo. Pensa bem, é um cuidado que faz toda a diferença. E para complementar, oferecer sempre brinquedos próprios evita que eles, por exemplo, destruam aquele seu sapato novo, né? Além de tudo, ajuda a aliviar a ansiedade e a gastar energia acumulada. Ah, e uma dica extra, gente. Com esse calor, o excesso pode desidratar os bichinhos rapidinho. Então sempre, sempre ofereça sombra e água fresca. E evite atividades intensas nos horários mais quentes, tá bom? Cuidar é amar. Logo mais estarei de volta com mais dicas especiais aqui no Momento Pet. Não saia daí!

0: 9 horas e 28 minutos, 9h28 agora. Bom dia, bom dia. Tabita, tudo bem com você, minha querida?
1: Olá, Johnny, bom dia. Gostaria de ouvir Daniel e Samuel, Saudade de Tereza. Ofereço a todos os ouvintes, viu? Pra você. E põe meu nome no sorteio, viu, gata? Meu nome é Tabita Moraes de Souza. É
0: Tabita, um beijo pra você, minha querida. Um cheiro. Bom dia, Johnny. Quero ouvir a música do Mato Grosso e Matias. Retrato de mãe. Manda o sim, Roseli Gabriel. Oi, Ciro.
2: Bom dia, Johnny. Bota meu nome no sorteio aí. Bota a música pra nós aí, Johnny. Do Zezé e Luciano, tá? Pra comemorar o jogo do Brasil.
3: Bom dia, Johnny Crespo. Como é que tá? Tudo bem, minha filha? Diz que sim, estou bem, graças a Deus, estou bem. Tem que dizer que tá bem, né? Pra ver se fica. A pessoa nunca diz que tá bem. A pessoa todo tempo diz que tá bem. Né? E bota meu nome no sorteio. E 11 horas, manda aquele hino pra mim. Ouvir que saudade ferido. Pra me ouvir aqui, pra Miriam, pra ti, pro Vinícius, pro Rian, pra todo meu, pro Melé. E pra quem estiver ligado na Rádio Conte, vira da 5, viu? E vou mandar um sorteio outra vez. Bom dia e boa sorte. Tchau, minha filha.
0: Bom dia, aquele abraço pra você, viu, Francisca? Um beijo grande. Bom dia, Johnny. Tô aqui de Barra do Garças, ouvindo a programação. Quem é que tá ouvindo aqui? Deixa eu ver aqui. Ah, Sandrisma, bom dia, minha gata. Tá aí ouvindo a programação, um cheiro pra você, viagem. Mas mesmo assim, ouvindo, né? A Rádio do Mozão. Um beijo no teu coração, viu, Sandrisma? Tá de olho aqui, viu? Abraço pra você, minha querida. Gente, o Edmilson da Silva Carvalho perdeu sua carteira com documentos dentro de uma bolsa... Dentro de uma bolsa do Tigrão, isso? No trajeto de Santa Terezinha à Vila Rica. Se você encontrou essa bolsa aí, deixa ela entregar na lanchonete do Valtênis ou ligar no número aí 66-984-23-7287-8437-0130, tá? Ou entre em contato aqui com a gente que a gente fala com ele, tá bom? Bom dia!
4: Oi, bom dia, Rádio Conte, tudo bem aí?
0: Graças tudo, graças a Deus.
4: Aqui é a Dantina Brambilla que tá falando. Eu tô ligando que se por acaso eu ganhar algum prêmio ali, daí vocês me mandam um áudio pra mim, porque meu rádio estragou. E eu tô escutando o rádio dos vizinhos aqui em roda. É muito ruim demais, né? Tenho dois rádios estragados. Tem que comprar um. Eu não fico sem rádio de jeito nenhum. A Rádio Conte, a Rádio Dourado, pra mim, é as minhas casas, né?
0: Obrigada, minha linda.
4: Eu sempre tô junto com eles. Então eu peço, se vocês podem ler meu áudio ali, e daí, se em caso eu ganhar algum prêmio, vocês me mandam por áudio, tá?
0: Beleza.
4: Eu quero a música da... Aquela da Bica, Menina da Bica. Daí eu vou escutar aqui no vizinho aqui, tá bom? Eu muito obrigado, e um bom dia, abençoado por Deus pra vocês todos aí, tá?
0: Dona Dantina, um beijo pra senhora e pro seu vizinho também, tá bom, minha flor? Calcinha Preta canta? O vento levou.
5: E o vento não levou!

0: 9:35, 9:35 agora, como falei para vocês, estamos recebendo nossos estúdios a secretária municipal de finanças, né? E o diretor de tributos, a secretária municipal de finanças é a Daiane Ricoski, né? Me ensina a falar seu sobrenome aí, ô Daiane, tudo bem? Bom dia.
1: Bom dia, Johnny.
0: Pode falar bem próximo aí do microfone, fica melhor. Isso.
1: Bom dia, Johnny. Tudo bem?
0: Tudo jóia, graças a Deus. Prazer receber você aqui no Bom Dia, viu?
1: Prazer, é meu. E a
0: Daiane Ricovics. Ricovics, né? Secretária de Finanças aqui da nossa cidade de Vila Rica, da Prefeitura. Isso. E também o Davi, que é o diretor de tributos, né, Davi? Bom dia.
2: Bom dia.
0: Pode falar bem próximo, gente, dos microfones.
2: Bom
0: bem, bem próximo.
2: É.
0: Tudo jóia, graças a Deus. Esses microfones, não sei o que tá acontecendo com eles, que eu sempre falo pro meu patrão que eu acho que eles baixam. Mas eu vou ligar esse aqui também pra dar uma captada melhor. Para começar a nossa entrevista, a gente veio para tirar as dúvidas de vocês, para falar sobre essa negociação também, né? É, para começar a nossa entrevista, explica para a gente, para a população, o que, que é essa campanha de negociação fiscal, essa agora de 2026.
1: Vamos lá, Dinicleia. É, realmente é uma campanha de anistia fiscal,
0: uhum.
1: Certo?
0: Sim.
1: É anistia de todos os tributos do município. É, IPTU, ISSQN, alvarás, certo?
0: Certo.
1: Os contribuintes que estão em atraso, né?
0: Aham. Uhum.
1: É, nós temos uma lei que embasa, né, é, essa nossa anistia, que é a Lei Municipal 2307 de 2026, é, que é agora do dia 17 de junho, essa lei.
0: Certo? Essa lei é do dia 17 de junho.
1: Ah, isso.
0: De agora.
1: É agora.
0: Uhum.
1: Tá? Realmente é uma oportunidade. Nós temos assim, o desconto é de 30% até 100% de desconto.
0: Poxa, certo? Pode ficar ali da dívida? Como assim?
1: De juros e multa.
0: De juros e multa. Ah, dos juros e multas. Entendi.
1: E a questão do parcelamento também, que depois o Davi vai explicar melhor, que é até em 15 parcelas, tá? Então, realmente, nós temos que falar assim, quem realmente tem as dívidas, né, com a prefeitura, correr e realmente regularizar, né?
0: É interessante você regularizar, gente, que tudo que você for fazer hoje em dia, se você não tiver seu nome limpo, e principalmente na prefeitura, tudo fica difícil de resolver, né? Quando você tem um imóvel, ah, não vou pagar IPTU, por que você não vai pagar IPTU desse imóvel? Me fala pra mim. Como que você não vai pagar IPTU desse imóvel, gente? Você precisa, é necessário você pagar IPTU desse imóvel, pelo fato de que pra você ter como você cobrar os seus como é que eu posso dizer? Cobrar o que você tem que cobrar na prefeitura. Como é que você vai cobrar algo? Ah, não passaram, não pegaram nem o lixo da minha porta. Como é que cobra se você não paga nem o IPTU seu, não paga nem o imposto que você tem na prefeitura? Não existe. Então, qual que é o principal objetivo dessa campanha? Fala pra gente. Diga pra nós, Daniel. Davi, né?
2: Davi. Bom dia, ouvintes da Rádio Continental. Estamos aqui mais uma vez com o lançamento dessa campanha, como a Daiane citou aqui, uma campanha de anistia, de multas e juros, né, da dívida ativa. O que seria essa dívida ativa? São aqueles tributos que já estão de 2025 para trás, né?
0: Uhum.
2: Já estão atrasados. Os contribuintes não nos procuraram para estar regularizando, nós abrimos mais essa oportunidade antes de darmos seguimento a um procedimento de execução fiscal ou protesto, nós abrimos essa possibilidade para os contribuintes nos procurarem para estar regularizando suas pendências. E nessa anistia ainda possibilita a redução de multas e juros. Então nós temos lá um parcelamento em até 15 vezes que os contribuintes e devedores do IPTU, ISS, alvará, contribuição de melhoria, entre outros tributos em dívida ativa, eles podem nos procurar, que nós estamos lá prontos para estar negociando essa dívida em até 15 vezes, reduzindo assim até a incidência de multas e juros. Para a receita do ISSQN, ainda tem uma contemplação maior, que tem uma remissão da correção monetária. O que seria essa remissão? Vai corrigir até o valor da moeda que foi corrigido.
0: Que foi corrigido também.
2: Foi corrigido também. Aquela correção monetária vai ser reduzida também. Então, é uma oportunidade ímpar aí para os contribuintes estar nos procurando no período dessa campanha para estar regularizando suas dívidas com o município. Ainda conseguindo essa redução de multas e juros, com essa possibilidade também de parcelamento. Então, para os contribuintes evitarem esse prosseguimento, que após esse prazo, nós estaremos enviando os processos para execução fiscal, que não seria uma cobrança judicial, ou para protesto no cartório. Então, eu chamo a atenção dos contribuintes aqui, mais uma vez, para que nos procurem nesse período dessa anistia. Nós fazemos isso aí, nós estamos fazendo isso aí de praxe todos os anos. Antes dessa possibilidade, desse prosseguimento dessas ações, nós
0: Sim.
2: realizamos essa campanha, depois nós fazemos um mutirão com o Tribunal de Justiça e extintas todos os meios de estarmos negociando, recebendo essa dívida, o que o Tribunal de Contas nos exige é esse prosseguimento da ação judicial ou o protesto.
0: Então, estão dando a oportunidade das pessoas virem negociar antes que seu nome, né? possa vir para o Serasa, essas coisas, sem como explicar direitinho antes que seu nome fica sujo, viu, gente? Antes que seu nome fica sujo. É a oportunidade que você tem de você negociar essa dívida com a prefeitura, né? E quem pode participar dessa campanha de negociação?
2: Todos os contribuintes que tiverem com dívida ativa do município. Como eu já citei, essas receitas aí, IPTU, ISS, Alvará, contribuição de melhoria, entre outras dívidas. Tem algumas infrações também, que ações fiscais que estão em dívida ativa também, que os contribuintes podem nos procurar. Ele pode nos procurar para estar regularizando, evitando esses prosseguimentos e um maior custo também, um custo judicial com as custas da execução fiscal ou custo do protesto também. Ele tem uma custa que ele tem que recolher ali no cartório, que não fica barato. Então, ele aproveitando, ele vai ter uma redução agora e vai evitar esse prosseguimento dessas ações judiciais aí, que vai acarretar aí um maior custo do valor da dívida, um montante maior que ele vai ter que desembolsar aí, se ele não nos procurar nesse período agora.
0: E eu falo, você pode até estar perdendo, deixa eu falar para você, você pode até estar perdendo seu imóvel, gente. Por que, Johnny Clay? Você deixa chegar uma dívida tão alta que daqui a um dia você tem que vender, nem vendendo, você consegue pagar. Eu conheço pessoas, eu não vou. Tem gente que fala, eu não vou pagar. Ô, meu Deus do céu, como você tem um imóvel, você não quer pagar por ele, não existe. É uma coisa que você paga uma vez no ano, né? Algo por ele. Eu não concordo, eu super concordo. Porque é algo que você pode estar cobrando.
2: Isso, Johnny, que é, Cléia, porque isso aí pode acarretar uma penhora, né? Ele
0: sim.
2: Pode acarretar uma penhora do bem. E aí, no caso, pode ser uma penhora, um bloqueio de saldo bancário, que isso acontece.
0: Acontece também. Muito.
2: Pode ficar, tá com dinheiro na conta lá, com pouco o dinheiro é bloqueado, porque tem uma dívida com o município e aquele dinheiro fica bloqueado. E ele poderia ter negociado nesse período, né?
0: Uhum.
2: E nós abrimos essa

0: nós conseguimos negociar. Essa dívida ativa, como eu expliquei, são as dívidas de 2025 para trás. Ah. Esse, no caso desse exercício, é
1: 2026.
0: Uhum. Aí, no caso, nós já abrimos uma possibilidade já de desconto para o IPTU 2026. Agora, nós estamos trabalhando com essa dívida ativa. Aquele imposto que já está em dívida, que era, no caso anterior, de 2025 para trás. Esse está em dívida ativa, tem correção monetária, multijuros. Nós estamos abrindo a possibilidade para reduzir essas correções monetárias da receita do ISS, reduzir a correção monetária e multijuro. Das demais receitas, reduziam multi e o juro. Com o parcelamento em até 15 vezes. Suponhamos, pagar à vista, vai ter redução de 100% da multa e do juro. Pagou em até duas vezes, também tem a redução do 100%. E aí ele vai reduzindo conforme a quantidade que o contribuinte vai nos procurar e ele ter possibilidade de pagar. Então, assim, é uma oportunidade ímpar para o contribuinte estar regularizando.
1: Exatamente, essas vantagens que a gente, tipo assim, eu ia perguntar para você quais são as vantagens que são oferecidas, e é essa, né, que você está falando, as vantagens, são quantos por cento de desconto? 30
2: até 100%? 30 a 100%.
1: De juros, dos juros, às vezes
2: desconto
1: você pode...
2: De juros.
1: De juros.
2: Gente, juros e multa.
1: Não é da sua dívida lá total, é dos juros.
0: Isso, Johnny, que eu posso até citar aqui, ó.
1: Pode citar, pode ficar à vontade.
0: Ele vai contar com 100% da multa e do juro, então você pagar em parcela única ou até em duas... Conta com 100% da multa e reduz 100%.
1: Então, em até duas vezes, se ele dividir.
0: Ele consegue 100% da redução da multa.
1: Agora, se for mais de duas, mas tem um jurinho.
0: Quatro vezes, ele vai reduzir 80% da multa do juro. Seis vezes, 8 vezes, 60% da multa do juro. 12 vezes, 40%. E 15 vezes, 30%. Então, fica assim. Conforme as condições do contribuinte, nós podemos oferecer essas oportunidades conforme estabelecido na lei.
1: Ah, tá, eu queria perguntar agora, quem pode pagar à vista, pode parcelar a dívida, quem pode pagar à vista, tem até o desconto de até 100%, às vezes.
0: Isso,
1: às vezes, dependendo.
0: Ou à vista ou até em duas vezes.
1: Ou até em duas vezes, se não, a gente parcela, mas tem um desconto especial também.
0: Isso, a redução é assim, menor de multas e juros, né, mas ele tem a condição de um parcelamento.
1: E que documento que ele tem que chegar? Se o pessoal vai na prefeitura agora, quais são os documentos que eles têm que apresentar para poder fazer essa negociação?
0: É só o nome e o CPF.
1: Só o nome e o CPF.
0: Só o nome e o CPF, pode nos procurar no departamento de arrecadação. Nós estamos lá prontos para atender. O horário de atendimento das 7 às 11h30, das 13h30 às 17h30, nós estamos lá. Nesse período integral, o dia todo, para atender todos os contribuintes que nos procurarem.
1: Qual que é a secretaria que eles têm que procurar lá na prefeitura?
0: Departamento de arrecadação.
1: Departamento de arrecadação.
0: Aqui, como acho que a Daiane já citou, mas nós temos aqui também o WhatsApp também da arrecadação.
2: Sim.
1: Tem o quê?
2: O WhatsApp.
1: O WhatsApp. Pode passar bem devagar para o pessoal entender bastante.
2: Vamos lá, gente. Ah. O WhatsApp, então. Quem tem dúvida, será que eu tenho algum débito ou não, passa mensagem, gente. Vamos lá. É 66, tá? 981-10-0171.
1: É 66-981-10-0171. Isso?
2: Isso mesmo.
1: E até quando a população pode aproveitar essas condições especiais que vocês estão fazendo?
0: Nesse primeiro momento, agora até o final do mês de julho.
1: Até o final do mês de julho. Johnny Clay. Pode ter nada errado, não. Eu também esqueço de vocês.
0: Agora nós podemos procurar. Nós estamos atendendo. Nós estamos com a expectativa assim, de um volume grande de contribuintes para
1: regularizar. Eu espero.
0: Nós estamos notificando, fazendo uma notificação de dívida ativa e aguardando que os contribuintes nos procurem para estar regularizando com essa incidência menor dessas multas, juros, né? Ele vai ter com a redução até 100% da multa e do juro. E evitando esses prosseguimentos dessas ações, como eu já citei.
1: Isso.
0: Fiscal e protesto.
1: Quando falo em evitar, o que pode acontecer, né? Que quem deixa de pagar nesse prazo de regularização, o que pode acontecer com a pessoa?
0: O que pode acontecer é um prosseguimento dessas ações, tanto de execução fiscal, né, que ele vai para o fórum, o contribuinte vai para o fórum, e pode acarretar penhora de bens, bloqueio de saldo bancário, como eu já citei também.
1: Sim.
0: E isso aí vai inviabilizar muitas vezes, talvez, um imóvel do contribuinte ou um bem fica penhorado, causando dificuldade para esse contribuinte estar movimentando. Bloqueia a questão de GTA também, outras coisas, se ele tiver
1: tudo bloqueia
0: rural, também fica bloqueado.
1: Por isso que é interessante, é importantíssimo você pagar, tá, gente? Vamos negociar, vai lá. A Johnny Clay, eu fiquei muito tempo sem pagar, vamos lá, vamos negociar. Deixa seu nome limpo, deixa tudo limpinho para que você possa também cobrar algo da prefeitura, né? Não adianta você cobrar, saber que você tá lá com o nome, como diz o português correto, mais surdo que a pular de galinha, viu, gente? Vamos limpar esse nome. A campanha atende pessoas físicas ou também as empresas?
0: Atende tantas pessoas físicas como as jurídicas. Todo o volume que nós temos aí de dívida ativa está pronto para negociação.

0: Nós estamos lá nesse período, como eu citei, um período integral, todo o dia todo, não é só para nesse horário de almoço. Estamos lá prontos para receber todos os contribuintes que nos procurarem e aproveitar a oportunidade. Porque eu citei que pode ser encaminhado para execução fiscal ou protesto, mas são extintas todas as possibilidades que nós estamos recebendo.
1: Sim.
0: Não recebeu nesse período, aí, infelizmente, nós vamos ter que abrir essa questão de encaminhamento desses processos para execução fiscal e para protesto, porque é uma exigência do Tribunal de Contas.
1: Porque quando você for recorrer, eu não fui avisada, a gente está avisando aqui da rádio, é tudo gravado, nossas entrevistas é tudo gravado, tudo para que você possa, não foi comunicada, não avisar, não sei o que lá. Então é importante, quando você tem um imóvel, gente, quando você tem um imóvel, você tem uma casa, um lote, alguma coisa, procure. Não é só você estar, eu tenho um lote, faz muito tempo, nunca procurei a prefeitura, não sei o que eu tenho que pagar. Você tem que pagar o IPTU do seu lote, você tem que pagar. Vamos lá, procura regularizar seu nome direitinho, porque a importância da regularização é muito grande, né, gente? Através desse como se diz, de pagamento desses débitos, né?
0: Isso, Johnny Clare, porque assim, ó, muitas vezes o contribuinte exige as políticas públicas, né, igual você citou aí, que tem que cumprir, são exigidas, é um anseio da população, aí muitas vezes alguma benfeitoria, alguma manutenção em ruas, praças, avenidas, e muitas vezes ele está inadimplente com os tributos, aí fica difícil para a administração trabalhar.
1: Fica difícil.
0: Então nós estamos lá, eu sou o diretor do setor de tributos, nós estamos lá prontos para atender o contribuinte, abrimos essa possibilidade agora para o contribuinte estar regularizando e esperamos que os contribuintes realmente nos procurem para evitar isso. A administração não quer esse encaminhamento dessas ações, mas é uma exigência do tribunal, então se não nos procurarem, nós, infelizmente, vamos ter que prosseguir com essas ações.
1: Porque esses recursos pagos, esses débitos que vocês têm, de alguma forma, eles voltam, né, e beneficiam a população, e muito. Deixa de fazer muita coisa, porque muita coisa, vocês estão devendo, as pessoas estão devendo, eu falo vocês, porque eu não estou devendo, tá, gente? A pessoa está devendo, não paga e depois tem que cobrar alguma coisa. Não tem como a gente fazer nada sem o dinheiro, né? Não tem, não existe. Então é interessantíssimo. Eu ia perguntar como que os recursos são arrecadados, de que formas esses benefícios vêm para a população. Muitos, né? Muitos benefícios.
2: Total, esse recurso vem total retorno, né? Ele estorna, né, realmente para a população e melhorias, né? Igual o Davi citou, coleta de lixo, pavimentação asfáltica. Realmente, nosso município está 100% pavimentado, mas a gente tem as manutenções.
1: Iluminação agora, pública, né, gente? Tudo.
2: Acabamos de sinalizar a cidade, né? Realmente, ou seja, esse valor, né, realmente retorna para o município, retorna para os munícipes, né? O cidadão,
1: sim,
2: realmente. Ou seja, a pessoa está pagando, né, que é o seu dever de,
1: sim,
2: pagar.
1: Exatamente.
2: E está praticamente investindo no município.
1: Exatamente.
2: Né, para poder ter melhorias.
1: Investindo para você, é para você mesmo, isso, gente. Não é para ninguém, é para você, para os seus netos, futuros, né, que está vindo aí da sua família. Você tem mais alguma colocação para a gente?
0: Eu só gostaria só de frisar para os contribuintes novamente, para nos procurar nesse período do mês de julho. Não esquecer, vai talvez...
1: Não vai para a temporada de praia, né, Davi?
0: É, então inadimplente, porque ele vai receber uma notificação em casa e é a oportunidade agora de nos procurar para estar saldando sua dívida, negociando, parcelando, com a possibilidade de ele estar flexível, talvez,
1: sim,
0: de pagar até aqui em 15 vezes, né? Então ele nos procure. Não esqueça desse período aí, que é até o final do mês de julho, nos procurar para nós estarmos regularizando suas dívidas com o município.
1: Exatamente, gente. Olha só, eu ia pedir para eles, para deixar mais, para a gente finalizar, para pedir para a população para que procure, urgente, mas ele já falou aqui, porque vocês procurem o Departamento de Tributos, né? De arrecadação que fala, né? Isso, para vocês fazer, negociar, fazer esse pagamento, que a gente espera. É uma oportunidade única de você estar limpando o seu nome, tá dormindo com a cabecinha, filho. Ah, eu vou para a beira do rio agora, mas você vai na sexta-feira, né? Vamos procurar essa semana? Negocia, vai com a cabeça, mas esse dinheirinho que você tem aí, você vai lá e negocia, dá um pouco lá, pronto. Já fica aliviado. Quando você chegar, termina de fazer esse pagamento e tá tranquilo, não é mesmo?
0: Isso, Johnny Clare. Nos procure talvez antes, né? Pra estar evitando, assim, uma...
1: Até antes, hoje grande, mesmo, né?
0: É, uma aglomeração grande lá no setor de tributos. Talvez não consegue, porque vai ter um volume grande. Então, pode nos procurar hoje mesmo. Nós estamos lá, a equipe lá pronta para atender todos os contribuintes.
1: Então,
0: é um prazer,
1: gente,
0: atender vocês aí.
1: Eu tenho
2: dúvida,
1: certeza.
2: Né? Manda mensagem no WhatsApp, a gente tem pessoas lá qualificadas para estar atendendo, tirando
1: tá respondendo.
2: Dúvidas. Isso.
1: Gente, vou repetir o WhatsApp mais uma vez. É o 66, salva aí, 669 81100171. Manda mensagem. Olha, Cleola, eu não consigo escrever. Manda o áudio, né? O pessoal vai responder também. Porque eu tenho vários ouvintes que são, não tem a alfabetização para poder estar respondendo através, escrevendo ali pra gente, digitalizando. Mas você manda o áudio, que as pessoas vão, você fala, olha, eu não sei ler, eu espero que me mande áudio. Eles vão te responder, responder você. E eu tenho certeza que você vai negociar e vai ficar muito feliz, vai ficar livre desses débitos, né, gente? Obrigada, viu, pela presença de vocês no Bom Dia Conte. Quero dizer que o Bom Dia Conte está de portas abertas aqui para vocês. Sempre que precisar, pode estar vindo aqui, tá?
2: Nós que temos que agradecer, Dioneia. É um prazer estar aqui.
1: Prazer todo meu.
2: Visando, né, para a população da importância e dessa oportunidade, né, que a prefeitura está trazendo. Realmente, né, desse parcelamento. Além do parcelamento, todo o desconto de multas e juros.
1: Todo esse desconto,
2: né,
1: é muito importante.
2: Maravilhoso, né?
1: Isso.
2: Então é isso, gente. Muito obrigada a todos.
1: A gente é que agradece.
0: Também eu gostaria, Denise, Johnny Clay, de estar agradecendo vocês, também a Rádio Ponte, né, que é a nossa parceira.
1: A gente que agradece sempre.
0: Que a gente necessita, o que a gente necessita lá quanto o setor de tributos, sempre fomos bem atendidos aqui.
1: Graças a Deus.
0: E frisava a população novamente, procurar o Departamento de Tributos para estar regularizando suas pendências tributárias aí com o município, de IPTU, de ISS, de Alvará. Tem alguma dívida? Está com dúvida? Nos procure no setor de tributos.
1: E se você não conseguiu salvar o número, eu vou salvar aqui no meu WhatsApp. Vocês que tem o pessoal aqui da Zona Rural que tem meu WhatsApp, é muita gente. Geralmente, quando termina alguma entrevista, o pessoal me pergunta. Eu vou salvar aqui e vou estar mandando para vocês, tá, gente? No meu WhatsApp, no pessoal, que o pessoal tem o pessoal, já vou salvar, vou pedir para a Poliana salvar aqui também no nosso. E para quando vocês pedirem, a gente já passar para vocês, tá? Vamos lá, regularizar suas dívidas. E eu tenho certeza que vai dormir muito mais tranquila. Obrigada, viu, gente? Tá aí, gente, a gente recebeu a Daiane, que é a secretária de Finanças aqui da nossa cidade de Vila Rica, e também o Davi, que é o diretor de tributos, tá? Falando sobre a regularização. Vamos lá, vamos regularizar, sair dessas dívidas, que eu tenho certeza absoluta que você vai dormir tranquilo e vai poder cobrar o que você quer cobrar. E não adianta você querer cobrar algo da prefeitura, sabendo que você tá lá, né? Você tá mais sujo do que a gente, aí não tem como tá cobrando, né? A gente sabe que a Johnny Cléia fala mesmo. Já eu volto. 9h58. 58 não, 55.

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2: 9:58.
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12: Oi, eu sou a Letícia Leal e estamos de volta com o Momento Informação. Para começar essa nossa parte, que tal uma super dica de saúde?
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12: A gente sempre busca grandes transformações, né? Mas sabe, pequenas atitudes saudáveis, aquelas que a gente faz todo dia, trazem benefícios enormes. E a constância é mais importante do que qualquer mudança radical. Por exemplo, já pensou em praticar a gratidão? Valorizar as pequenas coisas positivas da rotina, mesmo as que pareçam bobas, ajuda demais a melhorar seu humor. Diminui pensamentos negativos e traz um equilíbrio emocional incrível. é um hábito simples que reduz o estresse e aumenta a sensação de bem-estar. E que tal o autocuidado? Reservar um tempinho só para você. Nem que seja um cafezinho tranquilo ou um momento de descanso. Faz toda a diferença para a autoestima e para a saúde. Cuidar de si é um verdadeiro investimento. Fica com a gente, porque na próxima parte, o Momento Informação traz dicas super úteis para sua casa. Não sai daí!
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2: Alô, alô, meu povo apaixonado por novela. E olha, a gente já chega com o coração a mil. Preparem-se, porque no capítulo de Coração Acelerado, a emoção promete lá nas alturas. Gente, tem reviravolta na música. Agrado, Eduarda e Leandro finalmente decidem retomar a parceria. E a gente já vibra com isso, né? Mas a calmaria não dura muito, não. Todos chegam pro festival de sucos no Zuzanete. E o que eles nem imaginam é que o Osmar ter escondido na cozinha. Amando da Zilá. É fogo. A Thalita também aparece por lá, no bar da Zuzu e Janete. E a tensão só aumenta. O Osmar, mal intencionado, sabota só um tipo de suco das meninas. E claro, a Zilá e o Ronei ficam furiosos com o plano falho. E o pior, todo mundo começa a passar mal depois de beber. O Zeca estranha horrores, mas a Thalita, sempre ela, tenta garantir que é um sucesso. Ah, e tem romance no ar. O Alaurzinho e a Janete ficam juntos, que fofura. E agrado, gente, em um momento de pura entrega, declara todo o seu amor pro João Raul. Eita, que capítulo! Pra saber o que acontece depois de tanta emoção, não perca. E já já, o Novelas volta com os destaques da novela Quem Ama Cuida.
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1: Que alegria ter você de volta aqui no Guia Astral.
0: Libra, Escorpião, Sagitário.
1: Libriano, o momento é de escolhas, buscando seu equilíbrio interior. No amor, a autenticidade fortalece laços. No trabalho, sua intuição guia parcerias. Conselho, ouça sua voz interior. Cor da sorte, carmim. Número 42.
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1: Escorpiano. Prepare-se para transformação e desapego. No amor, vulnerabilidade renova a paixão. Sua determinação no trabalho trará sucesso. Conselho. Abrace mudanças com coragem. Cor da sorte. Prata. Número 17.
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1: Sagitariano. Expanda horizontes e abrace aventuras. No amor, liberdade e cumplicidade crescem. No trabalho, otimismo abre portas. Conselho. Siga sua intuição. Arrisque. Cor da sorte. Turquesa. Número 81. Que energias vibrantes! Na próxima parte do Guia Astral, desvendaremos Capricórnio, Aquário e Peixes. Prepare o coração. Vem inspiração.
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3: 10 horas e 16, 10 e 15 agora, né, Johnny? Quase 16 agora. 10 e 16 agora, bom dia. Atrasando um pouquinho os atendimentos aqui das participações, porque por conta da entrevista, né, gente? Mas eu vou voltando ao normal aqui. Bom dia, Johnny. Toca a música, a escolha. Bom dia, Marinette. Um cheiro, minha linda. Oi, Salete.
4: Oi, gente, Mato Grosso. Peço coração ferido. Ofereço para minhas comadres, meus compadres, meus amigos, minhas amigas. Esté, Mariana, Jade, Livre, Luísa e Henri Vito. E para todas as amigas que estão ouvindo o programa.
3: Beleza, Salete. Um beijo para você, minha linda. Bom dia, Miriam. Tudo jóia?
5: Oi, Johnny. Bom dia, minha princesa. Tudo bem? Tá todo mundo bem aqui,
3: tudo
5: graças,
3: jóia, graças a Deus.
5: E aí, como é que você passou o dia? Ontem? Foi domingo, né? Pois é, esse jogo do Brasil foi sofrido, né, Johnny? Mas o importante, ele fez tanto gol para conseguir, né, Johnny? Mas mesmo assim, a gente são brasileiros, né?
3: Johnny, a gente não
5: o que é
3: desiste.
5: Mais tarde, que tá comigo, são 4 horas da manhã, no momento gospel. Aí eu ofereço pra Irimides, a Andressa, a Johnny, o Bartolomeu, o Vinícius, a Dona Francisca que mora lá na IP, o Velho Chico, mas a mulher do Velho Chico, a Juliana e do mais, quem tá ouvindo a rádio é Conde, tá, minha nega? Aí põe meu nome no sorteio, Miriam Lodemir, pra qual?
3: Beleza, Miriam, aquele abraço. Eu, ontem, na hora que perdeu aquele pênalti, eu falei, já era, foi-se embora, boi com a corda. A gente tem a oportunidade de fazer gol, né? Tivemos várias, várias mesmas ali, que eu vi, que eu todo mesmo, né? O jogo todinho. Eu falei, quem não faz, leva. Quem não fez, levou, fazer o quê, né? E revoltada, mas fazer o quê? Não pode, brasileiro, não posso fazer nada. Não desistir que eu não vou.
6: Bom dia, Johnny Cléber.
3: Bom dia. Dia.
6: Conte. Johnny, roda pra nós aí com Daniel e Samuel. Só sei que você é o amor da minha vida. Meu bom dia também vai pra Dona Francisca, lá na IP, pra Andressa da Torre. Um bom dia também pra Miriam. Um bom dia pro garoto Rian. Bartolomeu. Pro Vinícius também, né? Pra você também, um bom dia pra você, Johnny.
3: Obrigada, Melé.
6: E pra seu Clemente, meu cunhado Gibe, minha esposa Marisa. E todos que estiver ouvindo o programa da Rádio Conte, quem gostar do mesmo.
3: Beleza, Nina. Meu amigo Melé. Abraço pra você e pra sua família, meu querido. Bom dia, Johnny. Quero pedir Amado Batista, Vida Cor-de-Rosa. Francilene Mendes, manda pra todos da rádio. Obrigada. Oi, Nazaré.
7: Bom dia, Johnny. É Nazaré, eu quero escutar a música gospel. É Deus de Multidões. Eu não sei quem é o cantor que canta ela. Eu só sei que eu gosto muito desse hino. A Fernandesa da Torre, a Dona Mariana, tá todo mundo, os ouvintes.
3: Um beijo pra você, minha linda. Vou procurar aqui, a gente toca pra você, tá bom, Nazaré? Aquele abraço, minha gata. Bom dia, Bruno.
8: Johnny, bom dia. Daquela música, menino de vó vai deixar a vovó. Quero oferecer pra mim, pra minha mãe e pra minha avó. Se tiver sorteio, bota o meu nome no sorteio. Bruno Fernando Souza, te obrigado. Até vai de Mariana, tô cabelo cachado. Fala com o Johnny, Cléia Moraes, fala com nós.
3: Falo.
8: Princesa da Rádio Conte, você é a maior locutora dessa Vila Rica da região do Brasil. Tchau,
3: oh,
8: obrigado.
3: Meu Deus, obrigada.
8: A Johnny, no final do programa, quer que você roda uma música pro Vicente. Tá ruim, mas tá bom. Quero oferecer pro meu amigo Vicente.
3: Beleza, meu amigo Bruno. Beijo no teu coração, meu gato. Johnny, manda a moda aí pra nós. Com Renan e Raí, Barra Pesada, Leonilza Souza. Eu já abracei outro corpo pensando no seu. Oh.
9: Bom dia, Johnny Clare. Bom dia,
3: Lucélia.
9: Não deu, né? O Brasil não conseguiu passar das quartas. Estamos por cá, trabalhando a mil por hora, porque não para. né? É, mandou um alô lá pro meu cunhado Marcelino, trabalha na maçonaria do NAC. E toda a programação para ele, meu esposo, minha mãe. E para todos que estão curtindo a rádio, conte para você também, minha querida. Manda aí uma bem apaixonada. Estamos por cá, suada já.
3: Abraço, um bom dia. Abraço, Lucélia. Beijo no teu coração, meu amor. Bom dia,
10: dona Celeste. Bom dia, Johnny. Bom dia, Rádio Conde. Bom dia a todos. Gostaria de desejar uma semana abençoada, cheia de paz, muita luz, muita perseverança. Amém. Tudo de bom para vocês.
3: Amém.
10: E também gostaria de ouvir a música com o Zezé de Camargo e Luciano, Dois Corações e Uma História. Ofereço lá para a dona Nena, das Kitnet Moraes, para o Joel, para vocês aí da rádio e para todos que gostarem da música. Um ótimo dia, uma semana abençoada, tudo de bom e que Deus continue abençoando a vida de vocês para continuar sendo essas pessoas maravilhosas que vocês são.
3: Obrigada, dona Celeste. Beijo no teu coração, minha gata. Josué Nogueira Tavares, bom dia. Bom dia,
11: bom dia,
3: Maria.
11: Johnny, como é que tá por aí? Como é que tá sua saúde, seu trabalho?
3: Graças
11: sua
3: a Deus,
11: família,
3: bem.
11: Jesus, que Deus abençoe.
3: Amém.
11: Johnny, eu quero ouvir um louvor que diz assim: Deus, eu te agradeço. Eu agradeço, Senhor. Em nome de Jesus, eu quero ouvir esse louvor. Em nome de Jesus, louvor de agradecimento. Senhor, abençoe seu dia e eu quero participar de vocês.
3: Amém, minha linda. Jesus. Deus abençoe o dia da senhora também. Bom dia, dona Maria Oliveira de Carvalho. Bom dia,
12: bom dia, Rádio Conde. Bom dia, minha linda Johnny Creia. Tudo bem, gata?
3: Tudo, meu amor.
12: Toca aí pra nós uma aí com a Damares. No momento gosta, a sua escolha. Ofereço pra todos que estiver curtindo a Conte, Johnny. E pra vocês aí da família Conte, pra todos os ouvintes. Tenha um bom dia, minha linda. Que Deus abençoe o nosso dia, a nossa semana. Seja cheio da presença de Deus.
3: Amém, meu amor. Um beijo grande, bom dia. Ivone Terezinha Lewandowski. Tá pedindo, Neinando, mensagem de aniversário, oferecendo para todos da rádio. Quem estiver na escuta do programa, seu esposo Carlos, que está aniversariando hoje. Desejando aí que Deus abençoe ele muito, dando paz, saúde, amor, muita felicidade, muitos anos de vida. Parabéns e obrigada. Eu que agradeço, Vivane Terezinha Lewandowski, do Setor Oeste. Aquele abraço. Oi, Divina.
13: Oi, Johnny, bom dia, minha linda. Como é que você tá? Como é que passou o final
3: bem.
13: De semana?
3: Bem, graças a Deus. Descansando em casa.
13: Muito ruim, né? Muito triste.
3: Com a derrota Brasil, do Brasil, sim.
13: Johnny, roda aí pra mim ouvir com de Paulo e Paulino, Tempo ao Tempo. E ofereci pra vocês pra mim ouvir. Um abraço, fica com Deus.
3: Um cheiro pra você, minha querida divina. A tristeza foi na derrota do Brasil. Vai fazer o quê, né? Vamos lá. Bom dia, Johnny. Ótima semana, Souza Dantas. Aquele abraço. Bom dia, Andressa.
14: Amiga do céu. Bom dia, Rádio Conte. Bom dia, Jenny Cléia. Bom dia, bom dia, bom dia. Bom dia, passando. Já começando um maravilhoso dia. Amiga, que nove. Você falou que era nove e parará. É dez e parará já. Oferecer toda a programação aí para nossos amigos rádio ouvintes. Pra senhora, né, Sandrisma? Pode achar que nós vamos tomar de conta aqui do seu Brad Pitt. Ó, não, Brad Pitt não. É Manuel Gomes, né? Ah, é popular Gilmar Alves. Falou? Bora simbora. Bom dia, segundo! Uhul!
3: E ele tá ouvindo. Eu falei, foi nova, foi. É, eu quero em casa, antecipa mesmo. 10h22 agora. Ai, ai. Bom dia, Gertrudes.
15: Bom dia, Johnny. Tudo bem com você, Johnny?
3: Eu tô ótima.
15: Johnny, eu quero que tu toque pra mim uma música. A sua escolha de Rosana, tá ok? Ofereço okay. Especialmente para vocês aí na rádio, para mim curtir, para Luiz em Caldas Novas, para Baixinho no Supermercado do Gaúcho e para quem gostar da mesma. Um bom dia, um bom trabalho, uma boa segunda-feira com muita paz, saúde, amor e felicidade.
3: Obrigada, meu amor. Um cheiro. Já eu volto.

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1: Que bom ter você de volta no Guia Astral, na nossa última parte. Que prazer ter sua companhia. Vamos desvendar as mensagens finais do universo.
0: Capricórnio, Aquário, Peixes.
1: Capricórnio, harmonia entre ambição e vida pessoal é crucial. Valorize laços que nutrem sua alma, encontrando paz interior. Permita a leveza no trabalho. Cuide do bem-estar. Sua cor é violeta ametista. Número 73.
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1: Aquário. Harmonize seus ideais com a realidade. Abra-se a novos diálogos. Compreenda outras perspectivas. Busque parcerias no trabalho. Mantenha sua individualidade. Sua cor é prata metálico. Número 41.
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1: Peixes. Equilibre sensibilidade. Proteja sua energia. Escute sua intuição. Estabeleça limites saudáveis à criatividade. Meditação e natureza trarão clareza. Sua cor é coral rosado. Número 29. Que jornada linda fizemos, não é? O Guia Astral se despede com gratidão. Que a inspiração continue a guiar seus passos em direção a uma vida plena e cheia de significado. Um abraço de luz e até a próxima.
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0: 10h40.
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5: Oi, gente linda! Andressa Pires de volta com vocês aqui no Novelas. E olha, o coração tá a mil pra gente mergulhar agora no capítulo de Quem Ama, Cuida. A Adriana, finalmente livre, prometeu fazer justiça, deixando Otoniel e Elisa apreensivos. A Helenice, corajosa, foi visitar a Adriana e André aconselhou a

0: agora, Mamãe a Bordo. Dicas preciosas para os pais. Mamãe a Bordo.
1: Oi, mamães e papais. E a nossa dica super importante é: evitem usar o medo para educar os pequenos. Ameaças constantes podem trazer muita insegurança emocional, viu? O diálogo com firmeza e acolhimento ensina muito mais. Um beijo enorme no coração de vocês. Obrigada pela companhia.

lhe envio humilde mensagem. 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

0: Fernando, cantando sucesso pra você aqui no nosso Bom Dia. Feliz aniversário a todos os aniversariantes. Hoje é o dia 6, é 6, né, gente? De julho, isso? Tô errada não, né? Que horas que é agora? Eu não vou errar não, a hora não, viu? 10h51. 10h51, viu? Às vezes você vai pelo seu relógio, não vai pelo meu não, que o meu é doido. Ou eu que sou doido, eu acho que é eu mesmo, né? Johnny, manda aí pra nós, Toninho Ferreira. Mesa dividida, bom dia, Ronaldo, isso? Abraço a você, meu querido, mando já bom dia, Elisa.
1: Bom dia, Gansleia, família Conte. Elisa Regina, queria pedir a música com Rick Renner, Sem Direção. Oferecer pra minha família, pra vocês, pra todos que estiverem na escuta e gostarem da mesma. Uma ótima segunda-feira a todos vocês. Um bom dia.
0: Obrigada, meu amor. Pra você também. Bom dia, Adriana.
2: Oi, meu nome é Bruna Carlos. Ai, queria participar do sorteio, mas eu queria uma música Ana Castela.
0: Bruna, um beijo pra você, meu amor. Tá bom, mando já daqui a pouquinho pra você.
3: Bom,
0: tá
3: dia, bom dia, dia, Johnny. Tudo bem com você?
0: Tudo.
3: Roda a música sua escolha aí. Oferecer pra Dona Helena, pra você, pra Poliana, pro seu Natalino e pra minha vaqueirinha que tá aqui na vovó.
0: Beleza, Dona Lídia, um beijo pra senhora, minha linda. Bom dia, bom dia.

0: A mensagem da Andressa caiu, o pessoal já tinha ido embora já, né, Andressa? Bom dia, Bruno.
1: A Johnny, no final do programa, quer que você roda aquela música na sala da bota, quero oferecer para minha professora Eliane e pro maridela Timóteo.
0: Tá bom, meu amor, um beijo para você, tá? Você já abraçou outro corpo pensando em outro assim, já? Escuta essa música do Renan aí que meus ouvintes pediu, olha. Ei, bagaceira. É na segunda-feira você já tá assim, hein? Eu, hein?

0: cantando sucesso pra você, Renan e Raí barra pesada. Pesada mesmo, porque você já pega esses modão chonado logo cedo, né, gente? Eu vou faturar e já voltei com o nosso momento especial, Momento Gospel. Vai cantar pra você Matos Nascimento, Gerson Rufino, Damares, Daniel e Samuel, Fernandinho. Tem outra que a minha ouvinte pediu ali também, que já vou ver se a gente encontra. Ela cantou mais ou menos a letra dele. Vou procurar aqui pra ver se a gente acha, tá? Vou faturar e já volto com o Momento Gospel pra vocês. Que Deus abençoe o dia de cada um da sua família. Um beijo grande.
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6: Nesta canção que vou cantar agora, eu mesmo, Matos Nascimento, vou me passar pelo filho pródigo, porque ele vivia tão bem na sua casa, tinha tudo, fazendas, dinheiro, conforto, e largou tudo um dia, pedindo a sua parte da herança, e deixou seu pai e foi para o mundo. 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

Tudo que o Senhor quer para mim, quer para você. Sabe o que o mundo está esperando? Não é um artista, não é uma estrela, não é uma grande celebridade do mundo gospel, não é uma grande celebridade do mundo evangélico. Não, não é isso que o mundo está esperando. O que o mundo está esperando é um referencial da glória de Deus e do caráter de Deus. Pessoas que querem ser pais, pais de multidões, e que toquem as suas gerações, que marquem as suas gerações. Sabe, nós temos

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2: 11:28.
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9: 11:30, 11:30 agora, de volta com o seu Bom Dia Conte. Bom dia, Lenilde. Vamos ver o que a Andressa mandou aqui. Chora não, daqui 4 anos tem de novo. A Andressa, você sabia que a Andressa não torceu pro Brasil, gente? Ela falou no sábado lá que ela ia torcer pra Noruega e não adianta falar que eu tô mentindo não, que seu marido tá lá do lado, viu, Andressa? Ele é testemunho. Ela disse que ia torcer pela Noruega. Eu falei, então você não é brasileira. A gente não pode opinar, né, gente, sobre eleição. Eu acho assim, eleições, religião, times brasileiros, essas coisas, a gente não pode opinar da gente. Mas agora a pessoa não torcer pro Brasil? Aí é o cúmulo do absurdo, né, dona Andressa? Aí ela disse que ia torcer pela Noruega. Tá aí, sua Noruega ganhou agora. Vai te embora pra lá, viu? Bom dia, Lenilde, tudo bem?
10: Bom dia, minha amiga Johnny, tudo bem? Como é que tu tá?
9: Tudo jóia, graças
10: tudo
9: a Deus.
10: Tudo Cristo, por cá estamos bem, graças a Deus. Passando aí só pra desejar uma feliz e abençoada segunda-feira, uma semana cheia de paz a todo mundo, né? Que Deus continue nos abençoando e nós ainda estamos por cá, Johnny. Estamos como? No hospital, cuidando da mana, né? Mas também, graças
9: a Deus. Fé em Deus, ela vai melhorar o mais rápido possível, em nome de Jesus, né, Lenilde? Um beijo pra você, minha querida. Calcinha preta, jura que me ama? Me

0: as patroas cantando sucesso pra você aqui no nosso Bom Dia Nada Mudou. Ai, moda cachorro, hein, gente? Deixa eu atender aqui o último áudio aqui da nossa amiga Luzia.
1: Amigo, cheguei agora.
0: Bom dia.
1: Eu ouvi nesse áudio aí, a tua fala aí agora. Uai, o que a Andressa tá fazendo no Brasil?
0: Pois
1: é, Andressa.
0: Tu viu aí, amiga?
1: Pois eu morro torcendo pro Brasil. Sou brasileiro, nasci aqui.
0: Eu também, eu não desisto nunca.
1: Por mais que eu tenha, mas eu torcer pro meu time.
0: Vamos torcer pro Brasil, com certeza. E eu não tô mentindo, falou assim, a Johnny Clare tá mentindo. Tava não, o marido dela tava na mesa, ele ainda brigou com ela ainda. Falou, como assim você não torce pro Brasil? Essa que eu torcei pra Noruega, tá aí, a Noruega dela ganhou. Arrema lá junto com eles. Gente, eu vou ficando por aqui, tá? Um beijo no coração de cada um de vocês. Amanhã eu estarei de volta às 8 em ponto, se Deus permitir. Que Deus abençoe muito a sua vida e da sua família também. Obrigado por essa audiência maravilhosa. Até amanhã, se Deus quiser. 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

palavra gratidão tem como um dos seus significados reconhecimento. Há um salmo que fala que aquele que oferece a sua gratidão ao Senhor como sacrifício, honra ao Senhor. É isso que eu quero oferecer ao meu Deus nessa noite, a minha gratidão. Estou tão grata a Deus, tão grata ao Senhor, tão grata ao Senhor. E eu queria expressar isso a Deus, né? Minha gratidão. E eu cantei essa canção, é uma canção muito simples, fácil de aprender.

0: pessoa, a musa, Priscila Senna.
1: Vou beber aí, trem! Seguiu sensação.

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Quantos querem a paz do Senhor sobre a sua vida, sobre a sua casa? Diga amém. Aleluia. Se existe alguém na sua família que ainda não conhece Jesus, querido, creia. Porque é promessa de Deus. Diga assim, ó, com o seu coração, com a sua voz, com tudo que você tem. Eu e minha casa. Levante as suas mãos e diga, eu e minha casa. Serviremos ao Senhor. É promessa de Deus. Eu creio.

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2: 1h40.
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6: Muito boa tarde, agora são 14 horas e 2 minutos, vem com a gente, estamos iniciando a tarde desta segunda-feira, dia 6 de julho. Eu sou Gilmar Alves e nós vamos junto até às 18 horas, levando boa música, aqui a gente toca tudo. Lembrando que a direção geral da Rede Conte de Comunicação é do Rodrigo Barbosa, a direção da Rádio Conte de Vila Rica é minha, Gilmar Alves, os trabalhos técnicos, a apresentação também são meus, por aqui substituindo meu amigo Nilton Seller, curtindo as suas merecidas férias. Eu também, para você que está estranhando, né, 2 horas já estou por cá, estou de férias na Impaera, aproveitando enquanto descansa, carrega pedra. Grato a Deus pela oportunidade de poder entrar nos lares sem pedir licença e invadir através das ondas sonoras da 101,5 MHz aqui de Vila Rica, invadindo os lares, os comércios, as gabines dos caminhões, dos maquinários. Para você que estão nos comércios, o pessoal dos lava-jatos, né? Dia de segunda, muito trabalho, carro cheio de poeira nesse período, e aí o pessoal dando aquele trato. Um abraço para você que está aí no lava-jato curtindo a nossa programação. Todos os lava-jatos da cidade, né? Para você que queira anunciar conosco para lavar mais carro ainda, entre em contato conosco que a gente anuncia o seu lava-jato aí, tá bom? Para você das borracharias, muito boa tarde, obrigado pelo carinho da audiência. Nossos amigos produtores rurais, para quem tá aí no campo, na colheita, né? Aproveitando o horário sem nenhum tipo de umidade e fazendo a colheita do milho, alguns lugares colhendo sorgo, milheto, gergelim. Muito obrigado pelo carinho da audiência. A galera que tá na colheitadeira tá lá, né? No arzinho condicionado, curtindo de boa. Para você que tá no trator, puxando a bazucona enquanto o caminhão não chega, um abraço para você também que tá no caminhão. Pro pessoal que não tá no ar condicionado, tá lá no secador cuidando da pré-limpeza, da limpeza, do carregamento das cargas depois de já feito toda a seleção. O pessoal já deu uma conferida lá. Tá pronto para embarcar, carregou, mas tem caminhão chegando para descarregar também, né? Nessa época, graças a Deus, pouca umidade, não tem necessidade de fazer a secagem dos grãos, né? Somente a classificação. Um abraço para todos os classificadores em todos os armazéns que estão curtindo a nossa programação. Obrigado. Você que está no comércio também, muito obrigado. Lembrando que hoje é segunda-feira e você que participar de hoje é sexta-feira, sexta-feira tem prêmio no programa Vem Com a Gente. Então, para você fazer a melhor programação do rádio brasileiro, é só participar conosco. 6635542266 é o WhatsApp do sucesso, né? Você vai pedir o seu modão e nós vamos tocar para vocês. Ontem, no final da tarde, né, o povo brasileiro estava muito ansioso, torcendo pela seleção brasileira, mas infelizmente o Brasil pegou o Guanabara, né? Pegou a asa dura, veio embora, não conseguiu vencer a equipe do Haaland. Noruega classificado para enfrentar a equipe da Inglaterra. Daqui a pouquinho tem jogão de bola pela Copa do Mundo, vale pelas oitavas de finais da Copa do Mundo. Tem Espanha e Portugal. E logo mais à noite também tem programação aí da Copa do Mundo, já já eu passo para vocês. Lembrando também que hoje, às 18 horas, nós teremos um bate-papo, uma entrevista com a Juliana, pré-candidata a deputada federal, ela é primeira-dama do município de Água Boa, e também Daniel do Lago, pré-candidato a deputado estadual, ex-prefeito de Porto Alegre do Norte. Então fique atento aí para você conhecer, e quando chegar na época de fazer campanha, você já saber e conhecer quem são os candidatos. Por enquanto, todos pré-candidatos. 14 horas e 6 minutos, os telefones estão liberados para você participar e fazer a melhor programação do rádio brasileiro. Marcos Goiano canta Coração Cria Asas, depois MC Dinho, Malemolência, e Milton Lopes nos botecos. Será que tem gente nos botecos? Tem, com certeza. Então, para você que está no boteco, muito boa tarde. Para você que está, vários produtores rurais estão aproveitando, né, para dar aquela refrescada. Estão curtindo a programação, tomando aquela água gelada, aquele teres na sombra das árvores aí nas suas propriedades rurais. Muito boa tarde. Agora, 2:07, 14:07 na tarde desta segunda-feira em Vila Rica.

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1: Começamos com as manchetes que agitaram o cenário do futebol. Haaland decide de forma espetacular e a seleção brasileira é eliminada pela Noruega na Copa do Mundo.
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1: Vamos agora aos detalhes dessas informações, começando pela eliminação da seleção brasileira na Copa do Mundo. A equipe verde-amarela, para a tristeza de seus torcedores, não conseguiu avançar no torneio, sendo superada pela Noruega em uma partida bastante disputada. O nome que brilhou e fez toda a diferença em campo foi o atacante Haaland, que com sua performance decisiva garantiu a vitória para a seleção europeia. A Noruega, ao longo dos 90 minutos de jogo, mostrou-se superior nas finalizações, exibindo uma precisão notável e aproveitando de maneira mais eficaz todas as oportunidades que surgiram. Essa eficiência na frente do gol foi fundamental para que a equipe construísse um resultado favorável, culminando na dolorosa eliminação do Brasil da competição mais importante do futebol mundial.
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2: E aí, galera, conectada na nossa vibe. Chegando junto aqui pra te fazer companhia. Eu sou Andressa Pires e essa é a primeira parte do seu Drops News, o programete que te deixa por dentro de tudo que rola no universo da música, dos artistas que a gente ama, claro. E pra começar, já tem uma história que tá bombando nas redes e que a gente não podia deixar de trazer pra você. Fica ligado na manchete. Conheça Kill, o cantor viral no TikTok, que é dançarino e tem namorada influencer como musa inspiradora. Pois é, quem tá dominando o TikTok e conquistando a galera por aí é o Kelvin Bertone Santos, mais conhecido como Kill. Sabe aquele bordão? Você sabe que é o Kill? Ele mesmo. Com apenas 21 anos, esse artista já acumula mais de 300 milhões de reproduções com suas músicas. E o mais legal é que a namorada dele, que é influencer, é a grande musa inspiradora do Kill. Um talento que vem da dança e tá explodindo no mundo da música. Demais, né? E olha, essa é só a primeira parte do nosso Drops News. Tem muito mais informação e o melhor do mundo pop esperando por você. Fica aí, que a gente já volta com mais no Drops News.
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5: 2h20.
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11: Muito boa tarde, agora são 14 horas 24 minutos, 14h24, você está curtindo o programa, vem com a gente, vem comigo também você. Convite para a festa, a Igreja Luterana do PA São José, juntamente com a comunidade Cristo Rei, convida todos para uma grande festa que será realizada no dia 19 de julho de 2026, com a seguinte programação, às 19 horas, oração com o pastor Matheus Henrique Grassi. Às 10 horas, início do torneio de bocha com a seguinte premiação. Em primeiro lugar, leva 50% do valor das inscrições. O segundo lugar leva 30% e o terceiro 20%. 12 horas será o delicioso almoço com churrasco, saladas e bebidas. À tarde, leilões e o animado forró para balançar o famoso relabucho. 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Convite para festa. Vem aí o torneio início da 14ª Copa São Marcos. Dia 9 de agosto nós teremos o torneio início da Copa São Marcos. A premiação, 50% das inscrições para o primeiro, 30% para o segundo lugar e duas caixas de cerveja para o terceiro lugar. A programação, 12 horas um delicioso almoço com churrasco, saladas e bebidas em geral 13 horas terá o início do torneio. A animação fica por conta da banda Forrozão Sem Ressar, com apoio do vereador Lázaro Gonçalves, Governo Municipal de Vila Rica e também a Secretaria de Cultura, Desporto e Lazer do nosso município de Vila Rica. Vamos de música boa para você que está ligadinho, curtindo a nossa programação? Deixa eu trazer aqui também, agradecer os nossos patrocinadores Master, né? 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Vamos de música boa? Vai cantar agora, deixa eu ver quem canta agora aqui. Os Agroboys, Um Tantão. Ian Alex, os nossos filhos de Vila Rica, Desculpa, e Evonei Fernandes, Vendedora de Amor. Para todas as vendedoras de amor que estão curtindo a nossa programação, essa moda vai para vocês também. Boa tarde.

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1: E aí, galera que tá ligadíssima aqui no Drops News, chegando com aquela energia lá no alto, pra gente curtir as novidades que estão bombando no mundo da música, do pop e de tudo mais que a gente adora. E olha só que notícia incrível pra começar a nossa parte, hein? O Rock in Rio vem aí e já tá dando o que falar. O JPP vai comandar um showzaço no palco Sunset no dia 11 de setembro. E ele não vem sozinho não, viu? Preparem-se para um encontro inédito desses de arrepiar, porque a Zainara e a Luê de Luna vão dividir o palco com ele. Imagina a potência desse trio. Ele mesmo já confessou, sempre quis estar no Rock in Rio. E a gente aqui já tá contando os dias para ver essa apresentação. Vai ser demais, com certeza. Um momento histórico no festival. Fica ligado que essa é só uma amostra do que rolou. Já já eu volto com mais no Drops News.
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2: Vamos, Roberto. 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

Muito bem, agora são 2 horas e 43 minutos, 2h43, mais conhecido como 14h43 desta tarde. 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Deixa eu mandar um abraço para a galera lá em Barra do Garças, curtindo a nossa programação. Obrigado pelo carinho da audiência. Vamos mandar moda boa pra galera lá em Barra do Garça. Deixa eu ver aqui quem vai cantar aqui. Simone Simaria. Primeiro é Sandro e Cícero. Alguém aí me adota? Simone Simaria. Qual que é? Deixa eu ver aqui, já baguncei tudo. Simone Simaria, ela não pensa em você. Tony Santos, Fogo e Paixão. Já já eu volto. Daqui a pouquinho começa a atender as participações. Pode mandar mensagem para fazer a programação mais gostosa do rádio brasileiro. Lembrando, participou do programa, concorre a prêmios. Muito boa tarde. Faltando agora 15 minutos para as 3 horas da tarde. Lembrando que às 4 horas tem jogão aí da Copa do Mundo, né? Portugal e Espanha. Quem passa? Brasil já pegou descendo, né?

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2: Em outra notícia de grande impacto, o atacante Endrick perde uma chance decisiva, um lance crucial que poderia ter mudado o jogo na eliminação do Brasil na Copa do Mundo.
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2: E seguindo com o que aconteceu nessa partida, a gente traz mais detalhes sobre a atuação do jovem atacante Endrick. Ele teve um momento que poderia ter sido um divisor de águas no confronto. Com o placar ainda zerado, Endrick se viu diante de uma oportunidade de ouro, cara a cara com o goleiro adversário, mas infelizmente não conseguiu converter a jogada em gol. Esse lance, que poderia ter colocado o Brasil em vantagem, aconteceu pouco antes de Haaland balançar as redes e decidir a partida a favor dos europeus. A perda dessa chance decisiva por parte de Endrick, somada à eficácia da Noruega, selou o destino da seleção brasileira, que agora está fora da Copa do Mundo, deixando um sabor amargo para os torcedores que esperavam mais da equipe.
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0: 2h59.
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Muito bem, agora são 15 horas, 11 minutos, 3 e 11. 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Muito boa tarde, agora são 15 horas e 13 minutos. Lembrando que daqui a pouquinho nós teremos jogão da Copa do Mundo, oitavas de finais. O Brasil foi embora, mas os jogos continuam, né? Hoje nós teremos aí o confronto de Lamine Yamal e também Cristiano Ronaldo, a forte seleção espanhola enfrentando a forte seleção portuguesa, dois favoritos aí que estarão pedindo, um deles pedindo passagem, o outro infelizmente vai ter que voltar para casa e seguir o mesmo caminho do Brasil. Daqui a pouquinho nós vamos começar a tocar modão para você que está ligado curtindo a nossa programação. Para você fazer a melhor programação do rádio, mande mensagem para nós no 3554-2266. Deixa eu mandar um alô especial para o Gervásio lá no projeto de assentamento IP, para a Marli e para o Marco, para todo mundo aí na IP ligadinho curtindo a nossa programação. Obrigado pelo carinho da audiência. Eita lasqueira! Fiquei sabendo que esses dias uma pessoa se perdeu, pediu ajuda, passou 2 dias procurando, depois descobriu que ela mesma estava procurando ela, depois eu falo quem é, tá bom? Sintonia! Fete Tete Dantas, tá sofrendo? Sorriso Maroto, 50 vezes... Só eu te amei com Solange Almeida.

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3: Alô, produtores e produtoras rurais. É um prazer ter a sua companhia, a sua sintonia com a gente para mais uma edição recheada de informações que impactam diretamente o nosso campo, a nossa lavoura, a nossa pecuária. Aqui a gente te deixa por dentro de tudo que movimenta o agronegócio, com detalhes importantes e análise para você ficar sempre um passo à frente.
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3: E para começar, já vamos com uma notícia que reforça a pujança e a organização do setor agropecuário.
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3: O Rio Grande do Sul, por exemplo, demonstrou um desempenho notável. As 94 cooperativas agropecuárias gaúchas registraram um faturamento impressionante de 52,2 bilhões de reais no ano de 2025. Pensa bem, é um volume gigantesco. Isso representa um crescimento sólido de 5% em relação ao ano anterior, mostrando a força e a resiliência dos produtores e de toda a cadeia produtiva gaúcha. É o agro gaúcho crescendo, gerando riqueza e mostrando que o trabalho cooperado faz sim toda a diferença. Um dado que anima e mostra o potencial do nosso agronegócio.
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3: Na sequência tem mais informação e tudo o que você precisa saber sobre o universo agro. Fica com a gente.
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1: E aí, galera da estrada, sejam muito bem-vindos ao Autodicas. Eu sou o Lineu Silva e a gente já começa com uma dica importante. Quem tem carro cheio de acessórios sabe. Ar-condicionado, som, GPS, tudo isso exige muito da bateria, principalmente no trânsito parado. O alternador gera menos energia em marcha lenta. Então, de vez em quando, rode um pouco para ele recarregar bem a bateria. Na próxima parte, tem mais dicas automotivas.
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0: Muito bem, agora são 15 horas e 27 minutos, 3h27 da tarde desta segunda-feira. 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Deixa eu atender a participação, quem está ligadinho comigo, meu amigo Wilson de Jesus, Wilson, né? Boa tarde, Wilson, tudo bem?
1: Boa tarde, meu patrão Gilmar. Boa tarde, Gilmar.
0: Tudo bem?
1: Como é que tá você, minha família? Tá bom? Nós tá bem, galera. Mas,
0: graças a Deus.
1: Patrão Gilmar, quer dizer, orar pra moça aí, o Amado Edilson aí, a moça do Foca Apertada aí, só pra me curtir a segunda-feira, tá bom? Falei pra você e sua família, pra todo o gostado da mesa, tá bom, meu patrão? Tamo junto e...
0: Junto e misturado, muito obrigado. Olha aqui, ó, quem sabe da pessoa que sumiu e ela mesma tava procurando ela, é esse cidadão aqui, ó. Marino Rosim, fala comigo, boa tarde.
2: Fala, Gilmarzinho, boa tarde, tá bom, meu querido?
0: Eu tô bom, e você?
2: Como é que tá as coisas?
0: Tudo bem.
2: Tá bom, mas tu fala demais, hein, Gilmarzinho?
0: Falo não.
2: Eu sei quem que é a pessoa que tá falando aí, eu sei.
0: Quem?
2: Você tá falando da minha vizinha, né? Fala, Gilmarzinho, você tá doido. Que natureza.
0: Três dias.
2: Mandou uma moda pra nós aí, Gilmarzinho, do outro lado da cidade, que nós tá aqui em cima no Esplanada, positiva?
0: Positiva e operando. Aqui. Tu tá fazendo... Tá fazendo...
2: Vou falar pra Andressa que tá falando mal dela.
0: Tá fazendo massa, né? Não tô falando mal não, tu que falou. É sério, disse que esses dias ela desapareceu, foi lá e parece que chamou até a polícia e saiu procurando. Aí, dois dias depois, ela percebeu que era ela que estava desaparecida, ela mesma procurando ela. Tem base numa situação dessa? Vamos lá, então, com... Essa aqui, quem canta é Guilherme Santiago. Do outro lado da cidade, já vamos começar com os modão. Vambora, Amado Edilson canta Mulher do Short Apertado. Depois, quem... Tem mais um aqui do Ian Alex. É, meu amigo, amou tanto, virou amante, que virou amante, vai casar. 3h30, 3h31.

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2: Fala, galera do Agronejo. Chegamos com mais informações que movimentam o campo.
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2: E olha só, uma notícia importante para quem está de olho no financiamento agrícola.
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2: O Banco do Brasil anunciou que vai ofertar 210 bilhões de reais para a safra 2026-2027. É um volume considerável, claro, mas que representa uma redução em relação ao que foi oferecido anteriormente. Essa decisão do Banco do Brasil afeta diretamente o planejamento de muitos produtores rurais, já que a safra 2026-2027 já começou oficialmente. Então, atenção redobrada aos detalhes e às condições de crédito que serão disponibilizadas. É fundamental que o produtor esteja bem informado para fazer as melhores escolhas. Fique ligado, porque a gente sempre traz o que há de mais relevante para você.
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2: Por enquanto, a gente encerra esta parte do Agronejo. Mas já já tem mais. Continue com a gente.
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3: 3h39.
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10: E aí, galera antenada? Andressa Pires de volta com você aqui no Drops News. A sua dose diária de informação e música que a gente adora. E pra já começar agitando o pedaço, se liga nessa bomba do mundo da música que chegou por aqui. Sim, é isso mesmo que você ouviu. O lendário New Order tá de volta ao Brasil depois de 8 anos. Imagina só a energia desse show, hein? A banda, que se formou lá em 1980 com os membros remanescentes do Joy Division, depois daquela perda trágica do vocalista Ian Curtis, agora retorna a São Paulo para uma apresentação que promete ser épica. E a notícia que tá rolando é que os ingressos devem esgotar super rápido. Então, se você é fã, já sabe, né? Corre para garantir o seu lugar e não ficar de fora dessa história. É a sua chance de ver de perto essa galera que marcou gerações. Fica ligado, porque tem muito mais informação e música boa vindo por aí. Já já eu volto com mais informações no Drops News. Não sai daí!

Muito bem, agora são 15 horas e 45 minutos, faltando 15 minutos para as 4 horas da tarde. E aí, 4 horas, nós começamos com os nossos modão sertanejo, né? Para você que tá ligadinho, aquele abraço especial. Olha só, convite para festa, mais uma vez convidando você para o próximo dia 19 de julho, lá na São José, a festa da Igreja Luterana e também da Comunidade Cristo Rei. Às 10 horas terá o início com... Às 9 horas, perdão, terá início com a oração com o pastor Matheus Henrique. Depois, 10 horas, já começa o torneio de bocha. Então, você que tem sua equipe, já prepare a sua equipe para o dia 19 participar do torneio de bocha lá na São José. Premiação 50% para o primeiro, segundo lugar 30% e o terceiro 20% do valor das inscrições. Às 12 horas tem o Balanga Beijo, aquele delicioso almoço com churrasco, saladas e bebidas. E a tarde segue com leilão e o animado forró para você dançar à vontade. 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

0: Dona Francisca tá ligadinha comigo, muito boa tarde.
1: Boa tarde, Gilmarzinho.
0: Tudo ótimo.
1: Como é que tá? Tudo bem? Diz que sim, eu estou bem, com essa radeira.
0: Eu tô bem por isso, Dona Francisca. Né?
1: Bota meu nome no sorteio se tiver.
0: Já tá.
1: E manda pra mim ouvir aqui aquela música, Borboleta Azul.
0: Borboleta Azul.
1: Pra mim ouvir aqui, pra Miriam, pra Andressa, pro Vinícius, pro Rian, Pastor no meio, pro Melé. E pra quem tiver ligado na Rádio Conde 1,5, viu? Boa tarde. E bota tomar aqui um cafezinho quente aqui pra acabar de esquentar mais o sangue.
0: Eita, tarde, tá quente, tchau, hein? Tchau, obrigado. Bom dia, Gertrudes, como é que tá por aí? Fala comigo, mulher.
2: Boa tarde, Gilmar, tudo bem, Gilmar?
0: Tudo ótimo.
2: Gilmar, eu quero que você toque pra mim com Trio Parada Dura, Avião das Nove. Eu ofereço especialmente pra vocês aí na rádio, pra mim curtir, pra baixinho no Supermercado Gaúcho, pra Luiz em Caldas Novas, pra Ana na Torre, pra Karina aqui na Reunida 2, pra Helena na Vila Nova. E para quem gostar da mesma, uma boa tarde, um bom trabalho, muita paz, saúde, amor e felicidade.
0: Obrigado.
2: E aí, Gilmar, o que que deu da Miriam?
0: Pois é, você viu lá.
2: Eita!
0: Ai, ai.
2: Vinícius é que achou bom.
0: Acabaram comigo,
2: essa
0: né?
2: Essa história. Gostou.
0: Pois é, você viu lá, espichar a história. Mas faz parte, né? Eu me acho lindo. Ai, ai. Um abraço pra Miriam, tá lá no Caxangá curtindo a nossa programação. Canta! Deixa eu ver quem canta aqui agora. É. Primeiro é Trio Parada. Primeiro não. Primeiro vai cantar o Cristiano Neves, Borboleta Azul. Depois Zeneto e Cristiano. Oi, Balde. Primeiro Trio Parada Dura, né? Avião das Noves. Avião das Nove. Fui. Agora, 15h49, faltando 11 minutos para as 4 horas da tarde.

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1: E o técnico da Espanha, que não esconde a admiração por um dos maiores nomes do futebol, Cristiano Ronaldo.
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1: Partindo para o cenário internacional, temos declarações do técnico da Espanha. Ele fez questão de expressar publicamente sua grande admiração pelo atacante português Cristiano Ronaldo. Essa manifestação de respeito ocorre em um contexto de grande expectativa, já que as seleções da Espanha e Portugal estão com confronto marcado. Um duelo que tem um peso enorme, pois vale nada menos que uma vaga nas quartas de final da tão disputada Copa do Mundo. A valorização de CR7 pelo treinador espanhol adiciona um ingrediente especial a esse grande embate que se aproxima.
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1: E aí, galera do Autodicas. Lineu Silva de volta para mais uma parte do nosso programa. E olha só essa dica que faz toda a diferença na sua pilotagem. Uma das melhores técnicas é olhar para o final da curva, não para o começo dela. Seus olhos guiam o carro. Fixe o olhar no ponto de saída, onde você quer chegar. Isso ajuda a fazer uma trajetória mais suave e controlada. Em curvas fechadas, olhe bem longe para manter a calma e melhorar o controle. Daqui a pouquinho eu volto com mais informações e dicas para você. Não sai daí!
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2: Oi, Baldi!
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0: Muito bem, passamos das 16 horas, já mudamos a nossa trilha aqui, agora é momento sertanejo. 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Deixa eu atender a participação, quem tá ligadinho, ligadinha comigo. Eita lasqueira, tá captando áudio aqui do jogo de futebol, eu quero é o WhatsApp. Miriam tá ligadinha comigo, Miriam, curta seus áudios, aí tá vendo áudio muito comprido, tá bom? A determinação 30 segundos.
1: Ô, Gimazinho, boa tarde, tudo bem, meu amigão?
0: Tudo
1: e
0: ótimo.
1: E aí, meu amigão, não quis ir na festa sábado, não? Tava boa. A Juliana Gavão tava ali, a locutora. Fui lá, cumprimentei ela. Tudo, meu amigão. Gimazinho, eu quero aquela música, Thierry, Cabeça Branca. A Alferes Pairewitz, a Andressa, a Johnny, Bartolomeu, né? A Dona Francisca que mora lá na IB, o Velho Chico. A mulher do Velho Chico, a Mirella, o Caso, Maria Júlia. A oferece pro meu menininho, que mora aqui comigo, o Luan. E do mais, quem tá ouvindo a Rádio Cântica, meu amigão. E simplesmente pra você, meu amigão. E aí, Domingo? Tava de boa? Pois é, né? O Brasil caiu fora, hein? Gente do céu. A gente tava fazendo de tudo, né, Jumazinho? Pra ele classificar, né? Mas é assim mesmo, né? É desse jeito.
0: Pegou descendo. Boa tarde. Boa tarde, Gilmar. Eu quero pedir a música Sozinho na Estrada, de Milionário José Rico, somente pra mim curtir Sozinho na Estrada. Deixa eu localizar aqui. Deixa eu ver se eu acho aqui. Achado. O que o Rian mandou aqui?
2: Eu conheci o Gilmarzinho ontem. Nunca tinha visto ele conhecido.
0: Ai, essa aqui já tá velha. Boa tarde, Gilmar. Toca a música aí a sua escolha. Quero participar do sorteio. Rosângela de Souza Dantas. Obrigado. Um abraço pra galera do bairro Cristo Rei. Canta Thierry Cabeça Branca, depois Milionário José Rico. Vou mandar essa aqui, Apaixonada, do Rickery Renner, pra vocês aí do bairro Cristo Rei. Todo mundo que tá curtindo, que tá apaixonado com o Rickery Renner, credencial. Essa moda é linda por demais.

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2: Olha só que notícia boa para quem curte o universo do agronegócio e também aprecia uma boa cerveja, hein?
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2: O governo do estado de São Paulo, sempre pensando em inovar e valorizar os produtos da nossa terra, lançou uma iniciativa super interessante para o setor. É o Rotas da Cerveja de São Paulo.
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2: Um projeto que promete dar um gás no turismo e no consumo local. Essa novidade, que já está de pé, reúne mais de 100 cervejarias espalhadas por todo o estado. E o mais legal é que não é só um roteiro, não. São 7 roteiros diferentes, cada um com suas peculiaridades, focados justamente na produção artesanal e na experiência que o consumidor pode ter. Isso mostra como o agronegócio paulista é diversificado, indo muito além das lavouras tradicionais e abraçando novas frentes de mercado. É a valorização do pequeno produtor, da indústria local e, claro, da nossa economia. Um brinde ao agronegócio que se reinventa.
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2: E a gente segue com o Agronejo, trazendo mais informações para você. Fique ligado na nossa programação.
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1: E aí, galera? Andressa Pires na área pra gente agitar demais. De volta no Drops News com aquela dose de informação que você só encontra aqui na sua rádio favorita. E olha só o que tá bombando no mundo da música, deixando todo mundo eufórico e sonhando alto. O Rock in Rio, gente, esse festival gigante que a gente ama, revelou um desejo, um sonho mesmo, de trazer umas divas poderosas e um ícone do rock para as próximas edições. O vice-presidente artístico Zé Ricardo confirmou que a produtora está batalhando com força total para ver Adele, Beyoncé e Rihanna subindo nos palcos cariocas. Imagina a energia que seria ter essas rainhas do pop por aqui. E não para por aí, não. O lendário Paul McCartney também está na mira dos organizadores. É muito poder e talento junto, né? A gente fica aqui na torcida para ver esses nomes incríveis confirmados logo logo. Muita expectativa no ar. Mas calma que a gente não para por aqui, não. Já já eu volto com mais no Drops News. Fica ligado.
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4: 4 e 18.
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3: Muito bem, agora são 4 horas 21 minutos, 4h21 para quem está acompanhando a Copa do Mundo até agora. É Espanha e Portugal. Portugal e Espanha não saíram do 0-0. 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Um recado para você, motorista, que está trafegando aí na MT-431, tá? 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Deixa eu atender a participação, deixa eu ver quem está participando comigo. Agora são 4 horas 22 minutos. Luzia Barros está ligadinha comigo. Boa tarde.
4: Boa tarde, meu amigo Gilmar.
3: Boa tarde.
4: Quer pedir uma música aí do Rick Reno? Pelejando.
3: Pelejando é boa, hein?
4: Aí eu ofereço o Silvio. Ofereço pra Patrícia, Priscila, pra você, para todos os ouvintes da Eldorado. Não!
3: Da Conte.
4: FM.
3: Beleza.
4: Rádio Conte.
3: Beleza, Luzia.
4: Boa tarde, Gilmar.
3: Boa tarde.
4: Tudo bom?
3: Eu tô bom.
4: Quero pedir a música aí do Rick Reno, Pelejando. Ofereço para o Silvio, Patrícia, Priscila. Ofereço para você também, para todos os seus ouvintes.
3: Obrigado. Um abraço pro Silvio e a galera aí, todo mundo do Bom Jesus. Fala, Andressa, foi encontrada? Fala comigo, boa tarde.
5: Tá, já do ponto, boa tarde, língua solta. Boa
3: tarde?
5: Não, é Brad Pitt.
3: É você
5: boa
3: que
5: tarde,
3: tava.
5: Mazinda,
3: é você que tava procurando
5: boa
3: você
5: tarde,
3: mesmo.
5: Mar... Boa tarde. Mas são presentes ótimos, sendo de melhor, boa tarde. E hoje eu quero ouvir aí. Nós vai descer. Vai descer. Eu acho que não pode descer, não, né? Eu acho que tem que ser outra.
3: Subir.
5: Zezé de Camargo, pode ser?
3: Pode.
5: O meu lindo, bonitão, gostosão. Eu ofereço pra todos que estão na sintonia. Falou? Escolhe um aí.
3: Beleza, falou. Foi encontrada, tá? O pessoal tava anunciando aí que teria, que tinha perdido lá do trajeto do Alto Posto Tigrão de Santa Terezinha até Vila Rica. Já foi encontrada a bolsa do Edmilson da Silva, tá? Já tá em mãos. Tá? A gente vai retirar aqui o anúncio, beleza?
6: Ô, Gilmarzinho, boa tarde. É a Miriam aqui de novo, Gilmarzinho. Eu queria falar que o meu esposo perdeu um celular da cor preta. Ele é preto e a capa dele é preta, lá na festa.
3: Lá no
6: Aí eu queria ver se você teve esse comunitário pra falar pra ele que ele perdeu. Se alguém entrar em contato com ele, entra nesse número aí, tá bom?
3: Beleza.
6: O celular dele é Motorola.
3: Beleza, então foi perdido um Motorola, celular Motorola de cor preto, lá na festa do Caxangá, durante a quadrilha, tá? Quem encontrou ou encontrar, pode deixar em contato, entrar em contato conosco aqui na emissora, ou então entre em contato com a Miriam lá no Caxangá, no 9243-4515. Mais uma vez, foi perdido um celular Motorola de cor preto, lá no Caxangá, durante a quadrilha lá da escola Procopio Faria. São 16h25, vamos de música boa. Rick Renner pelejando, depois Ed Brito e Samuel canta Ponto G. Zezé de Camargo, é só o Zezé que ela quer ou quer do Zezé de Camargo e Luciano? Hein, Andressa, vamos de Zezé de Camargo e Luciano? Eu era assim, agora não é mais. Fui, vamos de moda boa. Pelejando. 4h25.

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1: E aí, galera do Autodicas. Lineu Silva de volta para mais uma parte do nosso programa. E olha só essa dica que faz toda a diferença na sua pilotagem. Uma das melhores técnicas é olhar para o final da curva, não para o começo dela. Seus olhos guiam o carro. Fixe o olhar no ponto de saída, onde você quer chegar. Isso ajuda a fazer uma trajetória mais suave e controlada. Em curvas fechadas, olhe bem longe para manter a calma e melhorar o controle. Daqui a pouquinho eu volto com mais informações e dicas para você. Não sai daí!

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1: Vozinha recebe homenagem da delegação de Cabo Verde, depois de uma campanha marcante na Copa do Mundo.
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1: O goleiro Vozinha, um nome que marcou a história, foi recebido com uma verdadeira festa, com muitos aplausos e uma série de homenagens por parte de toda a delegação de Cabo Verde. Essa recepção calorosa, essa demonstração de carinho e reconhecimento, veio logo depois da sua atuação espetacular. Uma performance que foi decisiva e se destacou de forma impressionante, sendo fundamental para a melhor campanha da história do país na Copa do Mundo. Vozinha realmente brilhou em campo, mostrando todo o seu talento, toda a sua garra e fez a diferença nessa trajetória vitoriosa e histórica para a nação cabo-verdiana. A delegação, como não poderia deixar de ser, fez questão absoluta de reconhecer publicamente o trabalho e a dedicação do goleiro, que foi, sem dúvida, um dos grandes nomes, um dos protagonistas dessa campanha que ficará para sempre na memória do futebol de Cabo Verde. Uma história muito bonita, o reconhecimento é merecido.
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0: Estamos de volta, agora são 4 horas e 41 minuto, 4 e 41, faltando 19 minutos para as 5 horas da tarde, para as 17 horas. 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Deixa eu atender a participação, meu amigo Bruninho tá ligadinho, fala comigo, Bruno, boa tarde.
1: Boa tarde, meu amigo Gilmarzinho, aqui é o Bruninho, famoso Bruninho das meninas bonitas lá da página.
0: Eita, coisa boa.
1: Ah. Eu pedi a música bem animada, falta pra nós uma música bem animada pra nós, pra mim, pra minha mãe e pra minha avó. Se tiver sorteio, quer participar do sorteio, não tá aqui na escuta. Tchau, obrigado.
0: Coisa boa.
1: Foi bonito.
0: Deixa eu ver aqui as músicas que nós vamos tocar pra você aqui, ver se eu acho uma moda bem animada aqui pra mandar pro meu amigo Bruninho, que tá ligadinho, curtindo o programa. Muito boa tarde pra você. Vou mandar os Agroboys. É? Acho que é essa aqui, né? Vamos ver se essa aqui é boa. Deixa eu atender mais participação. Minha amiga Helenilde, muito boa tarde.
2: Boa tarde, Nildo. Tudo bem? Como é que tu tá, homem? Tudo na paz de Cristo?
0: Boa tarde.
2: Estamos bem, graças a Deus. Nildo, toca aí pra nós. Com Zé Mulato e Cristiano. Acho que é, não é? Fim do dia.
0: Fim do
2: dia. Minha esposa Sidney Meuri. Pra você, Nildo. E pra todos que estiver curtindo esse programa aí da Rádio Conte nessa tarde abençoada de segunda-feira, né? Segundo Nilton, vamos embora que nós estamos como? Estamos por cá, né, Nilton? Ainda no hospital cuidando da irmã.
0: Cuida.
2: Até que logo, logo nós sairemos dessa, né?
0: Não cuida Jesus, bem dela.
2: Vamos embora, Nilton.
0: Muito boa tarde. Andressa, que história é essa aí que o marinho pescador falou que você foi lá e comunicou um desaparecimento, tinha 2 dias procurando, não achava a pessoa, depois foi descobrir que era você mesmo que você estava procurando, você tinha se perdido. Que cachaça é essa? Os Agroboy, aquele Cauter, depois Vitor e Matheus, fim do Dias, Rickery Renner, Canto com o Sabiá, moda linda para você que tá ligadinho, curtindo o programa Vem com a Gente. E você aí, vem com a gente também, vamos curtir moda boa aqui na tarde gostosa desta segunda-feira, quente, seca para danar.

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3: Direto do coração do agronegócio brasileiro, a gente segue de olho nos movimentos do mercado.
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3: E uma notícia importante vem do setor financeiro. O Sicredi, por exemplo, essa cooperativa de crédito com forte atuação no campo, está projetando um crescimento mais modesto para sua carteira rural.
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3: É um sinal dos tempos, uma análise crucial para entender o cenário atual. O superintendente da cooperativa destacou que mesmo com essa projeção, a situação é controlada. Ele ressaltou que os níveis de inadimplência, apesar de estarem maiores que o histórico do próprio Sicredi, são muito menores que a média geral do mercado. Isso demonstra uma gestão financeira cautelosa e um perfil de produtor rural sólido na base da cooperativa, mesmo diante dos desafios. É um dado relevante para a gente que acompanha o agronegócio de perto, né? Reflete a necessidade de um olhar sempre atento para o crédito e as projeções financeiras.
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3: A gente encerra por aqui essa parte do nosso agronejo, mas não sai daí, que já já a gente volta com mais informações e o giro completo do setor. Fique ligado na programação da rádio.
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1: E olha, o mundo da música, que a gente adora, também tem seus momentos de apreensão. A gente traz uma notícia que chamou bastante atenção, envolvendo a família de um nome muito conhecido do forró. O filho de Neto Araújo, o saudoso ex-cavaleiros do forró, sofreu um acidente super delicado enquanto estava a caminho do velório do pai. Que situação, hein? O jovem estava em um carro de aplicativo quando, infelizmente, o veículo acabou atingindo um animal na pista. Mas calma, a notícia boa é que, felizmente, ele foi atendido e já liberado, sem ferimentos graves. Um alívio para todo mundo que acompanha e admira o trabalho do Neto Araújo. Muita força para a família nesse momento tão difícil. A

0: Muito bem, agora são 16 horas e 56 minutos. Você está curtindo o programa? Vem com a gente nesta tarde gostosa, primeira segunda-feira do mês de julho. 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Deixa eu atender a participação. Quem está ligadinha comigo, curtindo o nosso programa, Divina Ferreira, lá do Projeto de Assentamento São José. Muito boa tarde, Divina. Fala comigo.
1: Oi, Gilmar, boa tarde, tudo bem com você?
0: Boa tarde, tudo ótimo.
1: É, Gilmar, roda aí pra mim. Ah. Eu vi com o Ginigeno, bebo e choro, parece que é assim.
0: Chora não, só bebe.
1: Ei, Gilmar, mas... De hoje tá te confundindo com o Nilton.
0: Será?
1: Então dá um abraço pro Nilton.
0: Bebo e choro com o Ginigeno. Deixa eu atender mais participação, quem tá ligadinha comigo, deixa eu me ver aqui, deixa eu só achar a moda aqui, com Gino e Geno, canto, bebo e choro. Quem tá ligadinha, Marli Alves da Silva, ligadinha, boa tarde Gilmar, quero ouvir com Pião Carreira e Zé Paulo, seguindo seus passos, só pra curtir, Marli Alves da Silva, lá do projeto de Assentamento IP, só modão bom, nós vamos faturar depois. Canta Ginigeno, canto Bebe Choro, depois Pião Carreira e Zé Paulo seguindo seus passos, Léo Canhoto e Robertinho, Lavrador, rei do mundo para todos os nossos produtores rurais que estão curtindo a nossa programação.
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4: 4:59.
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1: E a gente chega na nossa última dica de autodicas, pessoal. Presta atenção nos pneus do seu carro, viu? Pneu careca aumenta muito o risco de aquaplanagem e derrapagem. A dica é: olhe toda semana aos sucos. Se a régua de uma moeda de um real não esconder o rosto da efígie, tá na hora de trocar. Calibrar toda semana também é essencial. Ajuda o bolso e a segurança. O Autodicas fica por aqui. Valeu demais pela companhia. Até a próxima!

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1: E aí, galera ligada no Drops News. Andressa Pires chegando com toda a energia que vocês merecem. Pra gente curtir o melhor do pop e ficar por dentro de tudo que rola no mundo da música, do entretenimento. Cola comigo que a vibe é essa. E já que a gente tá falando de quem faz história, olha essa que pintou por aqui. Uma cantora que marcou demais a cena, com uma trajetória incrível e vários Grammys no currículo, tá mostrando uma nova fase. Aos 31 anos, essa artista abriu o coração e contou sobre um processo de muita maturidade, sabe? Falou sobre espiritualidade e até sobre a maior conquista dela depois de anos de luta lá em São Paulo. Ela criou um refúgio, um espaço só dela. E isso mostra o quanto a gente amadurece e encontra nosso próprio caminho, mesmo no auge do sucesso. É inspirador ver essa transformação. Então é isso, amores. O Drops News fica por aqui. Quero agradecer demais a sua companhia, a sua sintonia. Continue ligado na nossa programação, que tem muito mais som e informação para você. Valeu por estar comigo. Até o próximo Drops News. Estarei juntinho com você.
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0: Muito bem, agora são 17 horas e 14 minutos. Para você que está ligadinho, curtindo o nosso programa, nosso muito boa tarde. Para você que está aí na zona rural, na zona urbana, mandar um abraço especial para a galera lá do Santo Antônio do Beleza. Muitas pessoas nos ouvindo por lá. Nós só temos gratidão a você. Obrigado pelo carinho da audiência hoje e sempre. Você que está aqui no Santana, no Alvorada, no Cantagalo, nas várias comunidades do Cantagalo, Promissão 1, 2 e 3, também no Beleza, Fé em Deus, um abraço para a galera do Fé em Deus, Linha das Palmeiras, Carolina, Mundo Novo, Colônia Bom Jesus, pessoal aqui às margens da BR-58, São Marcos, Beleza Oeste, Porungaba, pessoal do Aracati, do Jaracatiá, Itaporã do Norte, muito obrigado ao pessoal do Iguatu, São Marcos, obrigado ao Caxangá, Itaporã, muito obrigado a todos vocês aí, pessoal da São José também, IP Alvorada, São Gabriel, obrigado de coração para você que está curtindo a nossa programação, muito obrigado, nós só temos a agradecer. Meu amigo Kiko, Toninho Siqueira está ligadinho, curtindo nosso programa, boa tarde.
1: Boa tarde, Gilmar.
0: Bom?
1: Tranquilo?
0: Bom.
1: As coisas por aí. Toca aí pra nós, Tião Carreiro e Pardinho, violeiro sem viola.
0: Essa é boa, hein?
1: Oferecer pra eu, seu Gonzaga, pai, a mãe, estamos mexendo com um peixinho aqui hoje, escutando a rádio.
0: Oh, um
1: alô,
0: abraço.
1: Alô, corintiano.
0: É, nós ficamos 30 dias sem perder, hein, Kiko? Não tinha jogo. Abraço, seu João, Dona Iracema, todo mundo que tá aí na chácara Paraíso, né? Obrigado pelo carinho da audiência. Boa tarde.
2: Pois é. Olha, se vai passar uma prima minha aí, a Sandra, aí você entrega esse documento pra ela, pra casa dela, que vai passar uma moça daqui, a mãe do escritório, pra trabalhar aqui na fazenda da Piraguaia, e entrega, ela vai trazer pra mim, tá, esses documentos. Tem como você entregar pra Sandra, minha prima, ela vai passar e pegar aí, tá?
0: Odmilson, eu preciso ver com quem tá. Quem mandou que foi localizado foi a Andressa. Então, Andressa, pede pro pessoal, acho que vai estar lá no Valtênis. Só pedir pra passar lá, tá bom? Agora são 17h17, antes de... Depois que nós faturar, você vai curtir aí com Breno Reis e Marco Viola. Eu não achei com o Tião Carreiro, não, o Kiko. Vou mandar com Breno Reis e Marco Viola. Depois, Rick Renner, Casa de Caboclo. Só moda boa aqui. E... Modão de Cabra Macho com Mike e Lian. Só modão aqui no programa Vem Com a Gente. Já já eu volto.
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1: E uma polêmica internacional envolvendo o craque Mbappé e o goleiro da seleção paraguaia, Orlando Gil, após um confronto entre França e Paraguai.
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1: Agora, sobre a polêmica no futebol internacional que sempre agita os bastidores, o goleiro Orlando Gil, um dos principais nomes e titular da seleção do Paraguai, revelou publicamente sua insatisfação com a atitude do atacante Kylian Mbappé. Segundo as declarações de Gil, o craque francês demonstrou uma clara falta de humildade ao não cumprimentá-lo após o apito final da partida entre Paraguai e França. Mbappé, que foi o jogador decisivo para a vitória da França nesse confronto, acabou se vendo envolvido nessa polêmica com o arqueiro sul-americano. Orlando Gil, lembrando, foi um dos principais destaques do jogo e a situação gerou bastante repercussão e comentários nos bastidores do futebol internacional.
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0: Muito boa tarde, agora são 17 horas e 29 minutos. Lembrando que daqui a pouquinho nós teremos a presença do ex-prefeito de Porto Alegre do Norte aqui nos nossos estúdios, às 18 horas, o Daniel do Lago, ex-prefeito por 2 mandatos de Porto Alegre do Norte. Também teremos a presença da Juliana, ela que foi deputada o ano passado, né? Concorreu, assumiu por 4 meses e é primeira-dama lá do município de Água Boa. Nós teremos ela aqui como pré-candidata a deputada federal e o Daniel como pré-candidato a deputado estadual. Vamos bater um papo aí para que vocês conheçam os dois pré-candidatos aqui da nossa região do Araguaia. 17 horas 30 minutos. 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Muito boa tarde, deixa eu atender a participação. Quem está ligadinho comigo, boa tarde.
1: Boa tarde, Gilmar.
0: Pessoal, boa tarde.
1: Elisa Regina.
0: Tudo bem, dona Elisa?
1: Queria pedir a música, um Jacó e Jacozinho, preto e branco, oferecer para minha família, para vocês, todos que estiverem na escuta e gostarem da mesma. Uma abençoada segunda-feira a todos vocês e uma boa tarde.
0: Boa tarde, que Deus abençoe você hoje, sempre, todos os nossos ouvintes. Deixa eu tentar achar essa moda. Enquanto eu acho ela, eu vou tocar com Ed Brito e Samuel, com participação de Rick Renner. Minha mulher é aquela.

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1: 5:39. 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
2: Começamos a nossa conversa trazendo as informações mais quentes, ou nesse caso, mais frias, do campo brasileiro.
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2: É que uma nova frente fria está se deslocando e promete derrubar as temperaturas em várias regiões do nosso país.
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2: A Climatempo, sempre atenta, já alertou para um sistema que vai impactar o agronegócio, trazendo uma onda de frio para todo o Brasil. Produtor rural, fique de olho nas previsões para planejar suas atividades, pois o clima pede atenção redobrada. Essa mudança climática pode influenciar diversas culturas e a rotina do campo, então é fundamental estar preparado. Acompanhamos de perto esses movimentos do tempo, porque sabemos o quanto cada variação é crucial para quem faz a riqueza da nossa terra.
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2: Chegamos ao fim da nossa jornada nesta parte do programa. Quero agradecer a sua companhia, a sua audiência. Fique ligado na nossa programação. A gente se encontra em breve com mais notícias e análises diretas do coração do agronegócio. Um grande abraço e até a próxima.
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0: Muito bem, agora são 17 horas 48 minutos, faltando 12 minutos para as 18 horas. Já chegando o finalzinho da tarde, né? Para você que está ligadinho, nosso muito obrigado. Agradecer a presença do Zé Bilisque aqui. Dar um abraço para toda a família Bilisque. Nós somos conhecidas antigas, hein? 1900 e bolinha. Deixa eu atender participação aqui, atender a minha amiga Terezinha Moreno, tá ligadinha? Muito boa tarde, Terezinha.
1: Boa tarde, Jumar. Boa tarde, Rádio Conte.
0: Boa tarde.
1: Ei, Jumar, o cargo tá caindo tudo em cima de tu, né, meu amigo?
0: Tu viu aí, o povo pega férias e aí eu me lasco.
1: Nós podemos fazer só ouvir a Conte.
0: Graças a Deus.
1: O Lázaro vai entrar de férias, a Johnny tá falando que vai entrar de férias.
0: Pois é, o Lázaro,
1: o
0: eu já tô.
1: Tá de férias?
0: O Nilton tá de férias, o Lázaro só volta dia...
1: Tem o Jumar pra fazer seu programa. Bom demais da conta. Tamo. Todos vocês são maravilhosos. Tenha uma boa tarde, Jumar. Tô por aqui curtindo a Rádio Conte.
0: Boa tarde, obrigado.
1: Toca pra nós aí, o Chapeludo.
0: Chapeludo? Deixa comigo.
1: Moreno.
0: Deixa comigo. Se você pediu, eu toco. Agora são 17h40. E 9, Nando Moreno, deixa eu achar aqui, já achei, com participação de Rio Negro e Solimões. Lembrando, daqui a pouquinho nós teremos uma entrevista com os pré-candidatos a deputada federal, a Juliana, e também pré-candidato a deputado estadual, Daniel do Lago. Já, já, agora às 18 horas. Vamos de moda boa, já, já eu volto, canta Nando Moreno, Chapeludo, depois Rick Renner, Chão Deserto, é de Brit Samuel, Rosto Molhado, música boa. É aqui, vem com a gente.

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0: Muito boa tarde, agora são 18 horas e 3, quase 4 minutos, conforme nós estamos anunciando desde a hora do almoço. Nós já temos aqui nos nossos estúdios a pré-candidata, a deputada federal pela região do Araguaia, a primeira-dama do município de Água Boa, Juliana, e também o pré-candidato a deputada estadual pela região do Araguaia, prefeito de Porto Alegre por 2 mandatos, ex-prefeito, elegeu o sucessor, meu irmão, que está por lá trabalhando também. E a gente agradece mais uma vez a presença de vocês, conforme a gente sempre bate um papo aqui, já batemos, foi um prazer de bater um papo com o Daniel do Lago e trazer ao conhecimento dos nossos ouvintes, dos nossos munícipes, o pessoal do Araguaia, para conhecer os pré-candidatos à nossa região do Araguaia, para quando chegar na época da campanha, muito corrido, prazo pequeno, o pessoal ter conhecimento e já saber na hora de fazer a escolha do voto. Primeiramente, boa tarde, Juliana. A Juliana foi deputada federal, assumiu por 4 meses, né, Juliana, defendendo a nossa região do Araguaia. E o Daniel teve a grata satisfação de ter oito anos de mandato frente à Prefeitura de Porto Alegre do Norte. Transformou Porto Alegre. Boa tarde, Juliana.
1: Boa tarde, Marzinho. Boa tarde a todos os rádio ouvintes da Rádio Conte FM. É uma alegria estar aqui com vocês hoje, falando um pouquinho da nossa caminhada, dessa pré-campanha, também das grandes lideranças que estão acompanhando nós aqui nessa região. E eu estou muito feliz por estar aqui conhecendo a realidade, conversando com as pessoas, ouvindo a população de Vila Rica, de Confresa, Porto Alegre do Norte, Cana Brava, enfim, estamos andando por aqui e levando a nossa mensagem. Então, muito obrigada por você abrir esse espaço para nós. Eu estou muito feliz de estar aqui com você hoje à tarde e com todo esse pessoal que está em casa nos ouvindo.
0: Daniel, a gente já bateu o papo, já tem a grata satisfação de te conhecer, do seu trabalho, e a gente sabe da luta, né, do quanto precisa fazer essa caminhada, corpo a corpo, mesmo sendo pré-campanha, sem poder pedir o voto, mas a população precisa conhecer como é que está a caminhada, como é que está o trabalho do Daniel na região do Araguaia.
2: Boa tarde, Gilmarzinho, boa tarde a todos os ouvintes da Conte FM. Agradecer primeiro a Deus pela essa oportunidade e agradecer a você, Gilmarzinho, pela oportunidade. Eu acho que vou falar um pouquinho de mim. Eu sou paranaense e criado na agricultura familiar.
0: Gilmarzinho. Tomador de chimarrão?
2: Não era bem tomador de chimarrão, rapaz, porque a gente tinha pouco tempo para isso. Meu pai era muito rigoroso, fazia a gente trabalhar muito desde pequeno. E com 20 anos de idade vim para Primavera do Leste, no Mato Grosso. Primavera nem existia ainda. E emancipamos Primavera do Leste e morei 20 anos lá. Em 2002 vim para Porto Alegre do Norte. E ali, junto com o Grupo Itaquerê, trazer o agro, trazer a agricultura para a região, trazer a soja, trazer o milho. Na região não tinha produção de soja nem de milho ainda, Gilmarzinho. Muito difícil. A época, logística muito ruim, sofrimento terrível.
0: Não tinha asfalto.
2: Não tinha nada, Gilmarzinho. Era muito complicado, muito difícil. E também não existia peça para as máquinas, não existia autopeças, não tinha. Não, era muito difícil mesmo. Então a gente enfrentou essa dificuldade lá no início, mas graças a Deus o agro expandiu muito na região. Só que quando vem o agro, vem também aumentou muito a população. Incrível que pareça, acho que a cidade que diminuiu a população foi Vila Rica. O resto, todas as cidades cresceram muito. Por quê? Porque teve muito emprego, muita geração de renda.
0: Então, muitas pessoas acabaram saindo de Vila Rica indo para Porto Alegre com Freza, né?
2: Exatamente. Então a dificuldade é não ter geração de emprego e renda, né? E a gente trabalhou muito. Aí fui em 2016, a gente vem da iniciativa privada, fui ser candidato em Porto Alegre do Norte para ajudar, trazer melhorias para a comunidade, para todo o município de Porto Alegre do Norte. E a gente fez isso com bastante êxito, graças a Deus. A gente trabalhou bastante e conseguiu resultados impressionantes. Só isso, a gente só tem que agradecer a Deus e as pessoas que estavam envolvidas junto com a gente. E no segundo mandato eu já fui candidato único à reeleição, Gilmarzinho. Não tive nem concorrente.
0: Isso é difícil, né?
2: Em 2020. E nesse segundo mandato a gente também viu que se não tiver emprego, não tiver renda, não tem comércio forte, não tem... dificulta tudo na cidade, né? Porque não tem aluguel barato demais, os terrenos não valoriza, né? Então, para ter valorização em tudo, tem que ter demandas. E se não tem emprego, não tem demandas. Então a gente pensou nisso e foi buscar a usina de etanol, que foi a primeira indústria, é a primeira dessa região do Norte Araguaia, que já está em funcionamento. Que isso vai trazer grandes benefícios, não é para o grande vai entregar o milho lá, mas é para aquele pequeno produtor, Gilmarzinho, que precisa do produto para tratar do seu animal.
0: São os DDGs,
2: nesse período agora da seca. O DDG, o WDG, que vai ajudar muito o pequeno produtor. Então, foi uma das soluções que a gente acreditou e foi correr atrás para trazer para a região, para trazer esses benefícios. Beneficiou o grande também, sim, beneficiou. Mas também tem outro benefício que vai ser o etanol, que o posto que não é bandeirado, que comprar lá o etanol, vai poder vender, deve estar uma diferença de R$2 por litro.
0: Então,
2: vai ser um benefício muito grande para todos nós aqui da região, que tem o seu automóvel, né, que pode usar o etanol de milho. E também foi buscar também um frigorífico, que está em fase de construção, que vai trazer muitos empregos, inicial 600 empregos, e depois, quando tiver na capacidade total, vai gerar 1.000 empregos. Então, você imagina o desenvolvimento, o que vai ser. E também daí a gente foi pensar, o que a gente faz para trazer mais empresário, para a gente ter uma qualidade de vida melhor, foi buscar o aeroporto. Foi o único do estado do Mato Grosso que foi feito a concessão.
0: E hoje é um estádio que é terceirizado.
2: Hoje é privatizado, foi feita a privatização, hoje é privatizado uma empresa que administra o aeroporto de Guarulhos, São Paulo.
0: Tem know-how.
2: Tem know-how. Então vai investir quase R$25 milhões no aeroporto. Então em breve a gente vai ter voos comerciais. Isso vai trazer grande benefício para toda a região, né?
0: É, porque então, hoje nós precisamos deslocar para Palmas, que é o aeroporto mais próximo, né, para pegar uns voos comerciais, porque essas linhas que a gente tem aí, cabe 5, 6 pessoas, é muito caro. Então o voo comercial no Porto Alegre do Norte vai ficar próximo, vai facilitar com certeza. Daniel, a gente percebeu que você tem um certo conhecimento com o que o produtor da agricultura familiar sente, porque você é filho de agricultor familiar. Isso é importante, porque nós não temos hoje na nossa região um representante que seja representante do agronegócio, da agricultura familiar, tanto na Assembleia Legislativa também quanto no Congresso Nacional. Nós não temos ninguém que nos representa como produtor familiar, como representante da região do Araguaia. Qual que é a importância de ter esse representante e ter conhecimento sentido na pele de ter passado isso na infância?
2: Muito importante, sim. O poder público tem recurso para isso, e muito recurso. É destinado muitas máquinas, muitos tratores, pequenos equipamentos para atender o pequeno produtor. Eu, quando fui presidente do consórcio, eu consegui uma carreta do governo do estado para puxar calcário para a população, para o pequeno produtor. Mas a carreta tem alguns problemas porque ela não consegue entrar nas pequenas propriedades. E eu, com o governo do estado, consegui 3 caminhões caçamba para isso, para daí distribuir esses calcários nas pequenas propriedades, para ajudar o pequeno produtor. Mas ainda precisa muito mais do que isso. Por quê? Para produzir, precisa da máquina, precisa do calcário, mas também precisa da semente, precisa da
0: assistência técnica.
2: Você que está na Empaer, você sabe, tem que ter assistência técnica. O produtor plantar dentro das normas certinho para conseguir ter uma alta produtividade. Senão ele vai plantar e não vai conseguir produzir, não vai ser satisfatório. E se não é satisfatório, ele, uma vez que planta, duas vezes que planta, ele desanima com a produção. Então, naquela área que ele está querendo produzir. Então precisa muito, não é só para atender o pequeno produtor. Precisa você também ter logística para ele entregar o produto dele, que também tem muita dificuldade essa parte de criar o SIM, criar o sistema lá para você poder vender em outra cidade, fazer a feira, fazer acompanhar. Tem uma burocracia muito grande que precisa ter agilidade para acontecer isso, para facilitar para o pequeno produtor. Como prefeito de Porto Alegre do Norte, a gente conseguiu o pequeno produtor produzir para merenda escolar. E a gente conseguiu fazer isso com bastante êxito. Então a merenda escolar sempre era comprada todo o pequeno produtor do nosso município. Ajudou demais o pequeno produtor. Mas também precisa muito mais. Nós investimos muito na parte de sêmen para melhorar a genética do gado leiteiro. Porque você tendo um gado que produz uma matriz que vai produzir mais leite, isso vai te dar um resultado melhor, que uma área menor de pastagem, você consegue ter mais produção de leite. Então tem muitas coisas para fazer para o pequeno produtor, para melhorar a qualidade de vida dele.
0: Juliana, a gente acompanhou aí que você já tem experiência no executivo, porque o esposo é prefeito do município de Água Boa. E também teve a oportunidade de assumir como deputada por quatro meses. Já tem experiência. Qual que é a importância de nós termos um deputado federal defendendo a região do Araguaia no Congresso Nacional?
1: Gilmarzinho, então primeiramente vou me apresentar para o pessoal que está nos ouvindo. Então meu nome é Juliana, hoje estou como primeira dama de Água Boa, é o segundo mandato do Mariano, meu marido, ele é médico, e a minha profissão, eu sou médica veterinária. Então eu venho de uma família que sempre mexeu com pecuária, com agricultura. Meu pai veio do Paraná em 74, então está aí dos pioneiros do município de Água Boa, então a gente já está há um bom tempo, já tem alguns dias, né, aí na região, e acompanhou o crescimento, o desenvolvimento de toda a nossa região. E o fato é que ter uma pessoa para representar o Vale do Araguaia faz toda a diferença. E nós estamos hoje, o Araguaia é uma região que desenvolve a fronteira, nova fronteira agrícola de Mato Grosso, a produção aumenta, nós já estamos num processo de industrialização, podemos ver aqui a Três Tentos, aqui em Porto Alegre do Norte, também temos FS sendo implantado em Querência, temos a Alvorada já em fase de acabamento lá em Canarana. Em Água Boa, o Grupo Ufar vai investir numa usina de biodiesel e de etanol de milho. Então a gente vê a industrialização chegando. Em Água Boa também vai chegar a ferrovia de integração do Centro-Oeste, que vai fazer toda a diferença na logística. E com certeza ter alguém para defender os interesses e destinar recursos, porque sem dinheiro é difícil o município desenvolver e fazer grandes investimentos. A gente acompanha o trabalho do Mariano como prefeito aí já por um mandato e meio, né? São 5 anos e meio como prefeito, e vê que o que arrecada o município você consegue manter e fazer alguma coisa. Mas os grandes investimentos vêm do governo estadual, do governo federal, de emendas parlamentares, recursos via ministério. Então é para isso que nós temos que ter deputados federais, para defender o Araguaia de tudo e qualquer evento que possa prejudicar o nosso desenvolvimento, e também de trazer recursos. Então eu sempre, como está falando, minha profissão, eu sou veterinária, sou mãe de 3 filhos, e quando o Mariano assumiu a prefeitura, eu assumi a Secretaria de Assistência Social. Então isso me abriu um leque, eu conheci acompanho de perto e ajudo a solucionar problemas que antes eu não tinha acesso. Então, programas habitacionais, eu vejo a importância, o déficit de casa, que falta de casa para o nosso povo morar. É também isso, um alinhamento com o governador, o Taviano Pivetta, ele também tem esse entendimento, e eu acredito que precisamos fazer altos investimentos e dar condições para as pessoas adquirirem sua casa própria. Também, a gente trabalha muito, eu trabalho muito lá em Água Boa, dentro da secretaria, com qualificação de mão de obra. Então, aquela velha máxima de não dar o peixe, mas ensinar a pescar. Então, poder qualificar a mão de obra, dar condições para que o povo que mora aqui na região do Vale do Araguaia, que mora nos nossos municípios, possa acompanhar esse desenvolvimento. vão vir e estão vindo muitas pessoas de fora. Mas os nossos filhos daqui também precisam aprender e se qualificar para esse grande desenvolvimento que vem acontecendo. Então, parcerias com o Senai, com o Sesc, com o Sebrae, com o Senar também, que é rural, né? São muito importantes para a gente fazer com que o nosso povo acompanhe o desenvolvimento da nossa região. A nossa produção agrícola é gigantesca. As indústrias estão chegando. Então, eu acredito muito nisso. E dar qualidade de vida para o nosso povo, qualificando mão de obra, moradia de qualidade para a pessoa poder ter a sua dignidade de ter a sua casa própria. E, é claro, a logística, que já melhorou muito. Nós temos um governo que entregou mais de 6 mil quilômetros de asfalto. A nossa região vê isso, são pontes sendo construída, como a ponte do Rio das Mortes, que demorou aí mais de 20 anos. Nosso governador, ex-governador hoje, Mauro Mendes, junto com o Otaviano Pivetta, concretizaram esse sonho daquela região. E a gente vê que faz toda a diferença. Então, são muitas frentes que precisam ser atendidas. É logística, é produção, é industrialização, qualificação de mão de obra, moradia. E o Araguaia precisa de tudo isso e muito mais. E é para isso que a gente está aqui, com disposição para trabalhar e poder atender da melhor maneira possível o povo do Araguaia, o nosso Vale do Araguaia. Eu tive uma grande oportunidade, fui candidata em 2022, fizemos 16.385 votos, fiquei suplente e tive a honra de assumir por 4 meses a Câmara Federal lá em Brasília e representar o nosso Vale do Araguaia. E aí, Gilmarzinho, você pensa, o que, que eu vou fazer em 4 meses? Passa voando, né? Pois Deus coloca a pessoa na certa, na hora certa, e a gente não deve questionar nada. E exatamente há uma semana que eu tinha assumido como deputada federal do Araguaia, primeira mulher a assumir esse cargo do Araguaia, me deparei com a criação de um projeto de lei para formar um corredor da Onça Pintada, um corredor ecológico da Onça Pintada no Vale do Araguaia. Aí eu entendi qual que foi o propósito maior de eu estar lá. Lógico que eu estava lá pronta para o que der e vier, mas algo tão que ia prejudicar tanto a nossa região. E exatamente o Vale do Araguaia, uma demarcação de terras a 20 quilômetros a cada margem do Rio Araguaia, pegando do Goiás até o Pará, ia prejudicar muito o desenvolvimento da nossa agropecuária e também das cidades, porque lá dizia manutenção da paisagem original. Aí você já pensa que em São Félix do Araguaia, Cocalinho, Santa Terezinha, Luciara, enfim, as cidades no Vale do Araguaia não iriam travar o seu desenvolvimento por conta de um projeto de lei impensado, sem estudo, só para prejudicar mesmo a região. Então eu agradeço a Deus todos os dias por estar lá em Brasília, exatamente nesse momento, e poder defender com unhas e dentes o nosso Vale do Araguaia. Conseguimos derrubar esse projeto na Comissão de Agricultura e Pecuária, junto com a Frente Parlamentar da Agropecuária, que eu participei e tenho um grande orgulho de dizer isso, que defende o setor produtivo diariamente lá em Brasília, e conseguimos derrubar esse projeto.
0: Da importância, né, de ter alguém que conhece a região. Agora a gente analisa o cenário, o número de votos na região do Araguaia, e todos os anos eleitorais, que acontecem de 4 em 4 anos, principalmente para a eleição da Assembleia Legislativa e também a eleição dos deputados federais e Senado no Congresso Nacional, de que as pessoas de fora vêm e buscam esse voto. E nós temos potencial para eleger 3 deputados federais na região do Araguaia, 4, 5 deputados estaduais. E acaba que muitas vezes a gente fica sem ninguém. O que fazer, você como candidata mulher, a primeira mulher a assumir uma cadeira no Congresso Nacional na região do Araguaia, para que as mulheres se convençam de que a mulher tem capacidade, que a mulher é capaz, que ela pode representá-la muito bem, e principalmente como uma representante do Araguaia?
1: Gilmarzinho, eu acredito muito que a população está muito mais atenta. E eu vou te falar, o Araguaia é um gigante. É um gigante em produção, é um gigante em trabalho, é um gigante em desenvolvimento, e o nosso gigante acordou. Eu vejo que por onde a gente passa, as pessoas querem votar em pessoas daqui, seja para deputado estadual, seja para deputado federal. Então eu estou muito confiante, acredito muito no nosso povo, que é um povo trabalhador, um povo corajoso e que precisa ter representantes tanto do Congresso Nacional quanto na Assembleia Legislativa para defender o que vier. A gente está aqui para o que der e vier. E eu estou muito confiante nisso. Acredito que as mulheres estão mais unidas do que nunca. Nós estamos aí diante de um número muito triste, né, que o Mato Grosso é um dos campeões nacionais aí de feminicídio. Eu tive uma grande oportunidade de estar presente e votar na lei da nossa senadora Margarete Duzetti, no projeto de lei dela, do pacote antifeminicídio, que eleva para a 40 anos, né, a prisão de qualquer pessoa que vai cometer um feminicídio. Tive a oportunidade de votar nesse projeto, fui uma grande parceira dela naquele momento lá em Brasília. E sou uma grande parceira das mulheres, em todos os sentidos, porque eu acredito que a gente tem que andar junto, mas não precisa existir divisão. Eu acho que a gente está aqui para atender todo mundo, que cada um tem o seu espaço e que não é porque é mulher ou porque é homem, é porque a gente está aqui para fazer o melhor para a nossa região. Com coragem, com determinação, com garra, com vontade de vencer e de fazer acontecer. E é por isso que eu estou aqui, Juliana, à disposição, lutando e convidando todo mundo para participar dessa caminhada, que é uma caminhada que eu tenho certeza que vai ser uma caminhada vitoriosa e histórica para a nossa região. Eu acredito que o Araguaia vai surpreender muita gente, tanto lá em Cuiabá, na Assembleia Legislativa, quanto em Brasília.
0: Daniel, a mesma pergunta para você. O que fazer para que nós sejamos barristas e elegemos os nossos candidatos daqui? Não deixe com que os candidatos de fora venham aqui e talvez lance algum aí boi de piranha para pegar um pouquinho de voto e somar na legenda lá, tirando a oportunidade de termos os nossos candidatos que têm capacidade e poder representar a região do Araguaia.
2: É uma importância muito grande o eleitor se conscientizar que nós temos que ter um representante, Júlio. Não adianta a gente pensar que vai votar em pessoas de fora, não que são pessoas ruins, são pessoas boas, mas que vão cuidar das suas bases. Eles não têm base aqui, eles vêm aqui buscar o voto. E depois, algumas migalhas, traz para cá. Atende aí.
0: Para ganhar mais votos. Na
2: vereador,
0: próxima.
2: Se vende, não é que se vende, ele consegue uma emenda de 200, 300 mil reais, 500 mil reais, que não serve praticamente para nada, só dá trabalho para o prefeito para fazer toda a documentação, para poder usar esse dinheiro. E já o vereador já fica comprometido em apoiar. Por isso que às vezes tem a dificuldade de eleger pessoas, candidatos, nomes bons da região, e acaba elegendo um dado de Cuiabá. Então o eleitor tem que se conscientizar, tem que pensar no regionalismo, que nós termos um representante da região, com certeza vai estar, vive a nossa realidade, vai ter muito mais voz ativa e vai trazer muito mais benefício para a nossa região. É muito importante.
0: São 18 horas 27 minutos. Nós deixamos aí os nossos microfones para suas considerações finais. Juliana, fica à vontade. Sempre que tiver em Vila Rica, enquanto a lei eleitoral permitir, a gente está por cá para abrir espaço para que a população conheça o seu representante. Eu sempre digo, no período eleitoral, tem segundos, né, para apresentação do horário eleitoral gratuito, e as pessoas muitas vezes vão na onda, não conhece o candidato ou a candidata para poder escolher o que ele realmente vai lhe representar e que seja o melhor para si e para a região.
1: É isso aí. Então eu quero deixar aí meu agradecimento, Gilmarzinho, por você abrir o espaço. Espero estar aqui muitas vezes, quem sabe mais para frente como deputada, aí já podendo falar dos benefícios que a gente vai trazer para a região. Quero mandar um abraço para o seu Zé Bilinski, que deve estar nos ouvindo, porque tá. Eu encontrei ele saindo daqui, falou que ia ouvir.
0: Família então, grande.
1: Gostou da nossa conversa aqui, falamos muita bobagem, o que o senhor achou? Quero mandar um abraço também para o Zezinho da Agricultura Familiar, grande parceiro, o Enio, enfim, toda a turma aí que está junto com nós nessa caminhada. São muitas pessoas aqui em Vila Rica, grandes amigos que a gente já fez desde 2022 e agora em 2024, 2026, aliás, nosso time está muito crescendo, muito sendo muito fortalecido, e eu estou muito feliz com essa recepção que a gente teve aqui em Vila Rica, das pessoas aderindo a essa pré-campanha, gostando de estar junto com a gente, apoiando a ideia. Então, para nós, faz tudo valer a pena. A gente vê que a nossa caminhada faz sentido quando a população abraça essa causa. E é assim que eu me senti aqui em Vila Rica, eu me senti muito acolhida. Quero mandar um abraço para todo mundo que está nos ouvindo. Espero voltar aqui em breve, Gilmarzinho, se Deus quiser. E um grande abraço, uma boa semana para todo mundo aí. Não vamos mais ficar tristes que o Brasil perdeu, gente. Bora trabalhar, que daqui uns dias tem outra Copa para nós torcer. E é isso aí, vamos que vamos. Temos uma longa estrada pela frente, mas com muita fé em Deus, com muito otimismo, com muita garra, com muita determinação, com o povo ao nosso lado. E é isso aí que a gente quer para o nosso Vale do Araguaia. Deus abençoe a todos vocês que estão nos ouvindo, a família de vocês, e até em breve, se Deus quiser.
0: Daniel, fica à vontade.
2: Gilmarzinho, agradecer você pelo espaço, agradecer a toda a diretoria da Conte, agradecer você, ouvinte, que tirou um tempinho aí para nós tá nos ouvindo, as propostas. É um momento de muita alegria e também muita responsabilidade. Sou muito acolhido aqui também na Vila Rica, muitos amigos, fazendo mais amigos, como o Sozé saiu daqui da rádio agora há pouco, falando que ia correndo para casa para estar nos ouvindo. Mas nada disso faz sentido se a gente não tiver a população empenhada naquilo que a gente acabou de dizer. É importantíssimo para nós. É um momento que, se a gente não ter essa iniciativa agora, Gilmarzinho, só daqui mais 4 anos a gente ter a oportunidade de ter os representantes. Então vamos pensar com bastante carinho, aderir a essa ideia que é importante para a nossa região. Qualquer pessoa que tiver de dúvida, você que está nos ouvindo, me segue na rede social, Daniel do Lago, tanto no Instagram quanto no TikTok. Daniel do Lago, você vai seguir e vai ver o trabalho que a gente vem fazendo. Muito obrigado a cada um de vocês, ouvinte, ao Gilmarzinho e a todos. E eu e a Juliana fizemos uma dobradinha de Cascalheira para cá. Deputada federal e deputado estadual, Daniel do Lago. Um abraço a cada um de vocês. Até a próxima.
0: Nós agradecemos a presença do Daniel, também da Juliana, apresentando aí, se apresentando à população de Vila Rica. Agora nós voltaremos à nossa programação normal para a gente já encerrar o nosso programa. Ouvir aqui a participação e atender os pedidos dos nossos ouvintes, encerrando o nosso programa. Vem com a gente na tarde e noite já de hoje. Fala comigo, Naldo.
3: Boa tarde, Ponte. Boa tarde, Gilmar. Gilmar, bota o modão pra nós, pra ser da tua escolha aí. Fez pra você da rádio, das costas da mesma. Tchau e obrigado.
0: Tchau, obrigado, meu amigo Naldo Maranhense. Andressa tá ligadinha. Fala comigo, Andressa.
4: Dona Terezinha, Gilmar é macaco gordo. Só vive quebrando galho.
0: Pior. Boa tarde, Zé Beliz, que fala comigo.
5: Gilmarzinho, eu tô escutando aqui, a dona menina tá falando o meu nome, beleza, ó. Vê se tem uns dois minutos para falar com ela, qual é o projeto que ela faz se ela for eleita em Vila Rica. Fala para nós, pede para ela a pergunta. De boa, que é o Zé Beliz. Estou escutando.
0: Pediu, vou abrir de novo, pode falar, Juliana.
1: Ô, seu Zé, o senhor tá ligadinho mesmo, né?
0: Tava ligadinho, viu?
1: É isso aí. Então, nós estamos aqui em Vila Rica hoje, ouvindo as demandas aí da população, ouvindo o que a população mais precisa. E o que eu ouço falar aqui na rua, seu Zé, daí o senhor vai me dizer se concorda ou não, é que aqui nós precisamos trabalhar muito a geração de emprego, trazer indústrias para cá, fazer com que o comércio se movimente, com que as pessoas continuem na cidade e que venham para cá. Essa foi o que eu mais escutei aqui. E também, é claro, investimentos em saúde. Eu visitei hoje também o hospital e conversei com o pessoal lá. Acredito muito que a gente precisa trazer para cá um médico ginecologista. Já fiquei sabendo, a Fernanda me contou que está precisando de um ginecologista aqui. Então, não só ginecologista, mas como médicos especialistas, né? É isso aí, investimentos em saúde, investimentos na geração de emprego, eu acredito que vai ajudar a Vila Rica a dar aquela alavancada. O que você acha, seu Zé? Conta aí para nós.
0: Obrigado, Juliana. 18h33. Nós vamos ficando por aqui com o programa de hoje, prometendo voltar amanhã às 14 horas. Agora nós teremos hoje a transmissão da sessão na Câmara Municipal de Vila Rica. Daqui a pouquinho, Voz do Brasil, não teremos o programa Anoitecer na Conte. Fiquem todos com Deus. Ótima! Vou mandar aqui para a família Belisques, é conforme você pediu, Baitaca, Castração, Apialo, Goiano e Paranaense para você, Naldo Maranhense, o modão daquele bem caipira, meu recanto, meu paraíso.

0: Vivo Baitaca, nós que fomos criados desses...
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0: noite.
1: Olá, boa noite.
2: Boa noite para você que nos acompanha em todo o país.
1: Segunda-feira, 6 de julho de 2026.
2: Vamos ao destaque do dia na Voz do Brasil.
1: Estudantes podem se inscrever a partir de amanhã no ProUni, o programa Universidade para Todos.
2: A iniciativa seleciona quem busca uma vaga em uma instituição privada de ensino superior. Gabriela Noronha.
3: Para participar, o estudante deve ter cursado ensino médio em escola pública ou como bolsista integral em escola privada.
1: Imunização contra o HPV. Jovens de 15 a 19 anos podem se vacinar até dezembro.
2: Deve ser vacinado quem não recebeu o imunizante na idade recomendada ou não possui registro de vacinação. Nasi Brum.
4: A vacina também está disponível para grupos específicos, como pessoas vivendo com HIV, transplantados, pacientes oncológicos e usuários de PrEP, a profilaxia pré-exposição ao HIV.
1: Canal oferece escuta a jovens de forma humanizada.
2: Pode falar. Adolescentes podem receber de forma gratuita atendimento em saúde mental por meio de plataforma digital. Edinaldo Júnior.
5: A rede Pode Falar é um canal gratuito e anônimo que pode ser acessado pelo celular de maneira fácil, rápida e simples.
1: Hoje na apresentação da Voz do Brasil, eu, Mariana Jungmann e Luciano Seixas.
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1: Estudantes que desejem concorrer a bolsas de estudo em instituições de ensino privadas por meio do ProUni, o Programa Universidade para Todos, as inscrições começam amanhã e seguem até o final da semana.
2: As bolsas cobrem o equivalente à metade ou ao valor total da mensalidade do curso.
3: O programa Universidade para Todos oferece bolsas integrais e parciais em instituições privadas de ensino superior. Duas vezes ao ano são abertas as inscrições para a seleção de bolsistas. E quem quiser concorrer a uma vaga nesse segundo semestre deve ficar de olho nos prazos. As inscrições começam nesta terça-feira e vão até sexta-feira, dia 10 de julho. Para participar, o candidato precisa ter concluído o ensino médio, participado das edições de 2024 ou de 2025 do Enem, obtido no mínimo 450 pontos na média das 5 provas do exame e nota maior do que 0 na redação. Além disso, segundo o edital, o estudante deve ter cursado o ensino médio em escola pública ou como bolsista integral em escola privada. Para obter uma bolsa integral, a renda familiar bruta mensal por pessoa deve ser de até um salário mínimo e meio. Já para as bolsas parciais, a renda familiar bruta mensal por integrante da família não pode ultrapassar 3 salários mínimos. Lembrando que professores da rede pública têm regras específicas de isenção de renda para licenciaturas. O resultado da primeira chamada será divulgado na próxima semana, em 15 de julho, enquanto a segunda chamada está prevista para 5 de agosto. As inscrições são gratuitas e devem ser feitas exclusivamente pelo site acessounico.mec.gov.br/ProUni. Gabriela Noronha para a Voz do Brasil.
1: E as inscrições para a Prova Nacional Docente 2026 foram prorrogadas até o dia 10 de julho.
2: O novo prazo também vale para solicitações de atendimento especializado e para o uso do nome social.
6: Para efetivar a inscrição, o candidato deve pagar a taxa de R$ 85,00 até o dia 14 de julho. Essa também é a data em que será divulgado o resultado das solicitações de atendimento especial. Em caso de negativa, os recursos podem ser apresentados pelos candidatos até 16 de julho. A aplicação da prova está mantida para o dia 20 de setembro e o resultado final será divulgado em 15 de dezembro. O exame é composto por 2 partes, sendo uma voltada para a formação geral docente e outra para questões específicas de 21 áreas da licenciatura. A Prova Nacional Docente tem o objetivo de avaliar a formação dos profissionais que estão concluindo cursos de licenciatura em todo o país. Mas o resultado também pode ser usado como parte de processos seletivos em concursos públicos para a contratação de profissionais de educação básica. Priscila Machado, para a Voz do Brasil.
1: As inscrições para a Prova Nacional Docente devem ser feitas pela internet no endereço pnd.inep.gov.br.
2: E as inscrições para o Fundo de Financiamento Estudantil, FIES, do segundo semestre de 2026, abrem entre os dias 14 e 17 de julho.
1: Nessa etapa, o programa oferece mais de 44 mil vagas para estudantes que desejam financiar cursos presenciais em faculdades particulares.
2: Para participar, o candidato precisa ter feito o Exame Nacional do Ensino Médio a partir de 2010, alcançado média mínima de 450 pontos nas provas, sem zerar a redação, e comprovar renda familiar de até 3 salários mínimos por pessoa.
1: O resultado da seleção vai ser divulgado em 30 de julho.
2: A inscrição para o FIES é gratuita e deve ser feita exclusivamente pela internet, no Portal Único de Acesso ao Ensino Superior, em acessounico.mec.gov.br.
1: A campanha de vacinação contra o papilomavírus humano foi prorrogada até o dia 31 de dezembro.
2: O público-alvo são adolescentes e jovens de 15 a 19 anos e pessoas de grupos prioritários.
1: O imunizante está disponível nas unidades básicas de saúde de todo o país.
4: O objetivo da campanha é alcançar pessoas que não foram imunizadas na faixa etária recomendada ou que não possuem registro vacinal. O esquema previsto no calendário nacional de vacinação é indicado para meninas e meninos de 9 a 14 anos. Na estratégia de resgate, adolescentes e jovens de 15 a 19 anos poderão se vacinar de graça até 31 de dezembro, como explica Éder Gatti, diretor do Departamento do Programa Nacional de Imunizações.
0: A vacina ela é recomendada para pessoas de 9 a 14 anos na rotina, só que tem pessoas que já hoje estão com 15, 16, 17, 18, 19 anos que não foram vacinadas. Então nós demos a oportunidade dessas pessoas colocar a vacinação em dia.
4: A vacina também está disponível para grupos específicos, como pessoas vivendo com HIV, transplantados, pacientes oncológicos e usuários de PrEP, a profilaxia pré-exposição ao HIV. O papilomavírus humano, HPV, é uma infecção sexualmente transmissível e está associado a diferentes tipos de câncer, como os de colo do útero, boca e garganta. Após o encerramento da campanha em dezembro, a vacina continuará sendo oferecida de graça a crianças e adolescentes de 9 a 14 anos e grupos específicos. Os demais deverão ser vacinados em clínicas particulares. Reportagem Nazi Brum.
2: Atenção médicos de todo o país, estão abertas as inscrições para edital de contratação de especialistas para o SUS.
1: Ao todo, são disponibilizadas 1.138 vagas imediatas, que abrangem 309 municípios nas 5 regiões do país.
2: Entre as especialidades, a área de anestesiologia lidera a oferta de vagas com 290 no total.
1: E as demais estão distribuídas entre ecocardiografia, cirurgia geral, endoscopia digestiva, colonoscopia e Oncologia Clínica.
2: As inscrições devem ser feitas pela internet na plataforma da UNASUS, no endereço acesso.unasus.gov.br.
1: 3 em cada 10 estudantes de 13 a 17 anos se sentem tristes sempre ou na maioria das vezes.
2: E 18,5% dos jovens pensam que a vida não vale a pena ser vivida. É o que aponta o IBGE.
1: Para criar um espaço de escuta e encaminhar esses adolescentes ao atendimento psicossocial no SUS, os jovens contam com a rede Pode Falar.
5: Um canal de escuta acolhedora e sem julgamentos. Essa é a rede Pode Falar, que atende adolescentes e jovens de 13 a 24 anos em emergências psíquicas e emocionais. De acordo com o IBGE, 3 em cada 10 estudantes de 13 a 17 anos se sentem tristes sempre ou na maioria das vezes. 42,9% dos alunos responderam que se sentem irritados, nervosos ou mal-humorados por qualquer coisa. 18,5% pensam sempre ou na maioria das vezes que a vida não vale a pena ser vivida. Os dados são da Pesquisa Nacional de Saúde Escolar, divulgados esse ano. A Rede Pode Falar é um canal gratuito e anônimo que pode ser acessado pelo celular de maneira fácil, rápida e simples. A vice-coordenadora Marina Oliveira fala sobre a importância do projeto.
7: Ele usa a internet, né? Usa a possibilidade do online para chegar a adolescentes do Brasil inteiro. E, ao mesmo tempo, ele facilita a escuta acolhedora desses adolescentes jovens, né? Por ter esse sigilo e essa coisa anônima, garantida, ela fica muito mais à vontade para se abrir.
5: Atualmente, 20 instituições compõem a rede Pode Falar em todo o país. As equipes de atendimento são formadas por estudantes de graduação de diversas áreas do conhecimento que são supervisionados por docentes. Todos eles passam por um processo contínuo de formação em saúde mental. Lucas Bonfim, de 31 anos, é um dos atendentes. Estudante de engenharia química na Universidade Federal de Sergipe, ele integra a equipe desde o início deste ano. Mesmo o curso não sendo da área da saúde, ele acredita que o trabalho complementa a sua formação e fala sobre a importância da experiência de escuta.
8: O objetivo do projeto realmente é escutar, a gente conseguir acolher e escutar o que a pessoa tem a falar.
5: A Rede Pode Falar funciona como uma espécie de porta de entrada digital para o atendimento psicossocial do SUS, como explica o diretor do Departamento de Saúde Mental, Álcool e Outras Drogas do Ministério da Saúde, Marcelo Kimati.
9: Ele pode criar uma porta de entrada da mesma forma que a gente criou com pessoas com problemas com jogos e apostas, que ela é feita em pequena escala, mas que ele é muito bem avaliado, ele é muito bem sucedido onde ele é aplicado e articular isso à rede de atenção psicossocial.
5: A Rede Pode Falar está disponível pelo site podefalar.org.br e também pelo WhatsApp ou Telegram. Com locução de Edinaldo Júnior, reportagem Luciana Colares de Holanda.
2: O telefone para atendimento no WhatsApp é o 6199-660-8843.
1: E no Telegram, o nome de usuário é @podefalar.
2: E está disponível na plataforma da Universidade Aberta do SUS, curso em saúde de populações expostas a agrotóxicos.
1: A formação é feita à distância e voltada a profissionais do Sistema Único de Saúde e a demais interessados no tema.
2: O curso reúne conteúdos sobre vigilância em saúde, incluindo identificação e monitoramento de situações de exposição a agrotóxicos.
1: As inscrições podem ser realizadas diretamente na plataforma da universidade no endereço unasus.gov.br.
2: Para muita gente, viajar de avião pode ser sinônimo de comodidade, mas...
1: Mas, para outras pessoas, o transporte aéreo pode resultar em muita dor de cabeça.
2: Por isso, a Agência Nacional de Aviação Civil criou uma plataforma para registrar reclamações sobre serviços prestados pelas empresas aéreas.
10: Quem precisar registrar uma reclamação sobre serviços prestados por empresas aéreas pode utilizar a plataforma NAC Passageiro. O acesso é feito com uma conta gov.br e permite enviar manifestações à Agência Nacional de Aviação Civil, ANAC, acompanhar o andamento do atendimento e avaliar a resposta apresentada pela empresa. Durante o processo, a reclamação é encaminhada à companhia aérea, que responde ao passageiro dentro do prazo previsto pela regulamentação da ANAC. O sistema também permite a troca de informações entre as partes até a conclusão do atendimento. Além do registro de reclamações, a plataforma disponibiliza um painel público com indicadores sobre atendimento das empresas participantes. Os usuários podem consultar informações por companhia aérea, período e nacionalidade da empresa, além dos assuntos mais frequentes registrados pelos passageiros. Dilson Santa Fé, para a Voz do Brasil.
1: Cidadão pode conhecer mais sobre seus direitos na hora de ir às compras.
2: A Secretaria Nacional do Consumidor está com inscrições abertas para mais de 30 cursos gratuitos e totalmente online.
11: A iniciativa, realizada em parceria com a Universidade de Brasília, busca ampliar o acesso à informação e fortalecer a proteção dos direitos do consumidor. Entre os temas disponíveis estão práticas abusivas, proteção contratual, proteção de dados pessoais, consumo seguro, educação financeira e prevenção ao superendividamento. A coordenadora da Escola Nacional de Defesa do Consumidor, Ana Cláudia Santana, destaca que os cursos são uma oportunidade de formar cidadãos com um padrão de consumo mais consciente.
12: A plataforma é disponível para pessoas a partir de 16 anos, então é uma possibilidade de que na descoberta, né, ali da sua identidade, da sua cidadania, ela consiga descobrir de forma consciente a utilização, né, dos seus recursos financeiros.
11: Um dos destaques é o curso voltado para as bets, que vai abordar os direitos dos consumidores diante do mercado regulado de apostas de cota fixa e os impactos das novas relações de consumo envolvendo o setor. Para Ana Cláudia Santana, o crescimento das plataformas de apostas virtuais trouxe a necessidade do cidadão se informar e conhecer os riscos que envolvem a prática.
12: Temos o curso de bets, né, de capacitação para conhecer qual a funcionalidade dessa, e o registro legal dessas empresas que estão crescendo aí cada vez mais e de forma ilegal. Então a gente precisa fazer isso. O crescimento é absurdo, a comunicação com o cidadão para que a utilização desse aplicativos de jogos sejam conscientes, né, informe do risco.
11: As inscrições estão abertas até 20 de julho pelo portal da Escola Nacional de Defesa do Consumidor. Os cursos são online e gratuitos e as aulas começam no dia 27 deste mês. Reportagem Thaís de Araújo.
1: Lembrando, as inscrições devem ser feitas na plataforma da Escola Nacional de Defesa do Consumidor, no endereço ead.defesadoconsumidor.mj.gov.br.
2: Ajuda humanitária. Brasil envia carregamento com vacinas à Venezuela para vítimas de terremoto.
1: Repórter Lucília Araújo tem mais informações.
13: Uma remessa com 350 mil doses de vacinas foi enviada no último sábado, dia 4, à Venezuela, para apoiar as ações de resposta em saúde após os terremotos que atingiram o país. A carga reúne 100 mil doses da vacina contra a febre amarela e 250 mil doses da vacina contra a raiva canina, destinadas ao controle de doenças em situações de emergência. Segundo o Ministério da Saúde, as vacinas enviadas não comprometem o abastecimento do Sistema Único de Saúde, o SUS. O transporte foi realizado em voo humanitário com chegada neste domingo, dia 5, para distribuição das doses. Desde o dia 24 de junho, foram confirmados 2.645 mortos e 12.666 feridos. O governo venezuelano já registrou 86.117 famílias afetadas e 15.050 desalojadas. Até agora, 885 edifícios foram afetados e outros 189 desabaram. Lucília Araújo para a Voz do Brasil.
2: Na época de reprodução dos peixes, a pesca é proibida para garantir a preservação das espécies.
1: Durante o período que é chamado de defeso, os pescadores têm direito a um seguro.
2: O pagamento tem início amanhã.
14: O Instituto Nacional do Seguro Social, o INSS, começa no dia 7 de julho o pagamento do seguro defeso para mais de 149.500 pescadores artesanais. Os benefícios referentes aos períodos de defeso anteriores a 2026 vão ser depositados em parcela única para quem já teve o direito reconhecido. Os pescadores que aguardavam apenas a liberação dos recursos podem consultar a situação do pagamento pelo aplicativo Carteira de Trabalho Digital ou pelo portal Emprega Brasil. Já quem ainda tem o pedido em análise deve acompanhar o processo pelo Meu INSS ou pela Central 135. Os benefícios aprovados posteriormente vão ser pagos nos próximos lotes. Claudimário Carvalho para a Voz do Brasil.
1: Estão abertos 5 editais do CNPq voltados para a equidade étnica, de raça e de gênero.
2: As chamadas também incentivam a produção de conhecimento sobre desigualdades.
1: Saiba quem pode participar e até quando é possível se inscrever na reportagem de Graziele Bezerra.
15: O Conselho Nacional de Desenvolvimento Científico e Tecnológico, CNPq, está com 5 chamadas públicas abertas, além de 2 projetos voltados ao tema da equidade étnica, racial e de gênero na ciência brasileira. O presidente do CNPq, Olival Freire Júnior, destacou o conteúdo dos editais.
16: E esses 5 editais, eles têm muito de ações tipicamente educacionais voltadas para a inclusão na área de ciência, tecnologia, engenharia, mas tem algumas ações que são voltadas especificamente para a produção de mais conhecimento, conhecimento novo, conhecimento de qualidade sobre esses problemas que têm que ser enfrentados, tanto quanto os problemas de saúde pública, os problemas do petróleo, os problemas da agricultura e tantos outros.
15: Com inscrições abertas até 10 de agosto, a chamada pública Asas para o Futuro é voltada para a inserção de mulheres de 15 a 29 anos no mercado de trabalho. Já a segunda edição da chamada Atlânticas está com inscrições até 30 de setembro e concederá bolsas no exterior para cientistas negras, indígenas, quilombolas e ciganas. Em outra vertente, o projeto Inspiração é destinado à formação de jovens negras na área da indústria da energia. O programa Lélia Gonçalves vai financiar pesquisas sobre desigualdades étnico-raciais. Também há um edital para fortalecer o Sistema Nacional de Promoção da Igualdade Racial. Serão desenvolvidos ainda projetos voltados para a rede de pesquisa em igualdade racial e para ações afirmativas do Instituto Rio Branco, com concessão de bolsas para pessoas negras candidatas aos concursos de ingresso na diplomacia. As informações completas e os editais estão em gov.br/CNPq. Reportagem Graziele Bezerra.
2: Estão abertas as inscrições para o edital BNDES Periferias Fortes Nordeste.
1: A iniciativa é voltada a organizações da sociedade civil que atuam em favelas e comunidades periféricas da região para atender a população que vive nesses locais.
17: O objetivo é fortalecer organizações da sociedade civil e coletivos ainda não formalizados que atuam em favelas e comunidades periféricas da região. Lançado em parceria com o Instituto Eclos, o edital vai selecionar 85 iniciativas nos estados de Alagoas, Bahia, Ceará, Paraíba, Pernambuco, Piauí, Rio Grande do Norte e Sergipe. As organizações selecionadas vão participar de uma jornada de desenvolvimento institucional executada pelo Instituto Eclos, com capacitações, mentorias especializadas, apoio à formalização e acesso a recursos financeiros de até R$100 mil, no caso das organizações de pequeno porte, e de até R$300 mil para as organizações de médio porte. É o que explica a chefe do Departamento de Inclusão Produtiva e Educação do BNDES, Celina Rangel Tura.
18: Vão receber recursos para desenvolver os projetos, que os planos de negócio que vão ser construídos a partir dessa capacitação e mentoria. O recurso é livre para onde essa instituição entende que vai fortalecer institucionalmente a sua capacidade de executar melhores projetos, captar mais recursos, e aí são vários objetivos que a gente quer.
17: Podem participar do edital BNDES Periferias Fortes Nordeste, organizações sem fins lucrativos formalizadas e coletivos ainda não formalizados, desde que tenham histórico comprovado de atuação em seus territórios. As iniciativas devem promover benefícios para populações de baixa renda, principalmente em áreas como geração de emprego e renda, educação, saúde, esporte e justiça, entre outras. As inscrições estão abertas até o dia 12 de agosto no site eclos.org/periferias-fortes. Atenção para como se escreve Eclos. E-K-L-O-O-S. Reportagem André de Barros Lima.
2: A Defesa Civil Nacional reconheceu a situação de emergência em mais 77 cidades atingidas por desastres.
1: Podem obter reconhecimentos cidades que sofreram com secas ou fortes chuvas.
19: A maior parte dos municípios teve emergência declarada por estiagem. Já Icatu, no Maranhão, e Goiânia, em Pernambuco, foram castigadas por fortes chuvas, enquanto Piauí, em Minas Gerais, obteve o reconhecimento federal por queda de granizo. Cidades com o reconhecimento federal de situação de emergência ou de estado de calamidade pública podem solicitar recursos ao Ministério da Integração e do Desenvolvimento Regional. A solicitação deve ser feita por meio do Sistema Integrado de Informações sobre Desastres. A Defesa Civil Nacional oferece uma série de cursos à distância para habilitar e qualificar agentes municipais e estaduais para o uso do sistema. Natália Kozlik, para a Voz do Brasil.
2: Autorizada a realização de concursos públicos para a Receita Federal e o Banco Central.
1: Juntas, as seleções vão oferecer 316 vagas para cargos de nível médio e superior. São 146 vagas para a Receita e 170 para o Banco Central.
2: Os editais devem ser lançados em até 6 meses.
1: O prazo mínimo entre a publicação do edital e a aplicação da primeira prova é de 2 meses.
2: E essas foram as notícias do Governo do Brasil.
1: Uma realização da Secretaria de Comunicação Social da Presidência da República.
2: Com produção da Empresa Brasil de Comunicação.
1: Que agora com as notícias do Poder Judiciário e do Congresso Nacional. Boa noite.
2: Uma boa noite e até amanhã.
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22: Tribunais devem prestar informações ao STF sobre pagamentos a magistrados.
23: STJ nega validade a testamento por e-mail sem assinatura e sem testemunhas.
22: Defeso eleitoral impõe limites a agentes públicos a 3 meses das eleições 2026.
23: Boa noite, eu sou Arthur Filho.
22: E eu sou Walter Lima.
23: Tribunais de 6 estados e do Distrito Federal têm até 48 horas para prestar informações ao Supremo Tribunal Federal sobre pagamentos a magistrados.
22: As decisões foram tomadas em vários processos diferentes de relatoria dos ministros Alexandre de Moraes, Flávio Dino, Cristiano Zanin e Gilmar Mendes. Repórter Marcelo Della Libera.
24: No documento assinado nesta segunda-feira, os ministros determinaram que os presidentes dos Tribunais de Justiça do Distrito Federal, Goiás, Maranhão, Paraná, Rio de Janeiro, Rio Grande do Norte e Rondônia prestem informações detalhadas sobre os valores e verbas pagas a magistrados da ativa, aposentados e pensionistas nos meses de abril, maio, junho e julho deste ano, com a discriminação das verbas remuneratórias e indenizatórias. Também deverão encaminhar cópias das folhas de pagamento referentes a esse período. Nas 3 ações, os ministros citaram uma notícia divulgada pela imprensa nesta segunda-feira, segundo a qual alguns tribunais teriam autorizado pagamentos remuneratórios e indenizatórios em desacordo com os parâmetros definidos pelo Supremo. Diante dessas informações, a Corte determinou a adoção imediata de providências para verificar eventual descumprimento da própria decisão.
23: E-mail sem assinatura e sem testemunhas não pode ser reconhecido como testamento particular.
22: Essa conclusão é do STJ. Fátima Uchoa.
25: Um homem pediu a abertura, o registro e o cumprimento de suposto testamento contido em mensagem eletrônica programada para ser enviada 2 dias após a morte da remetente, que havia tirado a própria vida. No texto, ela manifestava o desejo de destinar aplicações financeiras a ele, amigo próximo, e parte dos recursos à entidade de caridade. A Justiça de São Paulo extinguiu o processo sem resolução do mérito. A 3ª turma do STJ manteve essa decisão, considerando que, embora seja possível flexibilizar algumas formalidades dos testamentos particulares para preservar a vontade do testador, isso não é possível sem assinatura ou outro meio seguro que confirme a autoria e validade do documento. O relator foi o ministro Moura Ribeiro.
23: Defesa eleitoral impõe limites a agentes públicos.
22: As regras começam a valer faltando 3 meses para as eleições 2026. Mariana Fabri.
26: Entraram em vigor no último sábado, 4 de julho, as principais restrições destinadas a agentes públicos no chamado defesa eleitoral. As regras para a administração pública buscam assegurar a igualdade de oportunidades entre as candidaturas. Está proibido nomear, contratar, dispensar sem justa causa ou transferir servidores públicos, transferir voluntariamente recursos da União aos estados e dos estados aos municípios, fazer publicidade institucional e pronunciamentos em rede de rádio e TV, contratar shows para inauguração de obras e nem comparecer a essas inaugurações. Canais oficiais também precisam omitir nomes, imagens ou slogans de autoridades que estejam em campanha eleitoral. As regras completas estão em tse.jus.br.
23: Legislação e jurisprudência trabalhista buscam combater a discriminação contra trabalhadores que sofrem com o alcoolismo. Além de comprometer o desempenho profissional, a saúde física e mental, a doença pode resultar em dispensa discriminatória.
22: Embora a dependência possa evoluir de forma silenciosa, ela causa a diminuição da produtividade, faltas repetidas sem justificativas, violência como assédio moral e agressões e aposentadoria precoce.
23: Quando a empresa tem conhecimento da condição, a demissão pode ser considerada discriminatória, de acordo com a súmula 443 do Tribunal Superior do Trabalho.
22: Só em 2025, dos mais de 522 mil processos julgados no TST, 3.641 foram sobre esta situação. O
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23: A você, uma boa noite.
22: E até amanhã.
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0: Eu sou Paula Groba.
3: E eu sou Ricardo Nakaoka.
0: E estes são os destaques de hoje do Jornal do Senado, que começa agora.
3: O plenário analisa pena maior para violência sexual digital contra crianças.
0: Violência contra jornalistas nas eleições preocupa especialistas.
3: Prorrogadas MPs que tratam da taxa das luzinhas e de subsídios aos combustíveis.
0: Boa noite.
3: Boa noite.
0: Garantir mais recursos para ações voltadas à infância e à adolescência pode passar a ser uma prioridade no orçamento público.
3: A Comissão de Direitos Humanos do Senado aprovou um projeto que inclui políticas para crianças e adolescentes entre os investimentos obrigatórios das emendas de bancada estadual. Os detalhes com o repórter Rodrigo Rezende.
4: As emendas de bancadas estaduais são recursos do orçamento direcionados coletivamente por deputados e senadores de um mesmo estado para áreas consideradas prioritárias. A lei já prevê uma lista de setores preferenciais e um projeto da senadora Damaris Alves, do Republicanos do Distrito Federal, aprovado na Comissão de Direitos Humanos, inclui políticas públicas para crianças e adolescentes entre as urgências. O relator, senador Eduardo Girão, do Novo do Ceará, foi favorável ao projeto. Ele teve seu relatório lido na CDH pelo senador astronauta Marcos Pontes, do PL de São Paulo.
6: Ao prever expressamente as políticas públicas direcionadas a crianças e adolescentes nas ações prioritárias das emendas de bancada estadual, a proposição corrige lacuna significativa e assegura a alocação de recursos indispensáveis à promoção da dignidade e desenvolvimento pleno deste grupo vulnerável.
4: O projeto segue para análise da Comissão de Assuntos Econômicos.
0: A proteção de direitos humanos de crianças e adolescentes também foi tema de um debate na comissão.
3: Os convidados discutiram medidas para aprimorar as políticas públicas voltadas à infância e à juventude. Repórter César Mendes.
7: No debate da Comissão de Direitos Humanos, Juliana de Souza Nunes, do Instituto Mãos Solidárias, que atua no Distrito Federal, contou um pouco da sua própria história de vítima de violência.
8: Eu fui abusada pelo meu padrasto. O delegado, ele me olhou e falou o seguinte para mim: você sabe que seu padrasto ele pode sair. Sabe o que eu senti naquele momento? Que não tinha proteção.
7: A senadora Damaris Alves, do Republicanos do Distrito Federal, revelou ter sido ela também vítima de violência infantil.
9: A violência que sofremos na infância, ela não nos define, são as nossas escolhas. Eu também sou sobrevivente da violência.
7: Para a juíza Cati do Prado, o maior desafio do Brasil na proteção de crianças e adolescentes é transformar o sistema normativo em direitos efetivamente vividos. Renato Godoy, do Instituto Alana, defendeu a aprovação do projeto da deputada Laura Carneiro, do PSD do Rio de Janeiro, que assegura o direito das crianças à natureza, em análise na Comissão de Meio Ambiente.
0: E o Senado pode dar um novo passo no combate à violência sexual contra crianças e adolescentes na internet. Os senadores analisam nesta terça-feira um projeto que endurece as penas para esses crimes, inclusive quando há uso de inteligência artificial, e cria novos instrumentos para acelerar as investigações.
3: Outro projeto em análise no plenário nesta semana amplia a divulgação do Ligue 180, canal de atendimento e denúncia de casos de violência contra a mulher. A reportagem é de Pedro Pincer.
27: O Senado pode votar esta semana uma proposta que prevê punições mais duras para a violência sexual digital contra crianças e adolescentes, inclusive nos casos em que é utilizada a inteligência artificial. A pena atual para quem adquire, possui ou armazena material com violência sexual é de 1 a 4 anos de reclusão e multa. O projeto aumenta aumenta essa punição para 3 a 6 anos de reclusão e multa. A senadora Damaris Alves, do Republicanos do Distrito Federal, deu mais detalhes.
5: Nós vamos dar com esse projeto poder aos policiais de retirar imediatamente essa live do ar. Nós vamos dar poder com esse projeto que o agente policial, o delegado, imediatamente haja na hora de identificar uma imagem no mundo online de abuso de violência sexual contra a criança e adolescente.
27: Também pode ser votada a proposta que estabelece diretrizes para as atividades de inteligência no Brasil, definindo conceitos, funções e procedimentos para obtenção, análise e disseminação de informações. Outros itens na pauta da semana tratam da transferência automática do valor da pensão alimentícia diretamente para a conta do beneficiário ou do seu representante legal, da obrigatoriedade da divulgação do serviço telefônico de denúncias de violência contra a mulher, o Ligue 180, e de um acordo de coprodução cinematográfica entre Brasil e China.
25: E o presidente do Senado, Davi Alcolumbre, prorrogou por mais 60 dias a validade de duas medidas provisórias editadas pelo governo federal. Uma delas acaba com o imposto de importação sobre compras internacionais de até 50 dólares, conhecido como taxa das blusinhas.
3: A outra concede subvenções a produtores e importadores de combustíveis derivados de petróleo. Com a prorrogação, o Congresso terá até o fim de setembro para votar as duas propostas.
25: A segurança dos jornalistas na cobertura das eleições gerais de 2026 foi debatida no Conselho de Comunicação Social do Congresso.
3: A audiência destacou as medidas de proteção desses profissionais. Repórter Patrícia Oliveira.
10: Os participantes enfatizaram o ambiente hostil que marca a atuação da imprensa nesse período dentro e fora das redes sociais. Entre 2010 e 2022, ao menos 35 jornalistas foram assassinados no Brasil. O repórter Pedro Rafael Vilela destacou que nas coberturas eleitorais, muitas ameaças partem dos próprios políticos e assessores.
11: É retirar assuntos da agenda pública por meio da intimidação. Por isso que a violência contra jornalistas tem essa dimensão política, né? Ela busca restringir a circulação de informações de interesse coletivo.
10: Daniele Reis, do Observatório da Violência contra Jornalistas, detalhou o protocolo de recebimento de denúncias e investigação dos crimes.
12: Ele institui procedimentos de preservação de prova, inclusive as provas digitais, de escuta adequada, de sigilo das fontes, com vistas à redução da impunidade.
10: Para registrar violações à liberdade de imprensa, as denúncias podem ser enviadas diretamente pelos canais oficiais do Ministério da Justiça e Segurança Pública.
25: O senador Eduardo Girão, do Novo do Ceará, defendeu a revisão da legislação sobre as bets e medidas mais rígidas para conter a expansão das apostas. Segundo ele, o crescimento do setor tem provocado graves impactos sociais e econômicos e a proibição da atividade seria a forma mais eficaz de proteger a população.
3: Os impactos das apostas esportivas no Brasil foram debatidos em audiência pública conjunta das Comissões de Direitos Humanos e de Assuntos Sociais. De acordo com o parlamentar, o encontro reuniu representantes do governo, especialistas e entidades da sociedade civil para discutir medidas de enfrentamento aos prejuízos causados pelas bets.
13: Infelizmente, falta de aviso não foi. Nós votamos contra, fomos minoria, mas temos que consertar. O Senado tem que consertar isso, no meu modo de entender, proibindo a jogatina, qualquer que seja, no nosso território nacional.
25: Já o senador Romário, do PL do Rio de Janeiro, defendeu por videoconferência a aprovação da PEC, que acaba com a escala de trabalho 6-1.
3: O parlamentar, que acompanha a Copa do Mundo nos Estados Unidos, disse que não se licenciou do mandato para poder votar a favor da proposta, caso ela entre na pauta do plenário do Senado.
25: Todos os anos, milhares de peregrinos percorrem a pé ou de bicicleta o caminho da fé em direção ao Santuário de Aparecida. Agora, esse percurso passa a ter reconhecimento oficial como roteiro turístico.
3: A lei sancionada pelo governo e de autoria do senador astronauta Marcos Pontes fortalece o turismo religioso, cultural e rural em mais de 70 cidades de Minas Gerais e São Paulo. Os detalhes com o repórter Henrique Nascimento.
14: O Caminho da Fé agora é reconhecido oficialmente como roteiro turístico. A rota reúne mais de 70 cidades de Minas Gerais e de São Paulo e tem como destino o Santuário Nacional de Nossa Senhora Aparecida, em Aparecida, no interior paulista. A lei teve origem em projeto do senador astronauta Marcos Pontes, do PL de São Paulo. Para ele, o reconhecimento pode atrair investimentos e melhorar a estrutura para os peregrinos.
1: Isso vai atrair investimentos para essas cidades, mais negócios, mais possibilidades de desenvolvimento. Nós vemos na Europa o caminho de Compostela e por que não a gente ter todo esse desenvolvimento no nosso país também.
14: O ramal principal começa em Águas da Prata, passa por cidades mineiras e paulistas e segue até Aparecida. Segundo a Polícia Rodoviária Federal, cerca de 39 mil romeiros passaram pela rodovia Presidente Dutra em 2025, no feriado de Nossa Senhora Aparecida.
3: Com edição de Paula Groba e trabalhos técnicos de João Lira, o Jornal do Senado fica por aqui. Acompanhe agora as notícias da Câmara dos Deputados. Boa noite.
0: Boa noite e até amanhã.
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2: Avança a proposta sobre adaptação de moradias às pessoas com deficiência.
15: A comissão aprova prioridade para cidades atingidas por eventos climáticos.
2: Deputados analisam criação de Força Nacional para o combate a desastres.
16: Boa noite. O projeto que institui agrupamento especial de bombeiros para combater catástrofes avança na Câmara. A repórter Maria Neves tem as informações.
17: A Comissão de Segurança Pública da Câmara aprovou o projeto do deputado Lúcio Moschini, de Rondônia, que institui uma Força Nacional Integrada de Combate a Emergências. Essa força será composta por bombeiros militares estaduais que deverão receber treinamento especializado para enfrentar qualquer tipo de desastre. Pelo texto aprovado, a Mobilização Nacional de Resposta Integrada em Desastres funcionará em regime de cooperação entre a União e os Estados. Assim como ocorre atualmente com a Força Nacional de Segurança Pública, a Unidade Especial de Bombeiros deverá ser acionada pelo governador do estado atingido pela catástrofe. A atuação do grupo também poderá ser solicitada por um ministro de Estado. Como explica Lúcio Moschini, o objetivo da proposta é equipar o país com um grupo de socorro treinado e com comando centralizado, capaz de dar respostas rápidas em casos de emergências.
18: Essa instituição, ela tem que ter CNPJ, ela tem que ter estrutura organizacional, ela tem que ter treinamento, tem que ter comandante e não precisa de fazer nenhum concurso. Basta que os estados se habilitem para fazer parte dessa Força Nacional, envie seus membros, esses membros serão treinados dentro de uma instituição totalmente regulamentada, com hierarquia e quando sim houver a necessidade, essa Força Nacional será acionada, vai tomar as providências necessárias de acordo com o desastre.
17: Ainda de acordo com o projeto aprovado, a gestão e o treinamento do grupo serão compartilhados entre os Ministérios da Integração, do Meio Ambiente e da Justiça e Segurança Pública. O financiamento virá de recursos do Fundo Nacional de Segurança Pública, do orçamento do PrevFogo, que é o Centro Nacional de Prevenção e Combate aos Incêndios Florestais, e do Sistema Nacional de Defesa Civil. Na Comissão de Segurança Pública, o relator, deputado delegado Bruno Lima, de São Paulo, promoveu pequenas mudanças no texto. Dentre elas, alterou o nome do Grupamento Especial de Bombeiros. O texto inicial previa Brigada de Mobilização Nacional. Foi o relator que propôs renomear o grupo para Mobilização Nacional de Resposta Integrada em Desastres. Segundo o delegado Bruno Lima, a alteração visa adequar a iniciativa à realidade federativa e ao Sistema Nacional de Proteção e Defesa Civil. O projeto ainda passará pela análise de 4 comissões da Câmara. Se aprovado, terá de passar também pelo Senado antes de virar lei. Da Rádio Câmara de Brasília, Maria Neves.
21: Meio Ambiente.
2: Comissão aprova a proposta que prioriza municípios atingidos por desastre climático em emendas de bancadas. Vamos saber mais sobre a matéria com a repórter Júlia Lopes.
4: A Comissão de Integração Nacional e Desenvolvimento Regional da Câmara dos Deputados aprovou o projeto de lei complementar que determina prioridade nas emendas de bancada estadual ao orçamento federal para os municípios atingidos por calamidades climáticas reconhecidas pela Defesa Civil Estadual nos últimos 5 anos. As emendas de bancada são destinadas a projetos estruturantes nos estados e no Distrito Federal. Pelo texto aprovado, os recursos poderão ser direcionados a obras de infraestrutura mais resilientes, com uso de tecnologias inovadoras, sistemas eficientes de drenagem, materiais mais duráveis e soluções de energia limpa, reduzindo os impactos de eventos climáticos extremos. O relator do projeto, deputado Gabriel Nunes, do PSD da Bahia, destacou a importância da correta distribuição desses recursos para fortalecer os municípios mais vulneráveis.
6: Os municípios afetados com problemas climáticos têm diversos problemas para enfrentar. E, naturalmente, a celeridade dos recursos faz com que os prefeitos possam planejar, né, a reconstrução do seu município, possa fazer com que os recursos cheguem na ponta.
4: A proposta também ressalta que infraestruturas adaptadas às novas realidades climáticas ajudam a proteger vidas e patrimônios, além de atrair investimentos, gerar empregos e fortalecer o desenvolvimento local. Em janeiro deste ano, o Ministério da Integração e do Desenvolvimento Regional reconheceu a situação de emergência em 137 cidades afetadas por desastres, como estiagem, seca, vendavais, granizo, inundações e incêndios florestais. O Ministério lembra que municípios com reconhecimento federal de emergência ou calamidade pública podem solicitar recursos para ações de defesa civil por meio do Sistema Integrado de Informações sobre Desastres. A proposta altera a Lei Complementar 210 de 2024, que trata da apresentação e execução das emendas ao orçamento, e agora segue para análise na Comissão de Finanças e Tributação. Da Rádio Câmara de Brasília, Júlia Lopes.
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21: Ciência e tecnologia.
16: Helder Salomão, do PT do Espírito Santo, manifesta apoio ao projeto que proíbe as apostas esportivas online, conhecidas como bets. O parlamentar alega que esse tipo de jogo provoca endividamento, dependência psicológica e problemas de saúde mental.
24: Na avaliação de Helder Salomão, a regulamentação das plataformas digitais é um passo importante para combater práticas que prejudicam as famílias brasileiras. Para ele, a regulação das redes sociais não restringe a liberdade de expressão, mas coíbe o cometimento de crimes digitais.
16: Sargento Faur, do PL do Paraná, também critica as apostas online e ressalta que votou contra a proposta que regulamentou o setor. Segundo o parlamentar, as bets provocam o endividamento e prejuízos financeiros para muitas famílias brasileiras.
24: Sargento Faur alerta ainda para os riscos do jogo compulsivo. O deputado orienta pessoas com sinais de dependência a buscar ajuda profissional.

0: Comissão da Câmara aprova a proposta que prioriza a adaptação de moradias para pessoas com deficiência em programas habitacionais. A repórter Sofia Peçanha tem mais informações sobre a iniciativa.
1: A Comissão de Defesa dos Direitos das Pessoas com Deficiência aprovou o projeto que sugere moradias extras para pessoas com deficiência em caso de alta demanda em programas habitacionais. A proposta altera o Estatuto da Pessoa com Deficiência, que anteriormente priorizava a pessoa com deficiência ou seu responsável na aquisição de imóvel para moradia própria, sendo reservados no mínimo 3% das unidades habitacionais. O autor do projeto, o deputado Fausto Júnior, do União do Amazonas, entende que não se trata apenas do direito à moradia, mas sim do direito à moradia digna, ou seja, um lar que seja seguro, saudável, habitável e acessível em todos os aspectos. O projeto sugere que a alteração não modifique o percentual mínimo de 3% estabelecido por lei, já que cada programa habitacional apresenta demandas específicas. O texto alerta que o aumento desse percentual poderia gerar custos desnecessários aos entes federativos, sem garantir que todas as necessidades fossem efetivamente atendidas. Dessa forma, a medida propõe que, caso haja demanda superior ao mínimo estabelecido, o responsável pelo programa habitacional promova as adaptações necessárias em unidades já construídas ou em construção, garantindo, assim, que todas as pessoas com deficiência interessadas sejam atendidas. O deputado Duarte Júnior, do Maranhão, relator na comissão, reforçou que, em relação a edificações multifamiliares, o Estatuto já prevê que a pessoa com deficiência e seu responsável tenham acessibilidade garantida nas áreas de uso comum e nas unidades habitacionais.
2: Garantir que essas construções sejam acessíveis. Mais recentemente, a gente aprovou algumas alterações no programa Minha Casa Minha Vida e um ponto que foi inserido foi exatamente esse, para que tivesse a certeza inequívoca de que essas construções fossem acessíveis e as pessoas com deficiência, no caso das moradias verticais, nos prédios, pudessem ter ali os primeiros andares, os térreos, priorização das pessoas com deficiência.
1: O direito à moradia é um direito social assegurado pela Constituição Federal e pela Declaração Universal dos Direitos Humanos da ONU, que abrange diversos fatores, como habitabilidade, acessibilidade, localização adequada, infraestrutura, dentre outros. Agora, o projeto que sugere moradias extras para pessoas com deficiência em caso de alta demanda em programas habitacionais segue para a Comissão de Constituição e Justiça. Da Rádio Câmara de Brasília, Sofia Peçanha.
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4: Votação.
5: Fernanda Melchiona, do PSOL do Rio Grande do Sul, critica parte da oposição por obstruir a votação do projeto que tipifica o crime de misoginia. A deputada considera que a medida é um instrumento de combate à violência e ao discurso de ódio contra as mulheres.
0: Fernanda Melchiona também cobra o avanço de outras pautas em tramitação no Congresso, como a instalação da CPMI sobre o Banco Master e a votação do projeto que prevê a redução da escala de trabalho. Para ela, essas propostas respondem a demandas relevantes da sociedade.
5: Ismael, do PL de Santa Catarina, manifesta preocupação com a proposta que cria o crime de misoginia. Na avaliação do deputado, a redação da proposta pode gerar interpretações amplas e afetar direitos como a liberdade de expressão religiosa, de consciência e de ensino.
0: Ismael defende, então, o fortalecimento das políticas de prevenção e enfrentamento à violência contra as mulheres, com ampliação da rede de acolhimento, capacitação de agentes públicos, produção de dados, apoio às vítimas e campanhas de conscientização.
5: Carla Dixon, do PL do Rio Grande do Norte, defende projeto que cria o auxílio financeiro mensal para mães atípicas. Na explicação da deputada, a medida oferece apoio financeiro às mães que deixam o trabalho para cuidar de filhos que exigem acompanhamento permanente.
0: Carla Dixon acrescenta que o benefício seria concedido independentemente do benefício de prestação continuada, o BPC. Para ela, a medida reconhece as dificuldades enfrentadas pelas famílias atípicas e amplia a rede de proteção a essas mães.
4: Transportes.
5: Carros com mais de

0: 5 anos de fabricação, poderão ser obrigados a passar por vistoria periódica. O repórter José Carlos Oliveira tem detalhes da proposta.
1: A Câmara dos Deputados analisa o projeto de lei que estabelece a vistoria veicular periódica para carros com mais de 5 anos de fabricação. Atualmente, essa vistoria é exigida apenas em ocasiões específicas, como durante a venda do veículo. A proposta consolida no Código de Trânsito Brasileiro várias regras que hoje estão dispersas em resoluções do CONTRAN, o Conselho Nacional de Trânsito. A vistoria passaria a integrar a verificação de itens de segurança com o controle de emissão de poluentes e ruídos. Também seria exigida em casos de recuperação de veículo roubado e suspeita de clonagem. A condução de veículo sem vistoria obrigatória ou com laudo de reprovação se tornaria infração grave na carteira de habilitação com multa de R$ 195,00 e retenção do carro até a regularização. A proposta é do deputado Fausto Pinato, que rebate algumas críticas que o texto recebeu nas redes sociais.
2: Quando eu propus esse projeto, a intenção nunca foi onerar o cidadão mais pobre ou mais rico. O problema é que eu mexi numa ferida sem querer, né? Ter um comércio de autopeça de carros mais velhos nisso e mexeu com pessoas realmente que estão ligadas ao crime organizado, principalmente na questão de autopeça e roubo de veículos. Então eu queria dizer ao cidadão. Aquele cidadão mais pobre não onera nada.
1: A proposta de vistoria periódica para veículos com mais de 5 anos de fabricação foi aprovada na Comissão de Viação e Transporte, com ajustes feitos pelo relator deputado Cezinha de Madureira, do PSD de São Paulo. O texto está em análise agora na Comissão de Constituição e Justiça. Da Rádio Câmara de Brasília, José Carlos Oliveira.
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4: Justiça.
5: O projeto de Paulo Soares, do Podemos de São Paulo, endurece o combate à corrupção sistêmica. A proposta, segundo ele, prevê a responsabilização de agentes públicos e de pessoas envolvidas em esquemas de corrupção, com penas que podem chegar a 20 anos de prisão.
0: O parlamentar afirma que a iniciativa fortalece os mecanismos de transparência e fiscalização no poder público. Paulo Soares também defende a apuração de denúncias de corrupção e diz que pretende atuar no Congresso em defesa do combate aos desvios de recursos públicos.
5: Chico Alencar, do PSOL do Rio de Janeiro, sugere o endurecimento das regras sobre a guarda de dinheiro em espécie por agentes públicos. O deputado sustenta que valores elevados encontrados em operações policiais levantam suspeitas sobre a origem dos recursos.
0: Para Chico Alencar, a manutenção de grandes quantias de dinheiro em espécie, principalmente em períodos eleitorais, compromete a transparência da administração pública. Ele considera que a medida fortalece o combate à corrupção e aumenta a transparência na atuação de agentes públicos.
5: O Tony de Paula, do PSD do Rio de Janeiro, defende as investigações sobre supostos recursos do Banco Master destinados ao financiamento de um filme sobre Jair Bolsonaro. Ele diz que é necessário esclarecer a origem, a destinação e a aplicação dos valores envolvidos.
0: O Tony de Paula reforça que as investigações devem alcançar todos os agentes políticos, independentemente de posicionamento ideológico. Ele também manifesta confiança na condução do caso pelo ministro André Mendonça e defende a transparência na apuração dos fatos.
4: Segurança Pública.
5: Messias Donato, do União do Espírito Santo, defende o enquadramento das facções criminosas, como o PCC e o Comando Vermelho, como organizações terroristas, frente à decisão do governo estadunidense de sancionar cidadãos e empresas brasileiras ligadas a esses grupos.
0: Na opinião de Messias Donato, a medida é urgente para sufocar os negócios ilícitos dessas organizações no país. O congressista critica ainda a relutância do governo brasileiro em classificar como terrorismo as táticas de pânico e de submissão que esses grupos impõem à sociedade.
5: Termina agora o Jornal Câmara dos Deputados, produzido pela Rádio Câmara, com trabalhos técnicos de Everson Urani e apresentação de Val Monteiro e Márcio Aquilissardi. Uma boa noite para você.
0: Você fica com as notícias do Tribunal de Contas da União. Boa noite.
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4: 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Boa noite.

0: Em Brasília, pontualmente, 8 horas.
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0: Olá, boa noite. Esta é a Rádio Senado e eu sou Regina Pinheiro. Na programação musical de Carlos Andrade, a gente ouve Jorge Benjor.

0: Boa noite, senhor presidente, senhoras vereadoras, senhores vereadores, público presente e os ouvintes que nos ouvem pelos meios de comunicações. Estamos iniciando mais uma sessão ordinária da Câmara Municipal de Vila Rica, do dia 6 de julho de 2026. Com a palavra, o senhor presidente Eze Borges da Silva Goiânia da Cerâmica.
1: Boa noite a todos, boa noite a todos que fazem presente, boa noite a todos os ouvintes da Conte FM, a todos que acompanham pela TV Câmara, pela GN Comunicações. Com a proteção de Deus, eu declaro aberta a sessão. Vamos ficar todos de pé para um momento de meditação com a servidora Zuma.
0: Gratidão é reconhecer a mão de Deus em todos os detalhes de nossa vida. É Ele que vai arrumando tudo em seu lugar. Pode doer, mas é o melhor. Que sejamos gratos a Deus pelas alegrias e dores, pois tudo é permissão de Deus para realizar o melhor em nossas vidas.
1: Passamos agora para a leitura da ata da sessão anterior.
0: Ata da sessão extraordinária da Câmara Municipal de Vila Rica, do dia 3 de julho de 2026. Às 13 horas do dia 3 de julho de 2026, sobre a presidência do vereador Eze Borges da Silva, presença dos vereadores Lázaro Gonçalves da Silva, Vitor Leandro Oliveira Lima, Maria Aparecida Ferreira dos Santos, Wellington John Bonfim Pereira Feitosa, Célia de Fátima Costa Lopes e Maria Carleane Alves dos Santos. Ausência dos vereadores Clebes Lourenço Pereira e Fernando Alves da Silva. O presidente declarou aberta a sessão, solicitou a apresentação do momento de meditação e a leitura da ata anterior, que foi aprovada por unanimidade. A seguir, o presidente anunciou o pequeno expediente para a apresentação das matérias que constaram. Projeto de Lei Municipal 044/2026, do Executivo, que autoriza a abertura de crédito adicional especial no valor de R$ 1.350.044,00 no Orçamento Geral do Município Aloa, número 2265/2025 e da Outras Providências. Projeto de Lei Municipal 047/2026, Executivo, que autoriza a abertura de crédito adicional e especial suplementar, este último por meio de transposição de dotação orçamentárias no valor de R$ 418.379,74 no Orçamento Geral do Município Aloa, número 2265/2025 e da Outras Providências. Projeto de Lei Municipal 048, Executivo, que autoriza o Poder Executivo a celebrar termo de fomento com o Conselho de Segurança Pública de Vila Rica, CONSEG, e da Outras Providências. Discutidas as matérias, as mesmas foram colocadas em votação. Projeto de Lei Municipal 044/2026, Executivo, votado e aprovado por 7 votos a 0. Projeto de Lei Municipal 047/2026, Executivo, votado e aprovado por 7 votos a 0. Projeto de Lei Municipal 048, Executivo, votado e aprovado por 6 votos a 0. Nada mais a tratar, o presidente declarou encerrada a sessão. Sala da sessão, 3 de julho de 2026.
1: Coloco a ata em votação. Os favoráveis permaneçam como estão e os contrários se manifestem. Aprovado por todos. Passamos agora para a leitura das matérias.
0: Mensagem de veto integral do Executivo ao Projeto de Lei Municipal 010/2026 da vereadora Célia de Fátima Costa Lopes, que institui o Programa Municipal de Castração de Animais de Rua e de Propriedade de Pessoas de Baixa Renda e Outras Providências. Projeto de Lei Municipal 037/2026, Executivo, que dispõe sobre a aprovação do termo de cessão de uso a título de comodato celebrado entre o município de Vila Rica e a prelazia de São Félix do Araguaia, paróquia São Pedro Apóstolo, para utilização não exclusiva do Centro de Formação Pedro Casadale e da Outras Providências. Projeto de Lei Municipal 045/2026, Executivo, que altera a redação da Lei Municipal número 519, de 1º de julho de 2004, que reestrutura o regime próprio de Previdência Social do município de Vila Rica e da Outras Providências. Projeto de Lei Municipal 046/2026, Executivo, que cria o Fundo Municipal da Procuradoria do município de Vila Rica e da Outras Providências. Projeto de Lei Municipal 049/2026, Executivo, que ratifica a alteração do protocolo de intenções do Estatuto do Consórcio Intermunicipal de Desenvolvimento Econômico, Social e Ambiental do Norte Araguaia, SIDESA, em conformidade com a Lei 11.107, de 6 de abril de 2005, e com o Decreto Federal 6.017, de 6 de janeiro de 2007, da Os Providência. Projeto de Lei Municipal 011-2026, do vereador Wellington John Bonfim Pereira Feitosa, que institui o Dia Municipal da Pastora Evangélica e do Pastor Evangélico no município de Vila Rica. Projeto de Lei Municipal 012-2026, do vereador Eile Borges da Silva, que institui o Dia Municipal da Mulher Rural no município de Vila Rica e da Os Providência. Emenda número 001-2026 da Câmara Municipal, que dispõe sobre a emenda aditiva ao Projeto de Lei Municipal 037-2026, Executivo, que dispõe sobre a aprovação do termo de cessão de uso a título e comodato celebrado entre o município de Vila Rica e a Prelazia de São Félix do Araguaia, paróquia São Pedro Apóstolo, para autorização não exclusiva do Centro de Formação Pedro Casadália da Os Providência. Indicação 078-2026 do vereador Wellington John Bonfim Pereira Feitosa, que indica a necessidade de benfeitorias, ampliação e modernização do sistema de captação e tratamento e distribuição de água do município. Indicação 079-2026 do vereador Wellington John Bonfim Pereira Feitosa, que indica a necessidade de instalação de fraldárias e estruturação de protocolo e espaço adequado para atendimento pós-abortamento, esvaziamento uterino e curtenagem ao pronto atendimento do Hospital Municipal. Indicação 080-2026 do vereador Fernando Alves da Silva, que indica a necessidade de criação e instalação da galeria dos vices-prefeitos na sede do Paço Municipal. Indicação 081-2026 dos vereadores Clebes Lourenço Pereira e Maria Carliane Alves dos Santos, que indicam a necessidade de criação e implementação do projeto Cinema Social a ser realizado quinzenalmente no painel de LED da Praça Central do município. Indicação 082-2026 dos vereadores Clebe Lourenço Pereira, Maria Carlianes Alves dos Santos e Maria Aparecida Ferreira dos Santos, que indica a necessidade de adesão do município ao programa Fila Zero na especialidade de cirurgia, traumatologia e buxofacial. Indicação 083-2026 dos vereadores Vitor Leandro Oliveira Lima, Isley Borges da Silva Goiânia Cerâmica e Wellington João Bonfim Pereira Feitosa, que indica a necessidade de instalação de rede de iluminação pública em toda a extensão da Avenida Perimetral Norte, Leste, com a fixação das luminárias no canteiro central para atender ambas as pistas dos mesmos moldes do projeto executado na Avenida Perimetral Sul. Indicação 084-2026 dos vereadores Eisley Borges da Silva, o Goiânia da Cerâmica, Vitor Leandro Oliveira Lima e Wellington John Bonfim Pereira Feitosa, que indica ao Poder Executivo Municipal que defina com a SAIVIR a cobrança exclusiva da tarifa mínima pelo fornecimento de água tratada em todo o território municipal enquanto perdurar a situação de desabastecimento de racionamento. Indicação 085-2026 do vereador Vitor Leandro Oliveira Lima, que indica a necessidade urgente que o Poder Executivo viabilize a recuperação das estradas, pontes e bueiros do projeto Santaninha, especificamente no trajeto que passa pela empresa Água Moro Alto Indústria e Comércio de Bebidas Limitada. Indicação 087-2026 do vereador Lázaro Gonçalves da Silva, que indica ao Poder Executivo Municipal, por meio da Secretaria Municipal de Educação, a necessidade urgente de elaboração e execução de um plano municipal de reforma, manutenção e adaptação da infraestrutura em todas as unidades escolares da rede pública municipal de ensino, abrangendo integralmente as escolas situadas nas zonas urbanas e rural. Indicação 088-2026 da vereadora Maria Carliane Alves dos Santos, que indica a necessidade de viabilizar o projeto de lei respectiva execução de obra pública para abertura e retorno, corte no canteiro central da Avenida Jonas Pinheiro, setor oeste, interligando os dois sentidos de via exatamente em frente o 11º Batalhão da Polícia Militar de Vila Rica, com o objetivo de otimizar o fluxo de trânsito e conferir a maior celeridade aos deslocamentos de urgência e emergência da corporação. Moção de aplauso número 11/2026 da vereadora Célia de Fátima Costa Lopes, que manifesta os seus mais efusivos aplausos à excelentíssima senhora ex-primeira-dama e excelentíssima secretária municipal de Ação Social, Eraildes Cândida de Oliveira Silva, em reconhecimento à sua admirável trajetória de vida, liderança e dedicação ao desenvolvimento social do município de Vila Rica. Moção de aplausos número 012/2026 da vereadora Célia de Fátima Costa Lopes, que manifesta os seus mais efusivos aplausos à excelentíssima senhora ex-primeira-dama, excelentíssima secretária municipal de Ação Social, Luci Meire Vinhal Borges, em reconhecimento à sua admirável trajetória de vida, liderança e dedicação ao desenvolvimento social do município de Vila Rica. Moção de aplauso número 013/2026 da vereadora Célia de Fátima Costa Lopes, que manifesta os seus mais efusivos aplausos à excelentíssima senhora ex-primeira-dama, excelentíssima secretária municipal de Ação Social, Eveline Lino Gomes, em reconhecimento à sua admirável trajetória de vida, liderança e dedicação incansável ao desenvolvimento social do município de Vila Rica. Moção de aplausos número 014/2026 da vereadora Célia de Fátima Costa Lopes, que manifesta os seus mais efusivos aplausos à excelentíssima senhora ex-primeira-dama, ex-secretária municipal de Ação Social, Lucimar Moreira Borges Faria, em reconhecimento à sua admirável trajetória de vida, liderança e dedicação ao desenvolvimento social do município de Vila Rica. Essas são as matérias, senhor presidente.
1: Muito obrigado, servidora Zuma. Daremos agora início ao pronunciamento dos excelentíssimos vereadores. Com a palavra, vereadora Maria Carliani.
2: Boa noite, senhor presidente. Boa noite, vereadores e vereadoras. Meu boa noite a todos que nos acompanham pelos meios de comunicação. Quero agradecer a Deus pela oportunidade de estar aqui hoje, reforçando meu compromisso com a nossa sociedade. Quero iniciar minha fala parabenizando a Escola Maria Esther Pérez e as escolas municipais pela realização dos eventos festivos, né, pelas festas juninas. Um evento que fortalece a nossa cultura, aproxima as famílias e valoriza a comunidade escolar. Na oportunidade, eu também parabenizo a Escola Militar Tiradentes pela CEMAT, uma feira de ciências, e tem demonstrado o compromisso com a educação, com a ciência e com o desenvolvimento dos nossos estudantes. Hoje também foi um dia muito importante para o nosso município, onde essa casa realizou uma devolução para o Poder Executivo, um recurso que será destinado ao CONSEG para a instalação e as adequações do Comando Regional. Faço questão de destacar que essa é uma conquista construída a muitas mãos e dizer que quando os poderes se unem e caminham na mesma direção, quem ganha é a população. Todos nós acompanhávamos a preocupação que existia quanto à permanência do Comando Regional aqui em Vila Rica. Mas, felizmente, graças a diálogos, união de esforços e compromisso de todos envolvidos, estamos avançando para garantir essa importante estrutura em nosso município. Mais do que manter o comando regional, teremos um comandante residindo aqui em Vila Rica, fortalecendo a segurança pública, proporcionando mais agilidade nas ações e oferecendo mais tranquilidade para a nossa população. Também quero fazer uma prestação de conta de alguns investimentos que, na Secretaria Municipal de Cultura e Esporte. Foram recursos através de emenda parlamentar no valor de R$ 235.000. Esses recursos serão investidos em alguns eventos que já aconteceram e alguns que ainda vão acontecer, que será distribuído na prova de laço Team Hoping, na prova dos três tambores, na corrida de São Pedro, que já aconteceu, no circuito municipal de vôlei de areia, na primeira Copa de Beach Tênis, na prova de ciclismo que vai acontecer agora, na Copa da Independência de Futsal, de Futebol Society, na primeira Copa de Capoeira, uma corrida Movimento Rosa que vai ser em outubro, futebol de campo nas categorias de base, sub-13, sub-16 e torneio de tiro. Mas esse é um resultado de onde que nós unimos forças e parceria com o vereador Clebinho, com o prefeito João da Pá, com o Anderson, secretário de Cultura, e toda a sua equipe, com o secretário Jonathan. E seguimos trabalhando com responsabilidade, seriedade e compromisso, sempre buscando o melhor para Vila Rica. Muito obrigada e que Deus abençoe a todos.
1: Muito obrigado, vereadora Carliane. Com a palavra agora, vereador Lázaro Gonçalves.
3: Boa noite, presidente. Boa noite aos demais colegas vereadores, também vereadoras aqui dessa casa. Cumprimento na oportunidade a todas aquelas pessoas que nos acompanham através da Rádio Dourado, Rádio Conte FM, GN Comunicação e também a nossa TV Câmara. Cumprimento também a todas as pessoas que nos ouvem neste momento, né, através desse veículo de comunicação, e mais uma vez, sei lá, que o meu compromisso com cada cidadão, com cada cidadã também desse município de Vila Rica. E falando em compromisso, presidente, demais vereadores, gostaria de trazer aqui os meus agradecimentos ao deputado estadual Nininho. O Nininho tem sido um grande parceiro, né, do município de Vila Rica, deputado que sempre tem colocado emendas aqui, mesmo não sendo da região, não sendo do Araguaia, mas é um deputado de Mato Grosso, né? E nós também fazemos parte desse Mato Grosso, então nós temos recebido a atenção do nosso querido deputado estadual Nininho, onde recentemente distribuiu, encaminhou, né, uma ação nossa, juntamente com a CEAF e o gabinete do deputado, 2 resfriadores de leite de 1.000 litros, e agora, mais recentemente, mais 2 resfriadores, totalizando 4 resfriadores para atender diretamente a agricultura familiar e também atender aí a associação dos produtores de leite do nosso município, a nossa Cooper Vila, onde é presidida pelo Maurício, a qual nós deixamos aqui um abraço ao presidente também, todos que fazem parte daquela associação, daquela cooperativa. Dizer também que na última sexta-feira foi pago mais R$ 200 mil também à saúde do município de Vila Rica, uma emenda também que já está na conta do município, do deputado estadual Nininho, e possivelmente nos próximos dias nós teremos mais 2 parcelas de R$ 200 mil, totalizando R$ 600 mil, recurso esse que será investido no município de Vila Rica. E também quero aqui agradecer também o nosso deputado estadual, o nosso deputado federal também, Fábio Garcia, que o ano passado destinou R$ 350 mil para que o CREAS do nosso município fosse implantado, e a gente fica feliz pelo resultado. O dinheiro chegou ano passado, a obra já está pronta, aquele antigo prédio da Cefaz recebeu toda uma infraestrutura, e a gente fica feliz. Outro dia atrás recebi essa informação da primeira-dama, que o prédio está praticamente pronto. O veículo também que será compro também para atender o programa, também uma emenda do deputado federal Fábio Garcia. E agora encaminhado também para pagamento mais R$ 500 mil que vai ser usado diretamente na construção da nova sede da Secretaria de Assistência Social do município. Então, a gente fica feliz. Sabemos que não é um trabalho, é um trabalho único do vereador Lázaro, esses R$ 500 mil também, tem a participação da vereadora Cidinha, das colegas vereadora Cidinha, também da Carleane, e também da vereadora Célia, onde a gente fica feliz em poder fazer parte do desenvolvimento do nosso município, sempre buscando esse entendimento com os nossos representantes e conseguindo, de uma forma ou de outra, ajudar o desenvolvimento do município. Sabemos que esse é o papel do executivo, fazer, executar. Mas nós, vereadores, como legisladores, que estamos aqui para aprovar a lei, votar o orçamento, nós também, com a ligação política que nós temos com os nossos aliados, também fazemos esse trabalho que vem de encontro com o anseio da nossa sociedade, que é atender uma secretaria ou outra, sempre trazendo melhoria para os nossos munícipes. E também dizer, aproveitar a fala da vereadora, da colega vereadora Carleane, não participei da pré-sessão, presidente, mas eu quero também externar aqui a minha alegria de poder fazer parte desse legislativo e aonde, de uma forma pensada, de uma forma adulta, essa casa devolve a importância de R$100 mil para a segurança do nosso município. Não é um papel do legislativo, é um papel do executivo através do governo do estado, mas nós, como legisladores, como representantes dessa sociedade, um pedido que veio do Ministério Público e parabenizar o senhor pela maturidade, pelo diálogo com todos os seus pares, com os nossos, todos os vereadores dessa casa, aonde, num consenso de todos, a gente está fazendo a devolução na importância de R$100 mil para reforçar cada vez mais a segurança pública do nosso município. E também, presidente, demais vereadores, aquelas pessoas que nos ouvem, eu gostaria de falar da indicação que é de minha autoria, a indicação 87, aonde esse vereador, ele indica ao Poder Executivo que, por meio da Secretaria Municipal de Educação, promova com urgência a elaboração e execução de um plano municipal de reforma, manutenção e adaptação da infraestrutura de todas as unidades escolares da rede pública municipal de ensino do nosso município, abrangendo integralmente as escolas do campo e também as escolas da cidade. Sabemos que todas as unidades escolares do nosso município, seja na zona rural, na zona urbana, ela precisa, todos os vereadores que estão aqui juntamente comigo, que conhecem a estrutura física das nossas escolas, sabemos que elas precisam urgentemente de uma reforma. E aqui eu quero usar a escola do projeto de assentamento IP, a escola Rui Ramos, para me falar em nome de todas as escolas. Sabemos a grande demanda, principalmente da falta de sala de aula que tem a escola Rui Ramos. Nós temos um projeto desde o ano de 2023, que é para a construção de 2 salas de aula, começou com 2, aumentou para 3, chegou a 4, infelizmente até hoje não foram construídas. Então, a gente chama a atenção do Poder Executivo, através da Secretaria de Educação, que dá uma olhada com bons olhos a situação das nossas escolas. Eu conheço escola e posso falar isso com toda a seguridade, porque a gente tem visitado, tem presenciado, escola que tem problema numa instalação elétrica, escola que tem problema em um ar-condicionado, escola que está ali com problema de A, B, Z, X, Z, são N os problemas. E também a estrutura de todas as nossas escolas. Se eu não me engano, a última reforma mais abrangente foi no ano de 2019. De lá para cá, algumas receberam alguns retoques, alguns reparos, mas dizer que os nossos alunos, os nossos profissionais da educação, a nossa estrutura escolar precisa de um olhar melhor. Então, eu trago essa indicação, só para encerrar, presidente, pedir a atenção do Poder Executivo que olhe com carinho para as nossas unidades escolares do nosso município de Vila Rica. Agradeço pela oportunidade, presidente. Eu teria mais assunto para falar, mas quero respeitar o tempo estipulado pelo senhor, como líder dessa casa. Devolvo a palavra, Vossa Excelência.
4: Muito obrigado, vereador Lázaro. Com a palavra agora, vereador Edson João Bonfim.

0: Meu muito boa noite a todos, agradeço a Deus mais uma vez pela rica oportunidade, igualmente agradeço a toda a minha família. Nessa oportunidade eu cumprimento a todo o dispositivo dessa mesa, na pessoa do presidente, cumprimento todos os servidores dessa casa, cumprimento todos os representantes dos meios de comunicação, igualmente cumprimento todos vocês que nos assistem presencialmente e telepresencialmente. Inicialmente, eu gostaria de falar sobre uma situação lamentável que aconteceu recentemente, que foi a perda do senhor Ademilson Pessoni, que é o sogro do nosso nobre colega vereador Clebs Lourenço, que não está aqui hoje, justificando a sua ausência devido ao fato de o mesmo estar acompanhando aí a sua esposa. E eles estão passando por esse momento, e eu acredito que aqui, estendendo, né, os meus cumprimentos e as minhas solidariedades a toda a família, na pessoa do meu nobre colega Clebinho, que não está presente. Nos últimos dias, nós passamos por inúmeras situações concernente à questão da água aqui no nosso município de Vila Rica. Eu estive por várias vezes visitando em loco a represa que faz hoje o sistema de captação e abastecimento de água na nossa cidade. Relativamente, nós possuímos bastante água na represa. E aqui reputo mais uma vez ser de extrema importância que todos nós, mais uma vez, né, mesmo que tenha água suficiente, tenhamos aí a capacidade de estar retendo o máximo de água possível de forma consciente e sem desperdício. Enfim, e ali nessa visita que eu fiz à represa da Saevir, eu notei que a estrutura daquele maquinário realmente é uma estrutura bem pré-histórica. É uma estrutura que, no mínimo, tem 15 anos. E ali a gente percebe que aquela estrutura é como se você compra um carro. Você compra um carro, de repente, o carro você não troca o óleo, você não manda lavar, e o carro vai indo, até que o carro para tudo, e você manda para a oficina num guincho, de repente, o conserto fica mais caro que comprar um carro novo. E é o que aconteceu. Durante muitos anos, alguns gestores aqui, com todo respeito, não fizeram os investimentos necessários para que a Saevir hoje estivesse operando na sua plenitude. Então, através dessa visita em loco, eu procurei a gestão municipal, fui muito bem atendido pelos servidores e pelo diretor, o senhor Elderrique, a quem nos deu todos os esclarecimentos. Eu consegui visualizar o seu esforço físico e coletivo para poder atender a população, mas a gente sabe que o esforço humano não foi o bastante para poder conter essa situação que aconteceu no nosso município e até hoje continua. Nós temos aí uma dificuldade muito grande no abastecimento de água. Nesse sentido, foi onde eu fiz a indicação 078 de 2026, que indica ao Poder Executivo a necessidade de estar fazendo um investimento para que nós possamos ter uma reestruturação no sistema de captação, tratamento e abastecimento de água aqui no município de Vila Rica, porque esse é um problema que afeta todos, da pessoa mais simples à pessoa mais importante, e afeta todos porque nós possamos dizer que a água é vida. Então a pessoa, ela pode, às vezes, até passar alguns dias sem se alimentar, mas sem água a gente sabe que é uma situação muito crítica. Dentre as indicações que eu fiz também, eu gostaria aqui de falar sobre a indicação de número 079, que indica a necessidade de que seja instalado nas unidades, em especial de pronto atendimento e hospitalar, a instalação de um fraldário e de uma estrutura de protocolo e espaço adequado para o atendimento pós-aborto. Nós sabemos que aqui a nossa saúde é uma saúde relativamente boa, dada a nossa capacidade limitada, mas nós sabemos que ainda assim é necessário fazer investimentos esses humanitários. Então, está aqui a indicação 079 de 2026, de minha autoria, que indica a necessidade do Poder Executivo dar atenção para essa situação em questão. Conforme os meus colegas me antecederam, hoje nós tivemos aqui uma reunião institucional, onde se fizeram presentes representantes do Poder Executivo, representantes do Poder Legislativo, representantes do Ministério Público e representantes da sociedade civil organizada, que foram os membros do CONSEG. E, nesse mês, também tiveram presente aqui representantes da Polícia Militar do Estado de Mato Grosso. Nessa oportunidade, nós firmamos aqui um compromisso coletivo de a Câmara Municipal de Vereador, dentro das suas economias, devolver ao Poder Executivo um valor que, em contrapartida, o município usasse dentro do seu poder de investimento e dos seus recursos de investimento. Nessa contrapartida, o Poder Executivo fizesse um investimento para que o Conseg, através desse investimento, finalizasse uma obra que já está ali, inaugurada há mais de 2 anos, que é o batalhão. E assim, é uma situação bem delicada, porque nós temos hoje uma das melhores estruturas a nível de Estado, que estava lá parado. E aqui eu falo que não é culpa, né, da força policial, mas a gente sabe aí que faltou um pouco, não só do Poder Executivo Municipal, mas sim do Poder Executivo como um todo, inclusive a nível de Estado, para ter cumprido as suas obrigações. E hoje a Câmara Municipal de Vereador tem feito as suas contribuições para que essa planta, né, que é uma das mais bonitas do Estado, se conclua. E aqui eu gostaria de deixar os meus agradecimentos aos representantes do Conseg, da Força Policial e do Poder Executivo que estiveram aqui hoje. Eu estive igualmente nos últimos dias também fazendo vistoria e visitações nas obras da MT-431. Eu tenho acompanhado o trabalho que tem sido feito e continuarei acompanhando. Nós temos aí algumas, inclusive, apurações por parte do Ministério Público, que está também assiduamente apurando e conferindo o trabalho, o que eu acho que é algo que tem que acontecer mesmo, porque nós tivemos outras obras no município que não tiveram tanta participação fiscalizatória. Infelizmente, hoje nós herdamos aí alguns percalços que nós temos que resolver, e eu falo nós porque, enquanto o Poder Legislativo, nós temos que buscar soluções para que essas obras, assim como o batalhão e anel viário, o aeroporto e outras, sejam concluídas. Participamos também nos últimos dias das festas comunitárias de do padroeiro do município São Pedro, a saber, a corrida de São Pedro, que foi uma corrida muito importante para o município de Vila Rica, onde tivemos mais de 400 participantes de vários municípios. Aqui gostaria de parabenizar o secretário Anderson e toda a equipe ali da Secretaria de Esporte e Cultura do município, que realizaram um evento grandioso juntamente com a comunidade católica aqui do nosso município. Então, foi uma festa muito importante. Senhores, gostaria aqui também de aproveitar o meu tempo para agradecer a visita do nosso amigo, ex-prefeito de Querência, Fernando Gorgem, que esteve em Vila Rica fazendo algumas visitas, e eu tive ali a oportunidade de acompanhá-lo em muitas situações, inclusive na represa do abastecimento de água do nosso município, na feira municipal, dentre outros lugares que nós fomos fazer algumas visitações. Muito obrigado, Fernando Gorgem, e toda a sua equipe que esteve aqui nos prestigiando. Antes de finalizar minha fala, senhor presidente, gostaria aqui de deixar um convite a toda a população que, entre os dias 7 e 8 de agosto de 2026, no próximo mês, nós teremos aqui no nosso município a segunda edição do nosso evento Adora e Louve. E aí, nesse sentido, gostaria de convidar toda a população vilarriquense, seja você evangélico ou não, a ter que prestigiar. Em que pese seja um evento de, originariamente, partiu de uma pessoa, de pessoas evangélicas, mas esse evento ele é promovido em favor de toda a sociedade, seja evangélico ou não. Tá bom? Desde já agradeço. Deus abençoe a todos. Uma ótima segunda-feira, ótima semana.
1: Muito obrigado, vereador Edson Bonfim. Com a palavra agora, a vereadora Cidinha.
2: Inicio minha fala agradecendo a Deus por mais essa oportunidade. Cumprimento em nome do nosso presidente todo o dispositivo e aos ouvintes que nos acompanham pelos meios de comunicação. Quero parabenizar toda a trajetória de festas juninas de nossas escolas estaduais e municipais, acontecidas durante o mês de junho e início de julho, aqui nas nossas comunidades e escolas. Todas muito boas, muito bonitas, muito bem organizadas, né? Parabenizar todas as equipes que estiveram à frente das organizações dessas festas. E na oportunidade quero registrar a minha gratidão ao coordenador Tiago Galo pelo convite carinhoso feito à nossa PAI para que participássemos da festa junina na Escola Nazaré, na comunidade São José. Foi uma festa belíssima. Os atendidos da nossa PAI participaram, a nossa equipe de APAI participou. Fomos muito bem recebidos, carinhosamente recebidos, e foi um sucesso. Muito obrigada, Tiago, pelo carinho, pela lembrança e pelo seu ato de fazer a inclusão realmente acontecer entre a nossa comunidade. Na oportunidade também quero desejar, né, deixar a minha gratidão e os meus cumprimentos a toda a equipe católica da nossa cidade pela realização dos festejos do nosso padroeiro São Pedro. Foi uma novena muito bem feita, rezamos durante os 9 dias e finalizamos com o festejo ao nosso padroeiro, com quermesses e festas nos finais de semana ali no nosso salão da comunidade. Parabéns a todos os envolvidos. Foi uma festa muito boa, muito produtiva, com muita espiritualidade, evangelização e também alegria e festança, né, que também precisava acontecer. Quero, na oportunidade, falar da indicação número 82 de 2026, de autoria do meu amigo vereador Clebs Lourenço, minha amiga Carliane e de minha autoria, indicando a necessidade e solicitando, né, com muito carinho do nosso gestor, que seja olhada a necessidade de adesão do programa do município ao programa Fila Zero na especialidade de cirurgia e traumatologia bucomaxilofacial, que já está sendo atendida pelo Dr. Edmar, ali da Clínica Sorridente. Ele já tem feito alguns atendimentos no município, ali no município de Santa Terezinha também tem sido feito esses atendimentos. E nós queremos, esses atendimentos são feitos, né, na área particular ali na clínica, e nós queremos solicitar do nosso gestor que estenda esses atendimentos também para o atendimento da Fila Zero, né, de cirurgia. Porque nós sabemos da necessidade que várias pessoas de baixa renda, várias pessoas carentes do nosso município têm de fazer essa cirurgia e, por conta do alto custo, não têm acesso e nem podem se dar a esse luxo. Então, nós pedimos mais uma vez, com muito carinho, ao nosso prefeito que atenda a nossa reivindicação. Estamos em um vereador e duas vereadoras pedindo, né, para que você olhe com carinho e seja atendido essa nossa indicação. Encerro a minha fala, presidente, e demais colegas, vereadores e vereadoras, deixando meu abraço carinhoso ao nosso amigo vereador Clebinho, pela perda de seu sogro, né? Abraço e orações estendidas a Thalita, sua esposa, Ana Beatriz, sua filha, e todos os familiares, pela perda do senhor Ademilton, ocorrido no último dia 30. Fica o nosso carinho, o nosso abraço, as nossas condolências ao nosso amigo Clebinho, que por esse motivo está ausente da nossa sessão de hoje. Muito obrigada a todos que nos acompanham pelos meios de comunicação. Um abraço ao meu amigo, senhor Antônio Libório, ali do Setor Oeste, um ouvinte assíduo das nossas sessões. A ele estendo o abraço de toda a Câmara Municipal, a todos vocês da Zona Rural, que nos acompanham, né? Acompanham a nossa sessão, acompanham o nosso trabalho pelos meios de comunicação aqui da nossa cidade. São essas minhas palavras, presidente. Devolvo a palavra para você.
1: Muito obrigado, vereadora Cidinha. Com a palavra agora, vereadora Célia, vice-presidente dessa casa.
3: Boa noite a todos. Eu quero aqui cumprimentar a todos os ouvintes da Rádio Conte, Rádio Eldorado e GN Comunicação, todos os ouvintes que estão aí na zona rural, nos ouvindo, né, acompanhando, e também a todos os meios de comunicação. Cumprimentar a todos os colegas aqui, vereadores e vereadoras, e iniciar aqui a minha fala. Em primeiro lugar, eu quero estar colocando aqui um pedido assim, chamar a atenção. Eu estive Eu estive andando aí nos bairros da nossa cidade e quero aqui falar justamente para o secretário ali de obras, para a nossa gestão, para ter um olhar assim

0: manutenção. Também tem a Rua 12, ali no Tiradentes 2, que precisa de uma manutenção, eu acredito que bem urgente, porque bastante buraco. E todos sabemos que não pode deixar, né, acabar o que já está feito ali para depois fazer a manutenção, porque vai ter bem mais dificuldade para estar recuperando aquela rua ali, que todos sabem o problema que teve bastante tempo ali, durante muitos anos, até que foi solucionado aquele problema. Então, para não continuar, eu peço aí para o nosso secretário de obras, o nosso prefeito, nossa gestão aí, para estar olhando com carinho para fazer essa manutenção nessas ruas, nesses becos, onde que está esses problemas. A gente sabe que são muitos. Também quero falar aqui sobre uma emenda que eu consegui para estar atendendo o laboratório central, laboratório ali municipal, na compra de equipamentos e também daquelas longarinas, que eu acredito que em breve vai estar fazendo isso. Já conversei com o secretário Ander, já passei para ele a situação e ele me disse que está bem adiantado essa questão. Quero agradecer ao secretário Ander Paulo pela atenção, né, por tudo que a gente sempre tem solicitado, e ele tem ouvido, ele tem atendido a nossa população, os pacientes que necessitam do atendimento ali na saúde. Ele tem um olhar carinhoso e tem feito todo o esforço para estar atendendo, não deixar, né, sem solucionar os problemas. Quero que também agradecer a todos que estiveram participando do evento do projeto APROREV, Resgatando Vidas, durante sexta-feira, dia 3, e no sábado, dia 4, esse final de semana. Agradecer a Deus pela vida de cada um que esteve participando ali, agradecer a todos que contribuíram, que esteve junto, né, para estar agradecendo todo o trabalho que foi realizado ali. Quero falar aqui da minha moção de aplauso. Eu fiz aqui a moção de aplauso 011, 012, 013, 014. Essas moções de aplauso é justamente para homenagear as ex-primeiras damas deste município, onde eu tenho certeza que cada uma delas deram o melhor de si. Estiveram a sua contribuição durante todo o período que esteve na gestão e tem, né, todo o respeito, tenho certeza que por toda a população, que durante o período que esteve ali, representou muito bem a assistência social, que será homenageada a primeira-dama Iraildes, né, Cândida de Oliveira e Silva, a primeira-dama Lucimeire Vinhal Borges, primeira-dama Eveline Lino Gomes e Lucimar Moreira Borges Farias, que foram as quatro primeiras-damas que estiveram aí contribuindo com o nosso município e merece todo respeito, merece ser homenageada. E é por isso que eu fiz essa indicação aqui. Estive fazendo essa indicação para a gente estar fazendo realmente o que eu acredito que é merecido. São essas as minhas palavras. Quero aqui agradecer a todos, né, agradecer a Deus por mais essa sessão realizada hoje, no dia 6 de julho. E devolvo a minha palavra, presidente.
1: Muito obrigado, vereadora Célia. Boa noite, doutora Aline, nossa veterinária. Seja bem-vinda nessa Casa de Leis. Com a palavra agora, vereador, segundo secretário dessa casa, vereador Fernando.

0: Boa noite, vereadores. Boa noite, vereadoras. Seja bem-vindo, doutora, a essa casa. Quero aqui agradecer a Deus pelos momentos, pelo dia. Quero aqui falar da nossa visita, né, que a gente fez lá no Hospital Regional, ali do Baixo Araguaia, com a vereadora Carleane, juntamente com o prefeito João da Pá e com o vice-prefeito Júlio Borges. Sabendo que ali é uma preocupação nossa aqui do Baixo Araguaia, né, que vai desafogar essas idas para Cuiabá, para Tangará, para Lucas do Rio Verde. Então, a gente fica ansioso pelo término daquela construção, daquele hospital. Mas, segundo passou para nós, que já está com 71% da construção, sendo que final do ano entrega a construção, né? E sabemos também que vai passar para a parte da compra dos equipamentos. Mas eu creio que até o ano que vem vai ser entregue esse hospital e a gente vai acabar com esse problema, né, presidente? De estar indo para Cuiabá, estar indo levando os pacientes, 1.200 quilômetros aqui da nossa cidade. Quero aqui parabenizar também o Pedro Rocha, da Supervia, o primeira-dama, dona Cléo, o secretário André Paulo, pelo o evento, né, do segundo encontro dos ACS e ACE do Baixo Araguaia. Foi um evento ali feito ali no Barracão Paroquial, onde tiveram com nós ali também vereadores da Confresa, de Porto Alegre, do Xingu, né? Sabemos a importância que tem o trabalho dessas agências comunitárias para atenção básica. São elas, né, que começa a prevenção, né, cuidando da nossa população, cuidando nossos senhores, senhoras, né? Então fica aí minha gratidão e meu abraço a todos os servidores da atenção básica. Fica também, hoje é um momento de alegria, né, onde os outros vereadores estão falando aqui sobre a devolução que a gente fez para que seja montado, né, os móveis, seja montado os ar-condicionados ali no comando regional. A gente está ansioso para a abertura, já tem um tempo que já foi construído o prédio, só que a gente fica preocupado, né, que até agora não foi aberto ainda. Mas eu creio que no máximo aí, final desse mês, mês que vem, vamos estar inaugurando o comando regional aqui na nossa cidade. Fico feliz, né, que os vereadores se propus a fazer essa devolução de 100 mil reais para que possamos entregar o mais rápido possível o comando geral. Quero falar aqui também da minha indicação, vendo que a Câmara Municipal dispõe de galerias de ex-vereadores e também na prefeitura, né, tem as galerias dos ex-prefeitos. A gente que mora aqui em Vila Rica, eu nasci em Vila Rica, né, 41 anos que eu moro aqui, a gente sabe, né, conhece os ex-vice-prefeitos, né? E mais para as pessoas, para os jovens que estão hoje aqui na cidade, não conhece. Então fiz uma indicação para que o Poder Executivo possa também estar colocando a galeria dos ex-vice-prefeito. Estive falando com o prefeito João da Pá, ele gostou da ideia, né, de fazer essa galeria lá. Mas aí fica a minha indicação, prefeito, e peço ao senhor que olhe com carinho essa minha indicação aí. E por hoje é só, presidente. Fica meu abraço a todos.
1: Muito obrigado, vereador Fernando. Com a palavra agora, primeiro secretário dessa casa, vereador Vitor Leandro.
2: Boa noite, presidente. Boa noite a todos que estão nos ouvindo pelos meios de comunicação. Nessa noite, presidente, estamos também muito felizes, né, levando nossa gratidão a Deus por tudo que ele tem feito em nossas vidas. Gostaria também de registrar a presença aqui do meu amigo Oswaldo, né, do meu amigo, irmão, também doutora Aline. Vocês são muito bem-vindos a essa casa de lei. Eu gostaria nessa noite, presidente, minhas primeiras palavras, eu queria levar o meu sentimento aí ao nosso colega, né,